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2: Muito bem, estamos de volta em Macapá. São pontualmente 21 horas e 12 minutos. Nosso muito obrigado a você pelo seu carinho, pela sua audiência. A você que está acompanhando o Sistema Diário de Comunicação aqui direto do Parque de Exposições da Fazendinha. É a Expofeira 2026. A cobertura completa do time do Sistema Diário, jornal, portal, rádio e TV. Agora há pouco, recebemos aqui o prefeito do município de Tartaruguazinho, Bruno Mineiro, falando sobre a Expo Agro, mais um grande evento que vai acontecer lá no município de Tartaruguazinho, trazendo também todas as informações de tudo o que está acontecendo e o que vai acontecer ainda nos próximos dias aqui na Expofeira 2026. Estamos vivendo esse sexto dia. Hoje é dia de Wesley Safadão, de volta ao palco da Expofeira daqui a pouquinho. E a você que tá aí no seu carro, tá nos dando essa carona especial, tá vindo na direção aqui ao Parque de Exposições, a você que tá na sua casa, você que tá no seu trabalho, mas está acompanhando o Sistema Diário, em especial a 90.9, a nossa Rádio Diário FM. Olha, manda tua mensagem aí pelo 981024043, 981024043, tá na direção aqui. Da Expofeira, tá próximo aqui, tá na JP, fala pra gente aí. Olha, Elson Sam, meu trânsito tá bacana, tá fluindo legal, não encontrei dificuldade, cheguei bem rápido. Elson, tem alguns pontos aqui que realmente tá bem complicado, tá lento o trânsito. Explica pra gente aí, fala pra gente como é que tá a chegada aqui no Parque de Exposições nesta sexta-noite, em especial nessa maravilhosa quinta-feira. Muito bem visitado, todos os estandes lotados, cada parte, cada área da Expofeira 2026, mais um grande sucesso. Primeira rua aqui, a principal, onde fica aqui os estúdios, o estúdio 2 do Sistema Diário de Comunicação, segunda rua, terceira rua, e até mesmo, Rodrigo, a quarta rua, que é aquela que fica um pouco mais afastada, que é onde já fica ali o circuito do... É onde fica o circuito do Jeep Club, a galera do motocross. É um pouco mais distante, é um pouco mais para dentro aqui do Parque de Exposições, mas todas as áreas, todos os pontos, completamente lotada nessa que é a sexta-noite. E hoje, Rodrigo Silva, a expectativa é que tenhamos um grande público e o recorde dessa expofeira.
3: Olha, com certeza, quinta-feira, todo mundo se preparando aí para curtir a programação, grande show, Wesley Safadão, tem um público. E detalhe que as quintas-feiras, tá, inclusive, a organização da Expofeira chamando atenção para isso, né? Que a nossa sexta, ela é antecipada. Dizem que a quinta é a nova sexta, né? Mas aqui na Expofeira, todo dia é dia de música, arte e cultura. Então, hoje, portanto, do seu jeito, na Expofeira, sendo feito o convite para quem gosta de participar, quem gosta de curtir uma boa música. Por exemplo, no palco da Rainha, tá rolando rock da melhor qualidade lá. Pessoal do rock fazendo a festa no palco da Rainha. Tem o Batuque e o Sairé aqui no Mini Teatro Caboclo. E a turma toda convidada para marcar presença nos diversos palcos. Uma programação cultural variada, Elson Samer.
2: Olha, Rodrigo Silva, e a Expofeira 2026 já ultrapassou.

0: Passou 1 milhão de visitantes em 5 dias e atrai turistas internacionais. A Expofeira 2026 ultrapassou a marca de 1 milhão de visitantes nos primeiros 5 dias de programação no Parque de Exposições da Fazendinha. Entre os dias 8 e 12 de agosto, mais de 1 milhão de pessoas passaram pelo evento, que reúne negócio, cultura, gastronomia, empreendedorismo, agronegócio e atrações artísticas. Os números mostram a intensa movimentação do público ao longo da programação. No sábado 8, no primeiro dia da feira, foram contabilizados mais de 100 mil visitantes. No total, na verdade, foi, o Rodrigo Silva, 100.603 visitantes. Já no domingo, dia 9, o público chegou a 223 mil pessoas. E na segunda-feira foram registrados 208.714 visitantes, enquanto a terça-feira contabilizou 235 mil pessoas. Ou seja, mais de 1 milhão de pessoas já passaram nesses 5 primeiros dias. Claro que o número vai aumentar hoje com o 6º dia, Rodrigo.
1: E por que esses números? Porque tem as catracas. O pessoal passa pela catraca e a cada passagem vai contabilizando. Sim. Aí o número de pessoas que passam aqui no... que vem para a Expofeira, que passam e visitam o Parque de Exposições. Olha, vamos sobrevoar aqui, vamos mostrar um pouco o nosso helicóptero trazendo imagens aéreas. Olha só, Sammy, mostrando as imagens aéreas. Vamos, para quem está nos acompanhando aí somente pelo rádio, temos imagem agora, de momento, da Arena de Rodeio, né? Onde todo mundo se preparando para a abertura da etapa nacional, Sammy.
0: Exatamente, Rodrigo. Hoje começa a etapa nacional. Ontem finalizamos a etapa estadual. E agora nós estamos sobrevoando aqui o Parque de Exposições da Fazendinha, mostrando uma parte aí do palco principal.
1: Trânsito
0: aqui,
1: que fluindo, é a arena, né?
0: Exatamente. A arena que recebe as principais atrações aí nacionais, a Arena de Rodeios também. O trânsito bem tranquilo, graças a Deus, na JP nesse momento, principalmente para quem vem no sentido Macapá-Santana, que acaba sendo uma movimentação bem maior, mas agora há pouco nós capturamos aí essas imagens, nossas imagens aéreas, mostrando o panorama todo do Parque de Exposições, e a JP nesse momento recebendo o trânsito tranquilo às 21 horas e 18 minutos. Lembrando que o show está marcado para as 23 horas.
1: 23 né, horas. Então, galera, não se perca aí, hein? Ainda dá tempo de você encarar aí a rodovia JP, pegar a Duca Serra para quem vem pela rodovia Norte e Sul, especialmente quem vem da zona norte de Macapá, de bairros ali como São Lázaro, como Jardim Felicidade, Infraero 1, Infraero 2, pessoal do Macapaba também, só pegar, descer ali o quilômetro 9, pegar a BR, pegar ali a entrada do quilômetro 9, varar aqui pela rodovia Duca Serra, e tem a rodovia Norte e Sul, a rodovia do Centenário também. Quem vem por Macapá, o trânsito é um pouco mais movimentado, quem tá vindo ali da Zona Sul, sentido Zona Sul ali, Pedrinhas, Araxá, Muca, Buritizal, conjunto da Embrapa, pessoal, todo mundo descendo para cá pro Parque de Exposições. E hoje, como o Sammy falou, expectativa de batermos o recorde aqui, de termos o maior público por conta do rodeio, por conta dos pavilhões, o parque de diversões que faz a alegria da criançada, a praça de alimentação com diversas opções também, para a turma que está aí pretendendo vir aproveitar aqui a quinta-feira de Expofeira, o parque, exatamente o Parque de Exposições. E a gente observa um parque bem iluminado, um parque com uma boa iluminação, uma boa estrutura de iluminação. Olha, passeando agora pelo palco da Rainha, galera, detalhe, curtindo, Rodrigo, o rock também.
0: Exatamente, e aqui hoje é a noite do rock, mas amanhã é a noite...
1: Amanhã.
0: Amanhã começa o festival de aparelhagem. E é nessa área, nessa região aqui, onde vai ser montado aqui todas as estruturas. Inclusive, já saiu aqui a posição de cada aparelhagem, que vai tocar amanhã, que vai tocar no sábado também. Deixa eu ver se eu consigo pegar aqui, que é pra gente passar para os nossos ouvintes, telespectadores, porque já foi divulgado.
1: Serão
0: já
1: 2 dias, né? Sexta e sábado. Aí, no sábado, a aparelhagem Tupinambá, que está sendo aguardada com muita expectativa para quem está aí no clima da Expofeira, né? Então, festival de aparelhagens, vamos ter aí, olha, amanhã, Matrix Revolução.

0: Gibson.
1: Mega Gibson.
0: Mega Gibson, né? É.
1: DJ Paulinho, lendário e companhia.
0: Olha só, a evolução do meio do mundo. Mega Gibson vai estar aí fazendo a festa. Mega pressão tridimensional, 360 graus. Olha aí, meu amigo Enivaldo da Cetrap está aqui marcando presença. Grande Enivaldo, seja bem-vindo, meu parceiro. Cara aí do Cetrap, meu patrão. Somente o diretor de transportes, é o homem que manda lá. Trabalha lá com
1: homem
0: o nosso
1: forte.
0: Marcos Juca, homem forte. Olha só, sábado. Sábado, vamos ter lá os sons que começam com a letra T e só um com a letra H, que é o Ipsom. Aí vamos ter o Transamérica, Tropical, Trepidante, Ipsom e o Tupinambá.
1: Pois é, Rodrigo, mais um ano a Expofeira trazendo aí a valorização, né, desses profissionais, as aparelhagens aqui do Amapá, todas, literalmente todas, tendo a oportunidade de se apresentarem na Expofeira, e esse ano trazendo também a volta do Tupinambá, som histórico, icônico, som que atravessa gerações lá no Pará e que no sábado vai estar com certeza fazendo um grande show, um grande espetáculo. E no sábado também, Rodrigo, a gente ainda tem uma atração nacional aqui no palco principal, que é a Luísa Sonza, isso, né? Vai estar se apresentando aqui no palco. É a festa também voltada para a juventude. Hoje à tarde nós participamos aqui, eu e o Joelson, nós fomos acompanhar a final da Gincana da Juventude, que é uma realização da Secretaria da Juventude em parceria com a Secretaria Estadual de Educação. Uma festa bem bonita, com a participação de alunos e escolas da rede estadual de Macapá, de Santana e de Mazagão. Foram cerca de 16 escolas que participaram dessa gincana. E no sábado ainda teremos ainda a participação e esse fechamento aí do festival, podemos assim dizer, do Festival da Juventude. São vários eventos que estão sendo realizados aí nos últimos dias, nos últimos meses, e vamos ter a Luísa Sonza no sábado aqui no palco Rio Amazonas, que é a arena de shows e rodeios.
0: Tá aí, portanto, participação do Elson Summer, trazendo aqui informações e, é claro, mostrando também um pouquinho do trânsito, as nossas imagens do helicóptero e as imagens de momento aqui do Parque de Exposições da Fazendinha. Olha só, a Ellen Costa, ela foi acompanhar uma das grandes atrações aqui da Expofeira. TCE na Expofeira 2026. Da diversidade à tecnologia, entidade atrai grande público com Maicon, o robô. Fala pra gente aí, Ellen Costa, conta pra gente aí, mostra pra gente esse robô.
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3: Olha, para você que está acompanhando a programação do Sistema Diário de Comunicação diretamente aqui do Parque de Exposições da Fazendinha, aonde acontece a Expofeira 2026. Nós estamos aqui em frente ao estande do TCE, o Tribunal de Contas do Estado, aonde desde o início da Expofeira está acontecendo uma vasta programação, vários temas, já passou pela diversidade e hoje o tema é tecnologia. Daniele Pereira, ela que é secretária de administração e vai falar para a gente um pouquinho sobre a presença do TCE aqui no parque.
4: Bem, o TCE fazendo sua participação, né, na parte dos estandes, da área institucional. E aí nós trouxemos um tema que é tecnologia e sustentabilidade, porque nós sempre tentamos agrupar, né, tudo que fortalece. Então, sustentabilidade é um tema que está muito em alta agora e é algo que o tribunal vem trabalhando, vem desenvolvendo, né, a Tricon também, que vem trabalhando sobre os temas. Nós vamos acompanhando todos os recursos que são voltados para tudo que é o desenvolvimento de sustentabilidade, né? E trouxemos a tecnologia também, porque a tecnologia vem para reforçar e trazer algo que a gente possa trazer uma equivalência para dentro da sustentabilidade.

0: habilidade. E diante disso, nós trabalhamos sempre a questão das garrafas PET. Temos um consumo de garrafa PET, então para trazer uma sustentabilidade e cuidar nesse aspecto, nós trabalhamos com a entrega dessas garrafas no IAPEN e também para uma escola que faz blocos hoje, junto com essas garrafas PET, né? Então, esse tema nós trouxemos para trazer aqui uma exposição realmente do que é trabalhado, do que é desenvolvido.
1: Muito bem. E muita gente participando dos jogos interativos aqui do TCE. E, claro, o robozinho Maico, que está sendo um sucesso aqui na Expofeira, chamando a atenção das pessoas, principalmente das crianças. Ele interage, ele dança. E o Marcelo é quem comanda o Maico. Marcelo, como você faz? Como é que funciona esse trabalho com o Maico?
2: Tudo bem? O Maico é um robô humanoide, ele tem 95 centímetros, ele pesa 25 quilos. Ele é totalmente controlado através de um joystick, também através de um celular. Ele está aqui para trazer um pouco de tecnologia, mostrar um pouco da movimentação também dele. Ele atualmente trabalha com a FIFA, numa Copa do Mundo de Futebol de Robôs. Eles têm um projeto desde 1997, que a ideia é montar um time de robôs para conseguir vencer a seleção campeã, né? Então, tem mais 25 anos pela frente, o Maico é o robôzinho que hoje faz parte desse campeonato.
1: Obrigada, Marcelo, pelas suas explicações. Tá aí o Maico. O Maico cumprimenta, o Maico dança, o Maico luta e é a atração aqui da Expofeira 2026. Ela encosta para o Sistema Diário de Comunicação.
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4: Olha a hora certa para você ligado aqui no Sistema Diário de Comunicação. 9:27. 9:27. Para você que está ligado aqui acompanhando a programação 90,9. 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
8: Muito bem, estamos de volta, 21:28. 21:28. Boa noite, uma excelente noite para todo mundo aí, para você continuar acompanhando a programação aqui do Sistema Diário de Comunicação, através do jornal, portal, rádio e TV. Estamos direto aqui do Parque de Exposições da Fazendinha, sexta noite da Expofeira 2026. E olha, Rodrigo Silva, a Expofeira é a Expofeira da tecnologia, é a Expofeira da oportunidade, do desenvolvimento e também é a Expofeira do esporte. E aqui está acontecendo a Expo Arena, que faz parte aqui da programação da Expofeira, é a programação esportiva que é coordenado pela Secretaria Estadual do Desporto e Lazer. E nós estamos recebendo aqui a Jéssica Andrade, que é a coordenadora desse evento. Tudo bem, Jéssica? Seja bem-vinda aqui com a gente. Por favor, liga aí o microfone. Isso aí, Jéssica, seja bem-vinda aqui com a gente. Fala um pouquinho sobre a Expo Arena. Já está chegando ao seu final, começou no início da semana e são várias modalidades esportivas, né, Jéssica? Boa noite.
9: Isso mesmo, boa noite. Estamos aí com o início das competições na terça-feira passada. Hoje é o terceiro e último dia de competição específico da Expo Arena. Tivemos três modalidades, começamos com beach tênis, ontem,

0: também com o vôlei 4x4 e hoje a gente está finalizando com o futevôlei.
1: Ou seja, são modalidades que dão oportunidade para que a galera que é desses esportes possam também participar dentro da Expofeira, né, Jéssica?
0: Isso mesmo, foi aberto ao público, é uma competição que estamos recebendo pessoas de todas as idades, inclusive hoje está acontecendo também uma modalidade do beach tennis com a categoria 40+.
1: Consegue falar para a gente o número de inscritos para essas competições?
0: 256 inscritos ao total.
1: Ou seja, a CEDEL também fazendo parte, claro, inserida nessa programação da Expofeira. A importância de ter o esporte dentro da Expofeira, Jéssica?
0: Bom, a gente tem aí uma programação, né, desde terça-feira e vai até domingo, não somente com o Expor Arena, né, porém é muito importante isso dentro da Expofeira, porque há pessoas que ainda não conhecem determinados esportes, né, temos aí não somente as de vôlei, as de quadra de areia, como também de quadra mesmo, o basquete, tivemos o jiu-jitsu, então tem pessoas que ainda não conhecem e ter esse contato, né, mesmo que visualmente, é importante.
1: Ou seja, foram 256 inscrições, de forma gratuita?
0: Sim, as inscrições foram gratuitas, abertas ao público. Tivemos aí também a questão de premiar, né, valorizar esses participantes com premiação em dinheiro.
1: Essa premiação foi em grana e dinheiro?
0: Sim, além de medalha e troféu.
1: Ou seja, tem a oportunidade de participar, de poder jogar o vôlei, jogar o futebol, o beach tênis e ainda, quem sabe, ganhar uma grana na Expofeira,
0: sim,
1: né?
0: Sim, com certeza. A gente teve aí bastante elogios, né, com essa valorização dos participantes, e eles já estão pedindo a segunda edição para ano que vem.
1: Olha, eu passei por lá, viu, Jéssica? Ontem eu passei por lá, uma estrutura muito bacana, né? Uma arena que foi montada, a iluminação que chama realmente atenção, principalmente para as pessoas que chegam já de longe, já começam a observar essa grande movimentação. Então, os desportistas certamente agradecem por esse evento, né?
0: É, preparamos, né, a estrutura para receber todos esses atletas de forma como se fossem uns atletas de alto rendimento, né? Tanto como eu falei anteriormente, foi aberto ao público com participação aí de pessoas que praticam há anos, assim como iniciantes também.
1: Agora, Jéssica, essa programação ela está encerrando hoje?
0: É, a Expo Arena encerra hoje.
1: Mas tem outras programações. A CEDEL também tem parceria, né? Tem outras,
0: sim,
1: parcerias,
0: sim,
1: né?
0: Sim, estamos com a parceria com o Instituto Inorte, né? Em específico nesse evento. Porém, aqui dentro da Expofeira há uma vasta programação esportiva que vai até domingo.
1: Bacana, então. Jéssica, obrigado aqui pela sua presença aqui com a gente. A Jéssica aqui é a coordenadora da Expo Arena, Jéssica Andrade, ela é da CEDEL, da Secretaria Estadual do Desporto e Lazer, também presente na Expofeira. Você possa aproveitar, tem curtido bastante, tá gostando, tá vendo?
0: Não somente eu, acredito que todo mundo que tá passando ali tá curtindo bastante.
1: Então pronto,
0: agradeço,
1: Jéssica,
0: aí pelo espaço.
1: Boa feira para você. Obrigada. Qualquer novidade, estamos à disposição.
0: Obrigada.
1: Tá certo, Jéssica Andrade, coordenadora da Expo Arena, que é coordenado pela Secretaria Estadual do Desporto e Lazer. 21 horas e 33 minutos, 21 e 33. Eu vi agora há poucos fogos aqui,
2: isso,
1: Rodrigo Silva.
2: Já é o rodeio.
1: É sinal que o rodeio vai começar. A etapa nacional, né?
2: Isso, exatamente. Arena, etapa nacional, com os nossos peões que estarão exatamente aí fazendo a festa e, é claro, fazendo uma competição da melhor qualidade, já com inclusive com os vencedores da etapa
1: estadual,
2: regional.
1: Isso,
2: etapa regional. Exatamente. E agora a etapa nacional chegando. É a giripoca vai piar, meu patrão.
1: Olha, você sabe que hoje à tarde a gente tem nosso locutor oficial, viu? É exclusivo do Sistema Diário de Comunicação. Hoje à tarde ele deu um verdadeiro show no programa do Heraldo Almeida. Você gostaria de ouvi-lo?
2: Gostaria.
1: Gostaria?
2: Cadê ele?
1: Meu locutor, por favor, tá concentrado ali, não sei se ele tá legal, se ele tá bacana. Mas só pra ele dar uma palhinha aqui, pra gente sentir mais ou menos a emoção de como é que é a questão do rodeio. Ei, meu locutor, chega aqui, por favor. Vem cá, ele tá com vergonha,
2: é. Tá mostrando matéria.
1: Ah, é?
2: Ele tá editando, ele tá editando.
1: Não, tá lá o microfone. Libera o microfone dele aí, por favor.
3: Ei, tô postando matéria,
1: bicho. Ah, é? Não, mas só uma palhinha aí. Como é que é mais ou menos? Como é o nome do locutor oficial aqui hoje, que vai estar hoje aí?
3: Ah, bom, na etapa regional foi o Pedro Emílio.
1: Pedro Emílio.
3: Mas agora é o Adriano Duarte, né?
1: Olha aí, tá
2: Adriano
1: vendo?
2: Adriano Duarte.
1: E como é que seria mais ou menos?
3: O Pedro Emílio e agora na nacional o Adriano Duarte.
1: Grande. E como é que seria mais ou menos? Vai lá, senhoras e senhores, o nosso locutor oficial de rodeios do Sistema Diário de Comunicação, pra vocês e com vocês, Bruno do Agro!

0: que ele vai me deixar na mão, Rodrigo Silva? Fala pra ele aí, Rodrigo. Vai lá, agora, já pronto, passou a vergonha. Olha, cortaram até o microfone dele, é, Gojoga, tu é doido. Vou te contar. É exatamente isso, viu, Eli?
1: Tô me boicotando.
0: Ó,
1: tá vendo?
0: Tá bom. É, Rodrigo, segue daí, Rodrigo. Segue daí, porque eu já peguei no vácuo aqui.
2: Daqui a pouquinho a gente pega um pouco do Adriano Duarte.
0: É, então, pode ser. Aí, oficial. Né? Tem como colocar aí o Ferrari? O oficial aí, na nossa live aqui? É, exatamente. Só jogar um pouquinho aí, só um tostão. Ah, perfeito, então. Tá bom. Você que manda aí.
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0: Olha, Rodrigo Silva, é o seguinte, quem tá nos acompanhando, você conhece o Marcos Souza?
2: Grande Souza, selva.
0: Lá da Maracatu, da favela e presidente da Federação Mapaense de Tênis de Mesa. Ele, rapaz, tá mandando uma informação, tá lá, aqui, Rodrigo Silva, em primeira mão aqui pro Sistema Diário de Comunicação. Além de ele estar acompanhando a nossa programação, ó, mandou uma foto aí, Rodrigo, ó, você aparece bonito aqui, ó, ao lado aqui da Ellen, viu, diretor, ó, tá acompanhando aí a programação lá na sua casa, no conforto da sua casa, meu amigo Marcos Souza.
2: TV, né?
0: Isso. E olha, ele mandou uma informação aqui, ó, o Amapá começou com tudo na Copa do Brasil de tênis de mesa lá em Belém. O primeiro dia de competição lá em Belém já terminou com uma grande notícia para o tênis de mesa mapaense. Foram 10 medalhas conquistadas. 2 de ouro, 3 de pratas e 5 de bronzes. E ó, os atletas Alice Almeida e Francisco Bisneto no absoluto. O Francisco Bisneto e o João Francisco, aliás, o João Fonseca no absoluto A masculino. Teve o Pavel Achamendi, o Brian Achamendi também, o Marcelo Paixão, o Fernando Trajano, o Enzo e o Matheus Nascimento, o Ian, o Matheus, o Emanuel e o João Vitor, o Amauri e o Renan, a Luísa Barreto e o Brian, o Emily Cordeiro e também o Rodrigo Neves. Foram os atletas aí que estão representando muito bem o Amapá no campeonato, melhor, na Copa do Brasil de Tênis de Mesa, que está sendo realizado lá em Belém do Pará, e a delegação mapaense está presente, e só nesse início de competição foram 10 medalhas conquistadas. Então, parabéns aí pelo Souza, grande responsável aí por essa façanha, fazendo um grande trabalho à frente da Federação Amapaense de Tênis de Mesa. Parabéns pelo trabalho. Alô, Selva! Tamo junto! Um abraço!
2: Valeu, um abraço aí, meu amigo Souza, grande Souza. Obrigado aí pelo carinho, obrigado pela audiência. Olha, o selo Amapá, empresa amapaense, aproveita a Expofeira para impulsionar produtos. A matéria foi de Elson Summer. Elson Summer esteve lá, visitou o stand do selo Amapá e traz informações aqui na cobertura do Sistema Diário de Comunicação na Expofeira 2026.
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0: Olá, você acompanhando o Sistema Diário de Comunicação. Agora nós estamos aqui no estande do selo Amapá. São as empresas amapaenses que estão ganhando oportunidade para que possam mostrar todos os seus produtos, apresentar, expor e comercializar. E nós vamos conversar agora com o Diel Vilhena, ele que é proprietário aqui da Rosquinhas Croque. Diel, conta pra gente aí a alegria, esse momento de poder participar da Expofeira e como é que surgiu essa empresa Rosquinhas Croque aqui no Amapá.
4: Boa tarde a todos. A Rosquinha Croque, ela surgiu, já

0: É uma bem produzida de família, né? Vem de geração a geração. E nós empacotamos aqui, distribuindo para os supermercados, né? E graças a Deus, nosso biscoito muito bem quisto aqui em Macapá e região. Fazemos também entregas em outros municípios aqui em Macapá. E a nossa Roxinha Croque só tem a agradecer ao Governo do Estado, né, por essa parceria, esse momento único que está tendo aqui na Expofeira, porque é o momento que nós podemos apresentar o nosso produto aos comerciantes, minibox, panificadoras, e as pessoas passam a conhecer a marca, passam a conhecer os produtos, e aí com isso todo mundo ganha, né? E principalmente nós da Roxinha Croque ficamos felizes de poder comercializar o nosso produto aqui em Macapá.
1: E hoje, claro, com o selo Amapá, a importância de poder fazer parte do selo Amapá, devidamente certificado, reconhecido como a empresa amapaense, produtos que são feitos aqui e comercializados aqui?
0: Perfeito. Depois que nós passamos a... nós temos o orgulho e o prazer de mostrar que nós estamos com o selo Amapá, tudo melhorou. As portas se abriram e nós conseguimos colocar nos maiores supermercados aqui de Macapá, né? E isso é importante, porque valoriza muito o nosso produto e consegue mostrar, ter uma visualização melhor do nosso produto, né?
1: Eu quero que você falasse agora sobre o que tem achado da Expofeira. Hoje nós já estamos chegando ao sexto dia. Tua avaliação que tu faz?
0: Só agradecer a Deus, principalmente, depois ao nosso governador, por proporcionar esse espaço, esse momento muito bom para nós empreendedores. Isso é maravilhoso, né? E a Expofeira faz com que todos nós que trabalhamos aqui podemos ter a oportunidade de mostrar o nosso produto e com isso o nosso produto chegar mais longe, né? E tá de parabéns ao Governo do Estado, ao Grupo Selo Amapá, por essa organização maravilhosa que está tendo aqui.
1: É certo. Obrigado aqui ao Diel Vilhena, ele que é o proprietário, gerente aqui da Roxinhas Croque. É o Sistema Diário de Comunicação na Expofeira 2026.
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3: 9:42, 9:42, hora certa. 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E olha só, mais informações. Nossa equipe de reportagem foi acompanhar o aplicativo Cuida Bem. Cuida Bem, aplicativo do Ministério Público, que vai facilitar prestação de contas de curadores. Mais detalhes com Ellen Costa.
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4: Olá para você que acompanha a programação do Sistema Diário de Comunicação diretamente do Parque de Exposições da Fazendinha, aonde acontece a Expofeira 2026. O Ministério Público do Amapá se faz presente aqui no local e, claro, hoje dando uma boa notícia para a população, lançando o Cuida Bem. Estou aqui com o promotor Marcelo Guimarães, ele que vai falar para a gente um pouquinho sobre esse aplicativo que veio para ajudar as famílias, promotor.
5: Boa noite, é uma grande satisfação estar aqui hoje com essa possibilidade de fazer a entrega e a apresentação desse aplicativo, que vai ser muito útil para aquelas pessoas que necessitam da curatela, facilitando assim a vida daqueles que cuidam do curatelado, daqueles que são declarados pela justiça de alguma forma necessitados de algum cuidado. E com isso a gente facilita a vida dessas pessoas, facilitando a vida de todos os usuários desse instituto que é a curatela.
4: O senhor falou ali ainda há pouco sobre tantas outras facilidades e benefícios, tem a questão do tempo, né, e burocracia.
5: Isso, hoje o termo de curatela deixa as pessoas que necessitam disso com um período de validade de 5 anos. Com esse aplicativo, por que 5 anos? Porque é necessário prestação de contas constante. Então, essas pessoas teriam que retornar solicitando uma

0: nova reavaliação dessa situação para ver se é caso ainda de permanecer a curatela. Com esse aplicativo, nós conseguimos fazer online esse acompanhamento e não será mais necessário esse tempo, uma vez que nós teremos aí a verificação constante das informações gastas em proveito da pessoa cuidada.
1: Esse aplicativo já está disponível, que as pessoas podem baixar, o senhor pode explicar para a gente?
0: Esse aplicativo, ele é necessário para as pessoas que usam a curatela. Então, em cada processo de curatela, vai ficar disponível para que o cuidador tenha essa possibilidade de usar o aplicativo e, com isso, não se preocupar com a prestação de contas, que ela será automática.
1: Ok, obrigada, promotor, pelas suas informações. Esse aqui é o promotor Marcelo Guimarães, dando informações para a gente acerca do Cuida Bem. Eu vou ficando por aqui. Helen Costa para o Sistema Diário de Comunicação.
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3: A hora certa para você ligado aqui na 90,9 Diário FM. Estamos de 9 da noite mais 46 minutos, 9h46. Olha, Pop Rua Jude promove acolhimento e oportunidades de emprego durante a Expofeira. Reportagem de Elson Summer.
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4: Olá, você acompanhando o Sistema Diário de Comunicação. A gente continua o nosso giro por toda a Expofeira. E agora nós vamos conversar aqui com o doutor Marconi Pimenta, que vai falar pra gente sobre o Pop Rua Jute. Esse grande projeto que já tem cerca de 3 anos e pelo segundo ano, doutor, está presente aqui na Expofeira. O que é que vocês estão trazendo para cá? O Tribunal de Justiça do Amapá presente aqui. O que, é que o senhor pode destacar pra gente?
5: É a boa notícia de uma política judiciária nacional que está sendo implantada. Pessoas que eram invisibilizadas e silenciadas estão agora mostrando seus talentos. Você veja que um rapazinho ali está fazendo seus quadros de obra de arte. Conseguimos 35 empregos temporários para eles aqui na feira. É o tribunal dialogando a empregabilidade deles, a capacitação, o Minha Casa Minha Vida. Daqui a uns dias serão 15 casas sorteadas para eles. Então, são pessoas que estão tendo contato pela primeira vez com os direitos humanos. E isso é muito bom para o tribunal, dar essa oportunidade que faz com que a pessoa tenha um verdadeiro sentido de cidadania, que dê a volta por cima, levante a cabeça, abandone as drogas e, de fato, restabeleça o vínculo com a família e com a sociedade.
4: Agora, doutor, explica pra gente um pouquinho mais sobre o Pop Rua Jute, sobre esses 3 anos de trabalho, o que, que ele representa para essas pessoas e essa grande responsabilidade do senhor como coordenador aqui no Amapá.
5: São 3 anos de diálogos, as instituições dialogando juntamente com eles, tentando ouvir o que eles falam. Às vezes eles falam, eu não tenho documento, mas não só é o documento. Ele não tem um emprego, ele não tem a casa, a educação, a saúde. E as instituições que estão ali dialogando com eles, que é o sistema de justiça, governo, município, a gente acaba entendendo as reivindicações e tentando fazer com que aqueles direitos sejam efetivados.
6: Todo mundo está muito feliz, né, pela essa ressocialização e essa reintegração. Veja bem, além das oportunidades de emprego, a maioria aqui que estava dormindo na praça, na Chico Noé, já vai pegar esse valor e comprar a sua sonhada geladeira, fogão, um botijão para começar a vida. Então, quando nós chegamos aqui na Expofeira, nós fomos muito abraçados pela comunidade, nos parabenizando por essa luta. Porque o uso de álcool e outras drogas é uma doença potente. Mas temos muita dificuldade de levantar a autoestima. E aqui nós viemos ser completamente abraçados, né? E o Pop Rua Jude, ele tem trazido essa ressocialização diária, que é esse conjunto familiar.
4: É o Sistema Diário de Comunicação, trazendo todos os detalhes na Expofeira 2026.
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3: A hora certa para você ligado aqui na Diário FM 90,9, 9 da noite, 49 minutos. É, deu tudo 9, né? 90,9, 9 da noite, 49 minutos, 9,50 agora. Vamos dividir a tela aí, Ferrari. Mostrar um pouco do que tá rolando lá na Arena de Rodeio. Arena de Rodeio, já com a...

0: programação nacional, já sendo feita toda a cerimônia de abertura, os narradores aí já convidando o público, arquibancadas lotadas, Helen Costa, lotadas aí as arquibancadas, pessoal já se preparando, já todo aquele cerimonial, né, aquele protocolo que o pessoal cumpre aí, de rodeio, porque daqui a pouquinho é hora de separar, será a hora aí de separar os meninos dos homens, né?
1: Rodrigo, e é um espetáculo à parte dentro da Expofeira, é o rodeio nacional, né? A gente já teve aí as duas noites do rodeio regional, mas o rodeio nacional, ele é um dos eventos, uma das atrações mais esperadas da Expofeira. É um show para quem gosta. A gente está aqui pertinho da arena, mas a gente não consegue ter acesso, só que a gente vê os fogos. Então, aquela festa, aquela abertura dos fogos é linda, é emocionante, né, a abertura. Às vezes eles vêm de carro, naquelas caminhonetes, fazendo cavalo de pau, enfim. É muito bacana mesmo para quem gosta. É a RL Rodeios, que sempre está, né, está há algum tempo já na Expofeira. Então, assim, é muito bacana para quem gosta. E olha, como eu disse, o público já está presente, a arena lotada. Logo mais, ao término aí do rodeio, começa o show do Wesley Safadão. Então,
0: maravilha,
1: corre, meu irmão.
0: Show de
1: corre.
0: Bola. E olha, e nós estamos recebendo convidados especiais aqui, Helen Costa. Cara que ganhou os noticiários aí, no âmbito local, nacional. E que moral, hein? Cantou ao lado do embaixador, né, Helen?
1: Não só cantou ao lado do embaixador, como teve a visita do embaixador
0: na casa dele, né?
1: Meu irmão. Mais moral que isso, impossível, viu? Gustavo Lima chegou em Macapá e antes mesmo de vir cantar na Expofeira, foi na casa dele, do William. Pode deixar aqui mesmo, não tem problema não.
2: Pode deixar?
1: Pode deixar. Foi na casa do William e o William ali foi surpreendido pelo Gustavo Lima, né, ó. Nossa secretária de comunicação aí do estado, Ana Girlene, já cumprimentando aqui. William, como foi receber o Gustavo Lima, o embaixador, na sua casa? A gente viu que foi uma surpresa, né? Você nem imaginava.
2: Sim, com certeza. Primeiramente, boa noite, né? Uma honra aqui estar aqui na Diário, meu amigo, boa noite também. Foi primeiro que era uma enganada na gente, né? Porque eu e minha família nos comunicaram de um documentário que estava fazendo a minha história. 3 dias antes já, isso na sexta, o menino foi lá pela manhã, tirou umas fotos da minha casa. Só que a gente estranhou porque que documentário é esse que o menino vem tirar fotos da nossa casa e vai embora, só ele. Minha mãe já achou que já era golpe, minha mãe achou que era assalto, não sei o que. Eu falei, minha mãe, calma, vai dar certo. No domingo pela tarde, o pessoal dessa produção chamada Najib apareceu lá em casa. Apareceu em peso a produção lá. Começaram a gravar comigo lá pelas 5 da tarde. O show do Gustavo Lima foi adiado para as 9 da noite, né?
0: Isso.
2: Já era 8 da noite, eu esgoelado cantando, meu Deus do céu, cadê? Vocês não vão acabar de gravar nunca isso aqui? E o pessoal, não, William, só mais um take lá. Aí meu pai falou, não, tá bom já, o show do cara vai começar, a gente tem que ir. Aí falaram bem assim, não. O Davi mandou uma van pra ir buscar vocês. Enquanto isso não acontece, eu quero que tu grave mais um vídeo cantando playback com a tua mãe. Eu falei, meu Deus do céu.
1: A voz já.
2: Será que não vai acontecer hoje? Aí começamos a gravar novamente, cantamos umas 3 músicas, eu e minha mãe. Estava de costa lá.
1: A sua mãe também canta?
2: Canta. Foi por ela que eu conheci a música e tive essa paixão.
1: Ela não tá aqui hoje não, mamãe.
2: Não, tá em casa. Um beijo, mãe.
1: Só tá o papai aí.
2: Pois é. Aí a gente tava cantando de costa pra rua, até que do nada começou um congestionamento, começou a interditarem os dois lados da rua. Aí meu pai falou bem assim, alguma coisa grande vai acontecer aí. Falei, pessoal, quero ir embora daqui, que eu quero, pelo amor de Deus, conhecer esse cara. Aí eu quero, pelo amor de Deus, rever esse cara, falei pra ele. Aí comecei a cantar já, minha voz quase rouca. tá aqui. A gente olha pra trás, começou uma gritaria, né? Eu falei, meu Deus do céu, não acredito nisso. Já que o pessoal tá vendo o governador, ou é realmente o que eu tô pensando? Eu olhei pra trás e o cara vinha sorrindo assim.
1: Eu de cara com o embaixador. Coração quase para.
2: Choro foi instantâneo. Todo mundo lá em casa chorou. Minha mãe desesperada, meu pai. Dia dos pais. Olha
1: o presentaço.
2: Olha que maravilha.
1: Né?
2: Gustavo Lima na casa dele.
1: Presentaço. Você tinha esse sonho de conhecer o Gustavo, de cantar com o Gustavo?
2: História curiosa. 2023, Eu e meu pai viemos aqui para a Central da Expofeira, ficamos umas 6 horas só sentada nesse banco tentando conhecer alguém.

0: para que a gente conseguisse tirar uma foto com o Gustavo Lima. Até que a gente conseguiu, só que a gente queria mesmo era que eu cantasse, né? Tanto que depois eu fiquei muito abalado, chorei, era criança.
1: Não conseguiu cantar?
0: Não, eu queria cantar, só que o problema é que a gente acabou tendo que conhecer o Gustavo Lima só depois do show, porque não deu para chegar a tempo. Fiquei muito abalado, chorei, papai falou que era tudo no tempo de Deus. Até que tem um vídeo que o Gustavo Lima falou para mim bem assim, que as coisas certas acontecem no tempo certo. E que Deus estava preparando algo tão grande pra gente, que quando a gente fosse cantar juntos ia ser um espetáculo. E ele fechou um compromisso comigo. Chegou lá em casa, primeira coisa que ele falou, ele olhou no meu olho e falou bem assim, olha, hoje tu vai cantar comigo. Eu vim cumprir minha promessa.
1: Eita.
0: Já abracei ele, entrou pra dentro, conheceu meu avô, que é fanzaço dele, meu avô de cama lá, emocionado. Foi um momento muito, muito, muito feliz pra minha família, que com certeza é um dos melhores dias da minha vida. E a ficha não cai, não cai
1: de jeito nenhum. E olha, impressionante que ele, com todo esse nervosismo, ele não fraquejou lá no palco, viu? Mandou bem, levantou a galera, afinadíssimo, né?
0: Obrigado, porque... Meu pai sempre disse pra mim que oportunidades são únicas, né? Então, quando começou a gente chegar aqui no camarim, eu já fui orando e falei, Deus, não faça que nada de ruim aconteça, não faça minha voz falhar, porque já tava com uma gripezinha. Eu falei, pai, que seja feita a tua vontade, eu esperei o teu tempo, tu és maravilhoso, eu te agradeço só por aí ter ido na minha casa, mas se for da tua vontade, que hoje eu faço um bom show. E... oportunidades como essas são únicas, né? Então a gente não pode deixar que o nervosismo tome conta.
1: E você pegou essa oportunidade, William, e agarrou. Agarrou porque hoje não só Macapá, o estado do Amapá te conhece e o Brasil também te conhece. Porque o seu vídeo, recebendo o Gustavo Lima na sua casa, eu creio que... Eu acho que talvez essa tenha sido a primeira vez que o embaixador fez isso, antes de ir a um show... ir na casa de um fã, né? Atrasar um show para visitar um fã. Então você agarrou essa oportunidade.
0: Com certeza, eu valorizei, porque eu esperei 3 anos por aquele momento. Esperei 3 anos, todas as noites, todos os dias. Escutava a música, falava, vai acontecer. E quando chegou o momento, eu falei, não vou deixar que o nervosismo tome conta. Eu vou chegar aqui nesse palco, vou fingir que tá só meu pai e minha mãe lá embaixo, eu vou fazer o que eu sei. Porque... Deus me deu esse dom, não foi para me desperdiçar. Deus me deu esse dom para que eu desse meu melhor. Então eu mostrei meu trabalho, mostrei o que eu sabia fazer e com certeza foi algo inesquecível, tanto que no dia seguinte eu amanheci com mais de 5 mil seguidores a mais do que eu já tinha, então...
1: Tá fazendo sucesso, bombom, estourou, viralizou.
0: O vídeo pegou 3 milhões de visualizações só em um portal, saiu no Léo Dias, na Metrópolis. Então,
1: moleque,
0: com certeza...
1: Moleque, deu sucesso, viu? Estourou aqui em Macapá. E olha... A gente fica aqui na torcida, William. O William já fez aí a abertura do Luiz Melo entrevista. Ele talvez não lembre, né? O pai dele lembrou, era pequenininho, cantava. O Luiz Melo entrevista, deu seu ponto de vista. Ele, inclusive, vai já fazer uma outra palhinha pra gente, viu? Pra gente já fazer o antes e o depois dele no Luiz Melo. Então a gente fica aqui, William, na torcida, desejando que Deus abençoe cada vez mais a tua carreira, que esse tenha sido só o início, que portas e portas aí se abram, que você seja um sucesso na música amapaense, na música brasileira e que saia até na música internacional, viu?
0: Amém, amém, muito obrigado pelo convite, é uma honra estar aqui. Tanto que a live do meu show que aconteceu nessa noite, vi pela transmissão da Diário, gostei muito, muito obrigado. Mais uma vez, me sinto honrado de estar aqui, meu pai também. Quer falar? Não quer falar nada?
1: O pai dele é... Só ligar aí, ó.
2: Boa noite, né, a todos os telespectadores, né, que estão nós vendo aqui ao vivo. É uma emoção muito grande, né, o que está acontecendo recente. Uma coisa muito rápida, de surpresa, mas uma surpresa gostosa.
1: É. Valeu a pena, né?
2: Valeu
1: esperar.
2: Valeu a pena demais. Um presente do Dia dos Pais, você ver o Gustavo Lima entrar na sua casa, né?
1: Não é pra qualquer um, né? Um
2: bairrozinho simples, uma casa simples, né? E aconteceu tudo no momento, tudo maravilhoso. Muita felicidade, né? Mas eu falo sempre pro William, né? Meu filho, pé no chão, Deus na frente, né? Coisas boas virão. Mas sabedoria, pedir pra Deus todos os dias, porque com sabedoria você consegue trilhar o seu caminho direitinho. E acaba chegando onde você o mesmo, que é isso que a gente fez, né? Sempre no todo lado, no abandono, né? Largamos algo que a gente tinha, tivemos que construir tudo de novo, em busca de um sonho. E Deus está sendo muito maravilhoso com a gente, né? lembro quando eu tinha 14 anos de prefeitura, onde a gente morava, larguei meu emprego, larguei casa, larguei barco, larguei

0: terreno, tá tudo para lá até hoje, em busca de educação melhor, de sonhos na música, de ver ele bem, né, para que ele possa ajudar mais pessoas, assim como eu falo. Até ontem a gente brincava, eu falei, filho, quando ficar famoso, a gente vai fazer muita gente feliz aí, entendeu?
1: Amém.
0: É, muita gente feliz, porque isso é maravilhoso, né, porque é Deus. É Deus. Verdade. Na tua vida sempre, e ele tem que permanecer.
1: É como disse, é no tempo de Deus, é na hora de Deus, né? Ele faz acontecer. E aí, o William teve o tempo dele, o momento dele, daqui pra frente, William, é só sucesso, viu? É só
2: sucesso.
3: Muito obrigado. Uma honra estar aqui, meu pai, agradeço esse cara eternamente. Minha vida devo a ele, não só a Deus, mas também a ele, porque desistiu do emprego, deixou casa, deixou terreno, deixou barcos. Tudo para insistir um sonho que na nossa terra é muito incerto, é um sonho que é muito difícil. Só que ele sempre acreditou no meu potencial, sempre teve muita fé e colocou Deus na frente. Quando ele falou para mim em 2023 que ele ia fazer eu tirar uma foto com o Gustavo Lima, falei que ele tava louco. Pai, Gustavo Lima, eu, William Rocha, quatro pessoas vão entrar no camarim, o senhor acha que eu vou conseguir? Ele falou, vou orar, eu vou ter fé que eu vou atrás e a gente vai conseguir. Tirei a foto. 2026, cantei, então... Agradeço a esse cara é meu ídolo, esse cara é a pessoa que eu me inspiro na vida, na música, e tudo que eu faço é por ele e por mim.
4: Com muito certeza, bem. Valeu. Obrigado, William. Obrigado, ao pai. Obrigado, sucesso
3: muito
4: sempre.
3: Muito obrigado, viu? Deus valeu. Abençoe. Deus.
4: Amém. Valeu, tá aí, portanto, grande William que mandou ver lá com o Gustavo Lima no domingo de Expofeira aqui no Parque de Exposições. Desta noite, um minuto para você que está ligado aqui acompanhando a nossa programação. Já registrar aqui a presença em nossos estúdios do nosso querido doutor Helder Carneiro. Saudade, rapaz, do homem tá aqui marcando presença. Grande doutor Helder Carneiro visitando aqui os nossos estúdios do Sistema Diário de Comunicação. Pré-candidato a deputado federal, né, veio aqui visitar gentilmente, apresentador do programa Togas e Becas. Sucesso aí na caminhada, sucesso na missão. Sucesso aí nessa grande batalha, nessa grande luta que começa domingo já de forma oficial. E registrar também a presença aqui do nosso presidente do Conselho Deliberativo do SEBRAE Amapá, Josiel Alcolumbre, que vai conversar conosco aqui. Pode ser daqui, meu presidente. Está aqui conosco, olha, grande Josiel. Já chegou aí, cumprimentando o nosso... William, presidente, seja bem-vindo aqui.
5: Aí só tem metade do Marlio que eu conheci já.
4: Aqui o nosso diretor acompanhando aqui, garantindo toda a estrutura, para lhe receber e falar aqui de Expofeira do Amapá, falar de feira, falar de negócios, falar de aquecimento da economia, de empreendedorismo, que é uma marca do SEBRAE Amapá, né, Josiel?
5: Tô pronto. Boa noite, Rodrigo. Boa noite, Ellen. Boa noite a todos os milhares de ouvintes da Diário FM. Obrigado, eu estava na difusora agora há pouco.
4: Nossa,
5: obrigado pela oportunidade, estou muito feliz com os resultados que o SEBRAE está conseguindo e, obviamente, esses resultados só chegam porque tem muita parceria. O SEBRAE existe para apoiar micro e pequeno negócio. Não é à toa, é o Serviço Brasileiro de Apoio a Micro e Pequenas Empresas. Então, nós estamos fazendo um esforço gigantesco. Quando eu cheguei no SEBRAE, o SEBRAE do Amapá estava presente em 5 municípios com a sala do empreendedor. Hoje nós estamos nos 16 municípios com a sala do empreendedor, expandimos com mais uma unidade própria em Tartarugalzinho, junto com a sala do empreendedor, estamos com a carreta empreendedora andando o estado inteiro, com as vans empreendedoras andando todos os municípios, justamente, Ellen, porque nós queremos que o SEBRAE esteja no caminho de quem empreende. Uma decisão política do SEBRAE que pensou o seguinte: quem sai de casa para empreender, para abrir uma loja, todo dia 7 da manhã, sem saber o que vai apurar durante o dia, se vai dar para pagar a conta de energia, vai dar para pagar o salário de um funcionário, e ainda assim está sorrindo para atender o seu cliente, esse cara merece ser premiado. Esse cara merecia todo o tempo uma estátua de cada empresário, de cada empresária, porque ele é um leão a cada minuto que ele está matando. Então nós entendemos que tirar ele daquele local de trabalho, onde tem o ganha-pão dele, mesmo que seja por uma causa justa, se qualificar, melhorar processo, aprender a fazer planilha de custo, saber levantar o custo dele corretamente, melhorar o visual da loja, da lanchonete, enfim, qualquer negócio que ele faça, mesmo que para melhorar, ele tinha que sair um tempo para ir para dentro de uma sala de aula. Nossa decisão política é levar o SEBRAE ou para o bairro dele, ou para a rua dele, ou para o município dele, para que

0: ele esteja ao lado do negócio dele, ou pelo menos alguns passos do negócio dele, tirando dúvidas, melhorando processos e se preparando para essas novas cadeias de desenvolvimento econômico, tais óleo e gás, mineração, agricultura, pecuária. Tem várias novas fontes de negócios implantadas no Amapá, fruto de uma decisão política do governo do estado do Amapá, na pessoa do governador Clécio, fruto de uma decisão da bancada eleitoral, da bancada política, que decidiu abraçar a ideia de que era pela via do empreendedor, do empreendedorismo, que nós iríamos mudar a vida das pessoas. Não é à toa que no Brasil, 85% dos empregos de carteira assinada são gerados pela iniciativa privada. No Amapá, 92% de empregos são de micro e pequenos negócios. Então, não dá para olhar para esse número e ficar esperando esse empresário te procurar. Se nós existimos para apoiar micro e pequeno negócio, a gente quer apoiar plenamente, estando ao lado dele, onde quer que ele esteja. E é isso que a gente está fazendo. E a partir dessa decisão, e agora é falar dos frutos dessa decisão, não é à toa, começamos em 23, em 24, o Amapá foi o estado que mais criou novas empresas no Brasil, proporcionalmente. Da mesma forma, o Amapá é o estado que mais gerou emprego de carteira assinada, segundo o CAGED, tá? Não é quem fez transposição, não é quem fez concurso e foi nomeado pelo governador, não, é carteira assinada, é trabalhador com registro no CAGED. Então isso é sintomático. O Amapá está no caminho certo e, graças a Deus, quem empreende no Amapá compreendeu que ele podia melhorar os processos do negócio que ele tem, pequeno, para se tornar médio, para se tornar grande. Porque eu sempre gosto de dizer isso. Nenhuma empresa que a gente conhece hoje, que ela é grande, ela nasceu grande. A empresa é como uma pessoa. Nasce um bebezinho, tem um tempo de gestação, nasce, vai estudar, vai se qualificar, vai se fazer nível superior, vai fazer curso técnico para poder viver uma vida melhor. Da mesma forma, é uma empresa. Então, a gente quer estar lá apoiando esse empresário para não deixar de ter dúvida sozinho. Porque a dúvida na cabeça de um empresário, Rodrigo, ela causa prejuízo para ele. Quando ele erra numa composição de custo e vende, às vezes, por um valor igual ou menor do que custou para ele, ele está corroendo a rentabilidade dele. Então, nós não queremos que isso aconteça. Isso só vai acontecer desse tamanho se nós estivermos apoiando ele. E o Sebrae está fazendo isso aqui. Graças a Deus, o time do Sebrae todo está mobilizado. E graças a Deus também, estamos contando com o apoio de muita gente, de governo, de prefeitura, das outras instituições do Sistema S, todo mundo caminhando na mesma direção. Desenvolver o Amapá pelo empreendedorismo. E apoiar micro e pequeno negócio é simplesmente apoiar quem gera 92% dos empregos da iniciativa privada no estado. É uma obrigação que a gente está fazendo. E com essa nossa obrigação decidida, a gente está mudando a vida das pessoas para melhor.
1: E importante ressaltar a movimentação na carreta do Sebrae, né? Muitas palestras, consultorias, abrindo as portas para os empreendedores que participam das ações do Sebrae aqui dentro da Expofeira.
0: Queria te agradecer por essa pergunta. É a primeira Expofeira do Amapá que o Sebrae não tem um stand fixo. Nosso único ponto de referência na Expofeira é a carreta empreendedora, é as vans do Sebrae. Nós estamos fazendo a rodada de negócio nos estandes das empresas. Nós descentralizamos o Sebrae. Nós não estamos num lugar fixo esperando o empresário nos procurar. Nós colocamos a carreta no meio do caminho dele, mas estamos fazendo rodada de negócio. O que é a rodada de negócio? Colocando numa mesa, num balcão, frente a frente, de um lado, quem quer comprar com quem quer vender. Quando esses dois se encontram, aparecem divergências. Então sempre tem um mediador, um técnico do Sebrae, para justamente buscar uma alternativa de solução para essa divergência. E ao final, divergência sanada, o negócio é concretizado. Eu aposto que essa decisão de descentralizar o Sebrae é também uma das grandes causadoras de esta feira em 2026 ser a feira do Amapá que mais está gerando negócios.

0: negócios durante a passagem da feira. Não é apenas a maior feira em tamanho, em geográfico. Não é apenas... isso é bonito, é legal, tem que comemorar. Mas ela também vai ser a feira que mais gerou negócio durante o período. E, obviamente, com as relações estabelecidas entre quem quer comprar com quem quer vender, os negócios vão continuar para depois da feira. Como está acontecendo com a Feira Internacional do Oiapoque.
1: Isso.
0: Como vai acontecer com a nossa feira, que vai acontecer em breve no Laranjal do Jari. Em Porto Grande vai ter uma feira junto, nós vamos estar com o Sebrae junto no Festival do Abacaxi. Nós vamos estar do Tartarugalzinho.
1: Na Expo Agro.
0: Na Expo Agro também. Ou seja, a gente está presente aonde o empresário, aonde a empresária estão, para que eles não tenham dúvidas e perguntar, tirar uma dúvida com o técnico do Sebrae.
1: Maravilha. Presidente, sucesso, parabéns aí pela atuação, pelo trabalho que o Sebrae vem realizando nessa questão das amplas discussões, sobretudo a questão voltadas para o empreendedorismo, para os pequenos empreendedores, para o micro e, enfim, também nas ações macros do estado do Amapá, como foi essa grande luta na questão do petróleo, que o Sebrae esteve presente, o senhor esteve acompanhando, e com certeza ao longo desses 4 anos, desde que a Expofeira foi retomada, sempre teve um papel muito importante na discussão e nas mesas de negócios que são celebradas aqui durante a Expofeira.
0: Obrigado, Rodrigo, pelas palavras. Realmente é a decisão que nós tomamos de estar perto de quem empreende, porque a gente ouve falar muito de que vamos gerar emprego e renda. Isso aqui é uma frase pronta na boca de quase todo mundo. O Estado precisa gerar emprego e renda. Só que a gente precisa lembrar, junto com essa frase, que não tem emprego se não tiver empresa. Que não tem empregado se não tiver empregador. São irmãos siameses. Um depende do outro para existir. Então não dá para dizer que vai gerar emprego e renda se não gerar negócio. E quem paga o custo de uma feira, quem paga os custos da saúde pública, do saneamento público, é a empresa. Quem gera imposto para gerar, para fazer o governo funcionar, são empresas. Com empresas fracas, rendimento, o Estado fraco. Melhoria de negócios, melhoria da condição social da cidade, fraca também. Empresa forte, empresa firme, gerando emprego, melhora a arrecadação do Estado e vem em retorno disso mais serviço público para atender quem vive no nosso Estado. Então é uma linha que ela é forte, mas ela precisava ser compreendida. E o que eu percebo hoje é que os empresários amapaenses, graças a Deus, compreenderam o seu papel e principalmente, Ellen, que era chegada a hora de mudar a vida das pessoas e que era possível mudar empreendendo, comprando e vendendo, plantando e vendendo, construindo e vendendo. Isso que a gente faz há muito tempo, que a gente pode, além do dom de ser comerciante, você pode aprender a empreender. São palavras parecidas. Dá para aprender, igual aprende a ser advogado, igual aprende a ser arquiteto. Dá para aprender também a empreender. Obrigado, parabéns.
1: E o Sebrae está aqui para isso, né?
0: Está aqui presente. Parabéns a Diário de estar presente nesse grande momento e também da Diário ter compreendido o seu papel como comunicador, como máquina de notícias, com responsabilidade. Isso é importante dizer. As notícias que eu escuto no sistema Diário de Comunicação, eu tenho a mais absoluta certeza e convicção que são verdades absolutas e que o sistema está refletindo a verdade do que está acontecendo. Isso é importante. Isso também consolida o desenvolvimento de um Estado. Ter instituições de comunicação, empresas de comunicação, que entenderam a sua responsabilidade e estão entregando para o seu consumidor notícias verdadeiras, checadas, rechecadas, fazendo um bom jornalismo. E eu queria parabenizar, em nome da Ellen e do Rodrigo, em nome da Zilana, do Helder, em nome do Márlio, em nome do Luiz Melo, o Sistema Diário, que está fazendo a sua parte no crescimento econômico e social do Amapá.
1: Muito obrigado, presidente. Obrigado. Suas palavras com certeza fortalecem ainda mais essa grande missão de bem informar a sociedade amapaense. Parabéns aí pelo trabalho.
0: Precisa ser reconhecido. Eu estou fazendo isso aqui agora.
2: Obrigada, boa noite,
1: obrigado pelo reconhecimento. Obrigado, presidente Josiel Columbre, presidente do Conselho Deliberativo do SEBRAE Amapá, que está aqui conosco. Doutor Helder, só

0: noitezinho aí, doutor. O pessoal matar a saudade aqui, pessoal do Docas e Becas. Só boa noitezinho. Ele veio aqui hoje curtir, acompanhar um pouco a Expofeira, dar uma caminhada. Tá belíssima a Expofeira, né, doutor?
1: Linda a Expofeira.
0: Tá tranquilo, né?
1: Tudo tranquilo.
0: Gostou do que viu?
1: Muito bem organizado, cara. Tá de parabéns,
0: né?
1: Mesmo.
0: Iluminada.
1: Tudo, tudo.
0: Cheia de gente bonita.
1: Exatamente.
0: E os empreendedores faturando, né? O que é importante, né?
1: É verdade. A gente sabe a importância dos empreendedores, né? O governo que investe na cadeia produtiva com certeza vai ter retorno. Então, isso. A gente parabeniza, né, todos os agentes, né? O governo do estado que está dando apoio total. E dizer que está uma festa maravilhosa. E a gente fica na expectativa aí de que termine tudo bem, né? Com os grandes shows que estão acontecendo. Que o amapaense merece.
0: O pessoal do Toca está com saudade do senhor.
1: É, não pode agora, né? Eu tive que desincompatibilizar. Mas aí o Jorge Anais, né? O Jorge Anais está...
0: Isso. Tá mandando ver, né?
1: Tá mandando ver. Ele é um cara muito bom, advogado experiente. E era da antena, da Difusora.
0: Da Rádio Difusora. É. Durante muito tempo fez história lá, né? Irmão do saudoso Luiz Eduardo Anais, que foi deputado estadual, foi radialista lá no... em Belém do Pará, da Rádio Clube. Tem história,
1: ele,
0: né?
1: Ele é do ramo.
0: Do ramo.
1: Conhece da comunicação.
0: Da comunicação. E domingo começa, aí, de acordo com o calendário eleitoral, de forma oficial, começa aí a campanha eleitoral. São 45 dias em que os candidatos vão poder falar da plataforma de trabalho e pedir o voto, né, que é o mais importante, né?
1: Exatamente, né? Nesse momento ainda não pode pedir voto, né?
0: Isso.
1: Fala da pré-candidatura, mas... É um momento muito, muito bonito da democracia, né? Um momento que você vai escolher seus representantes e as pessoas precisam estar atentas para isso. E o voto é muito importante, né? As pessoas, elas não vendam o voto, que elas votem consciente. É uma eleição muito importante, são eleições gerais para presidente da República, Senado, deputado estadual, federal, né? E governador. E as pessoas precisam ver quem fez, né? Que deu oportunidade para continuar. E quem não fez, né, dê licença, veja quem tem capacidade para assumir um cargo importante, para que a gente possa ter um mapa melhor.
0: E essa eleição, como é que o senhor avalia? O senhor avalia que é uma eleição que o Brasil vive essa expectativa, Amapá, sendo o Brasil, não é diferente. É uma eleição que ela é cercada de muita expectativa, né, doutor Aldo?
1: Muita. É uma eleição que a gente observa que ela é polarizada. A gente observa que uma eleição presidencial aí, dificilmente nós teremos um segundo turno, né, que pode dar um ou outro. Né? Uma eleição aqui no Amapá também que tem poucos candidatos, né? Uma eleição que está polarizada, que também dificilmente vai ter um segundo turno. Mas é isso, o importante é que a população comece a partir de agora, né, não deixar para cima da hora, começar a analisar os candidatos, ver a rede social, vamos começar a campanha na TV, observar quem são os candidatos e aí escolher quem acha que é o melhor para ocupar o cargo, seja, como eu falei, federal, estadual, senador, governador, presidente da República.
0: Maravilha. Doutor Helder, bom falar com o senhor, sucesso aí, já praticamente vencendo aí esse trabalho de pré-campanha e desejar sucesso aí nessa caminhada, nessa luta aí que já começa no próximo domingo, que é o período realmente da campanha eleitoral.
1: Valeu, Rodrigo. Grande trabalho de vocês aí. Queria parabenizar mais uma vez a Diário FM, né, pelo show de cobertura. Né, não é por causa aqui da... puxando para a brasa para nossa sardinha, mas a gente sabe o grande trabalho que a Diário sempre fez e sempre faz, né? Comandada pelo nosso líder maior, que é o Luiz Melo. E a gente sabe que onde o Luiz Melo se mete, a coisa funciona, porque ele é um cara organizado, competente e não é à toa que o sistema Diário de Comunicação é o sistema mais forte do estado do Amapá.
0: Maravilha, obrigado, uma honra aí, uma satisfação falar novamente com o nosso doutor Helder Carneiro, que é da assessoria jurídica do sistema Diário de Comunicação, pré-candidato a deputado federal e veio aqui nos visitar, participando aqui também da programação da Expofeira. Estamos de 10 da noite, mais 19 minutos, 10 e 19. Vamos lá, então, para você que está acompanhando aqui a nossa programação, a gente seguir aqui com as informações. Olha, a Ellen Costa está trazendo a informação de um evento que vai acontecer amanhã. Sexta-feira tem Elas Pescam na Expofeira 2026. A reportagem é de Ellen Costa.
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0: só, voltei trazendo mais informações aqui do Parque de Exposições da Fazendinha. Como eu disse, sexta-noite de Expofeira, muita coisa rolando. E ela, a primeira-dama do estado do Amapá, Priscila Flores, que vai falar um pouquinho pra gente de uma programação muito especial que acontece amanhã pra mulherada, viu? Elas pescam, primeira-dama.
1: É isso aí, amanhã a gente tem o segundo Elas Pescam, esse evento que foi um sucesso ano passado. Amanhã tá de volta uma pescaria exclusiva para as mulheres, a partir das 8 da manhã, vai até o meio-dia. A entrada é 1 quilo de alimento, arroz ou feijão. Isso dá direito a pescar 2 peixes. Se você quiser levar mais peixe, traz mais alimento, porque esses alimentos depois vão ser doados para uma instituição filantrópica. Então vale a pena trazer bastante alimento para a gente conseguir ajudar bastante.

0: circulado por aí. Tô aguardando também no sábado, que a gente tem o Agro Mulher também. Vamos lá vir fazer presente, prestigiar o Agro Summit. E a Melissa, que está se dedicando muito a esse evento. Tenho circulado aqui pela feira, visitado empreendedoras. A gente tem o nosso espaço do Elas, que está lá presente também. Além de ser um espaço para as mulheres passearem, ser um espaço instagramável, também é uma vitrine para empreendedoras que estão sem estande e que já são do Compre Delas. Então lá elas deixaram seus produtos, lá elas também estão podendo vender os seus produtos. E a gente tem lá um espaço climatizado, gostoso, que se a mulher estiver por aqui, quiser sentar um pouquinho, senta lá do lado, pode sentar, vai ser muito bem-vinda.
1: Ok, obrigada, primeira-dama, pelas informações. Já sabe, amanhã sextou com o Pesque Delas, viu? Ela encosta para o Sistema Diário de Comunicação.
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3: A hora certa para você ligado aqui nas ondas da Diário, 10 da noite, 22 minutos. Vamos para o apoio cultural? Apoio cultural, e daqui a pouquinho a gente volta com muito mais no clima da Expofeira 2026.
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9: A hora certa para você ligado aqui na 90,9, 10 da noite mais 27 minutos. 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Todo mundo na expectativa, daqui a pouquinho teremos aí

0: sua cuba, com aquela cervejinha bem gelada. É tudo que cerca e que rola aqui no Parque de Exposições da Fazendinha, já no clima da Expofeira, mais um clima aí de show nacional, já já, portanto, com o Wesley Safadão. E lembrando que teremos amanhã, sexta-feira, abertura aí do Festival das Aparelhagens. É, vamos ter aí uma super programação com as melhores aparelhagens que vão estar se apresentando aqui. Galera toda tá animada, hein? Pra curtir aí as aparelhagens que vão estar marcando presença. Todo mundo na expectativa aí pra curtir o Festival de Aparelhagem na Expofeira. Programação já começa amanhã. Matrix Revolution, Amazônia Fusion, Crocolive, Gibson e o DJ Mega Pressão. É Mega Pressão tridimensional, 360 graus. Aí no sábado teremos Transamérica, Hipersom, Trepidante, Tropical, icônico Tupinambá também, mandando ver na super programação que vai estar acontecendo aí o Festival da Aparelhagem. A Aparelhagem vai tomar conta da Expofeira. Serão 2 dias de Festival de Aparelhagens com muita energia ao som das mais marcantes. Só você ficar aí no clima, na expectativa. Chama a sua tropa, vem pra essa noite que será genuinamente amapaense. É, rapaz, tá todo mundo aí na expectativa pra curtir dessa super programação. Será que vai quebrar o recorde aí do Carabao? Carabao que veio aqui, fez um grande show, até hoje o maior público desde a retomada da Expofeira, ou de todos os tempos da Expofeira.
1: É, amanhã nós temos, né, eventos para todos os gostos. Teremos aí público pro Daniel, já é outra turma, a galera que gosta do sertanejo, aquele sertanejo raiz, apaixonado, e também teremos as aparelhagens genuinamente amapaense. A gente já tomou conhecimento que os nossos amigos aí das áreas ribeirinhas já estão começando a ocupar ali, Igarapé da Fortaleza, os atracadouros, né, mais próximos ali, Pedrinhas, porque vão se fazer presente amanhã e sábado, Tupinambá, que é um dos mais esperados.
0: Tupinambá!
1: O nosso Luiz Melo que gosta, né, do
0: gosta da vinheta.
1: Tupinambá. É, galera, vai curtir aí o Tupinambá sabadão, mas tem o Esquenta amanhã, que é com as nossas aparelhagens amapaenses.
0: Com certeza. Fecha a noite, 31 minutos, 10h31. A hora certa para você que está ligado aqui acompanhando a nossa programação, sempre no apoio cultural da Web Flash, que está aqui na Expofeira, de 8 a 16 de agosto. 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
0: 10:32. Vamos finalizando. Mais uma cobertura, mais um dia de cobertura na Expofeira 2026. Jornal Diário da Amapá, portal diariodamapá.com.br, Diário FM e TV Diário Macapá. Agradecendo a todos pelo carinho, pela audiência. E amanhã, desde cedo, desde o Luiz Melo Entrevista, o Sistema Diário de Comunicação já falando de Expofeira. Valeu, gente! Obrigado pela audiência, um abraço a toda a nossa equipe.

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0: 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E a hora certa. 12:28. 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

0: 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E a hora certa. 00:29.
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0: 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E a hora certa. 12:56. 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

0: 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E a hora certa. 1:27.
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0: 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E a hora certa. 1:56. 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

0: 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E a hora certa, 1:57.
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0: 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E a hora certa. 2:25. 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
0: 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E a hora certa, 2:26.

0: 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E a hora certa. 2:56. 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

0: 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E a hora certa, 3:23.
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0: 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E a hora certa. 3:27. 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

0: 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E a hora certa.
1: 3:59.
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0: 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E a hora certa. 4:27.
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2: 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E a hora certa, 5:41.

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bom dia a todos. Já estamos aqui, ó, no ar pela Diário FM. Estamos com uma conexão aí ainda um pouco lenta, né, limitada. Não vamos conseguir conectar lá com a TV Marco Zero ainda, mas já estamos trabalhando nisso, pra gente voltar a nossa conexão aí com a TV Marco Zero. É isso, gente. Sexta-feira, 14 de agosto, programa Luiz Melo Entrevista já está no ar.

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1: Bom dia, Kleber.
2: Opa, Zil, bom dia pra você e toda a legião de ouvintes e internautas ligados na Diária.
1: Sextou e já estamos aí na contagem regressiva pro início dessa campanha. Realmente, dito oficial,
2: dias,
1: né?
2: Dois dias de começo.
1: O início oficial da campanha eleitoral, porque a campanha aí já tá aí nas ruas.
2: Né?
1: Já tá aí nas ruas há muito tempo, começa dia 16 de agosto, portanto, domingo. E aí, os candidatos, os pré-candidatos já estão se movimentando aí para as suas bandeiradas, para os seus adesivaços, né? Começa de fato a campanha nas ruas, não é isso, Kleber?
2: Começa o corpo a corpo, como se diz, né? Hoje as campanhas sujam menos a cidade, né? Antigamente tinha muito mais papel na rua, tinha mais muro pintado, né? Lembra disso, né?
1: Com certeza. Ah, como eu lembro. E de acordo com o calendário, a partir de 16 de agosto, portanto, domingo, será permitida a propaganda eleitoral, inclusive na internet, né? E de 16 a 1º de outubro, poderá haver aí circulação paga ou impulsionada de propaganda eleitoral na internet. E também a partir dessa data, a utilização de lives aí por pessoas, aí pelos candidatos para promoção pessoal ou de atos referentes ao exercício aí de mandato, mesmo sem menção às eleições, né? Já tudo isso passa a valer, né? Passa a equivaler à promoção de candidatura, constituindo ato de campanha eleitoral de natureza pública. Então, domingo começa o barulho. Começa tudo. Tem várias regras aí, e daqui, durante o programa, a gente vai passar algumas regras. Vamos tentar ouvir alguém do TRE aí.
2: E aí,
1: pra orientar, né?
2: E o jornal, o Sistema Diário de Comunicação, inclusive, vai disponibilizar para as assessorias, né, a agenda dos candidatos,
1: isso,
2: o andamento das campanhas, o que disseram, com quem reuniram. Acho que faz parte, né, da cobertura que o Sistema Diário tradicionalmente faz das eleições desse
1: e
2: ano.
1: E na próxima semana a gente já começa aí, teremos uma reunião aí com as assessorias dos candidatos, tanto ao governo quanto ao Senado, porque a Diário FM fará debate para o Senado. Primeiro, a rodada de entrevistas, né, que nós fazemos aqui no Sistema Diário de Comunicação, rodada de entrevistas com os candidatos ao Senado, com os candidatos ao governo, e logo depois os debates. O Diário terá debate para o Senado esse ano. Acho que pela quantidade de candidatos que tem, né? Acho que vale.
2: São seis, né?
1: Vale, sim. Esse debate para a gente escutar melhor as propostas dos candidatos aí e ver aí frente a frente como eles saem aí com as perguntas aí dos ouvintes, dos internautas e também dos jornalistas.
2: Sem dúvida. Grande cobertura do Sistema Diário de Comunicação das eleições gerais, as eleições para presidente da República, para governador, para senador, deputado federal e deputado estadual.
1: Hoje em dia, outro dia eu falei com a senhora, ela não sabia que era
2: para tudo isso.
1: Para tudo isso. Ela perguntou assim, mas não é só para governador? Se não, são eleições gerais. Ela, meu Deus, como é que eu vou saber decorar tudo isso de novo? Se a senhora pode levar a colinha.
2: O presidente...
1: Inclusive tem um stand lá do TRE, lá na
2: Expofeira,
1: já que as pessoas podem treinar, né?
2: A gente vai precisar, segundo o desembargador Carmo, né? 24 números vão ter que ser digitados.
1: Já pensou?
2: Na urna.
1: Tem que levar cola mesmo.
2: É melhor levar cola.
1: É isso, gente, mas o dia já levantou. Esse pós Expofeira e pós show do Safadão deu nisso.
2: A gente foi, né, a gente treina bem cedo, treina às 4h40 e ainda tinha muita gente na orla. Ainda os heróis da resistência aí. depois da passagem do fenômeno Wesley Safadão na Expofeira.
1: Eu não

0: Entendeu, sei, eu não sei qual foi o público de ontem, mas já tinha muita gente por lá, viu? A hora que eu saí.
1: Duas coisas chamaram a atenção: a quantidade de coisa que saía de uma Cuba ali na orla e a quantidade de pessoas que saiu de uma picape Saveiro.
0: Meu Deus.
1: É impressionante, gente, porque não parava de sair gente. Não... Aí eu fui ver lá, nem é cabine dupla, é uma cabine estendida que fala, né? Mas só um carro de duas portas, né? Então chama atenção, né? Muita gente saindo por um carro de duas portas.
0: Meu Deus do céu. É isso.
1: Coisas da nossa Macapá.
0: Coisas da nossa Macapá. Sextou! Sextou! Cadê a criançada? Criançada acorda cedo. Criançada não foi pro show do Wesley Safadão, não, porque da Ana Castela foi anteontem. Aí podia ser, né? Mas a garotada já tá indo sim pra escola. Cadê a garotada?
1: Nessa hora tem todo tipo de desculpa, né?
2: Oi, Luiz Melo.
0: Oi, querido.
2: Quem tá falando é a Helena.
0: Oi, Helena.
2: Como é que estão as meninas?
0: Tá todo mundo bem. Todo mundo bem.
2: Luiz Melo, eu já sei até falar em francês.
0: Cadê?
2: Bonjour, comment ça va? Ça va bien? Beijo, tchau.
0: Essa é a Helena, né? Ela é poliglota. Ela canta em inglês, fala francês. Fala mal português, Helena, mas... Não tô dizendo.
2: Oi, Luiz Melo, querido. Já tô com 6 anos.
0: Eita.
2: Quem tá falando é Helena. Já sei cantar em inglês uma música.
0: Não disse?
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0: ela pra cantar com a Ana Paulina. Ana Paulina arrasou no palco, né? Anteontem também.
1: Ana Paulina.
0: É, se apresentou, adoro, ela é fera.
1: Ela tem uma guitarra na voz, né?
0: Ela é fera, muito talentosa, adoro, sou fã.
1: Olha, falar em estrada, o nosso ouvinte, o caminhoneiro Zaqueu, mandou um áudio aí pra gente, o Alisson. Te mandei aí, meu.
0: Vamos lá.
1: O que ele tá dizendo aí?
2: Bom dia, Kleber, bom dia. É, passando aqui, Kleber, para agradecer ao programa, a você, ao Luiz Melo, sobre aquela situação lá do lixo lá na rua Raimundo Nélio de Mato. Ontem foi retirado, inclusive com a presença do prefeito lá. É, foi retirado o entulho lá todinho, tá tudo tranquilo. Não deu pra mim fazer um vídeo, porque eu cheguei tarde à noite e eu já saí também, tô na estrada. Mas muito obrigado pelo apoio aí e dizer que o programa realmente tem voz. Tem voz que representa, porque eu mandei pra você semana passada e essa semana já foi executada com qualidade lá, beleza? Obrigado aí, Deus abençoe.
0: Legal, como é o nome dele?
1: É Zaqueu.
0: Zaqueu, obrigada, Zaqueu. Obrigada aí, viu?
1: Raimundo
0: a
1: Neves
0: gente tenta resolver aqui, né? Os muitos problemas que tem na nossa cidade.
1: É, exatamente.
0: A gente tenta resolver, sim.
1: O Melo manda ligar para toda a autoridade aí, todo o secretariado, enfim. E às vezes ele não atende a gente. Acidentalmente.
0: A gente insiste.
1: Caiu o ronco de alguém, né?
0: É, bom dia também pro Bonfim, lá da Realize Buffet. Bom dia, Bonfim. Diz aqui, bom dia, Zilana. Poderia cobrar das autoridades, até porque não sei quem é o responsável, diz aqui, pela iluminação da rodovia Norte-Sul.
1: Ah, tá ruim mesmo.
0: Pois muitos postes estão com suas luminárias apagadas. Isso aí, coisa tá feia, escuridão tá feia por lá, tá, Kleber?
1: É, bom, a gente outro dia ligou pro secretário, acho que foi o Marco Jucá, e tem uma situação que envolve a retirada de fiação, a utilização da fiação, da iluminação para a área da invasão, né? Acabam puxando, sabe aquele puxadinho de... O gato da energia, ele acaba sobrecarregando a rede. E vive tendo essas intercorrências aí. A gente vai atualizar as informações a respeito disso aí.
0: Pois é, vamos ver mais mensagens aí dos nossos ouvintes. Nesta sexta-feira. 16 de agosto. Aliás, 14 de agosto.
1: 16 é o início da

0: da campanha que você falou.
1: Essas
0: desculpas, você tava falando das crianças que vão pra escola, que não tem desculpa, né? Eu lembro de uma da minha filha, ela era menor, mas ela disse, fui acordá-la, e ela disse, eu tô um pouco rouca. Disse, mas todo mundo acorda rouco, né?
1: A Yandra fica com frio.
0: A Yandra?
1: É, a Yandra.
0: Há registro, inclusive, desse frio dela aí, querendo mudar de turno, ela?
1: É ela mesmo.
0: Passar pra tarde, mas papai não deixou.

0: Não, deixa não, o Marlon não.
1: O Marlon que é pai do Yuri Marlon, né?
0: Exatamente, que fez 14 anos, ó.
1: Yuri e Yandra, né?
0: Yandra.
1: É. Só eu achei que tinha sido
2: bom
1: pouco.
2: Bom dia, tio Melo. Hoje eu vou pra escola, mas eu não quero ir pra escola porque tá muito frio. Mas é o jeito ir, né? Beijo.
0: É o jeito, né? Esse dia não tem feito frio.
1: Fazer
0: não,
1: o
0: viu, Yandra?
1: Né? Fazer o quê? Tem que ir,
0: te
1: né?
0: Te apressa logo, toma o teu banho, toma o teu café e ó, aula, né? Aula.
1: Ah, eu tenho esses memes de internet, né?

0: propaganda eleitoral na TV, não, né?
1: Dia 20 e pouco. Pegaram o calendário, é mais pra frente um pouquinho.
0: É, na campanha eleitoral digital, viu, gente, há regras também para os eleitores, que devem estar atentos aos que publicam ou postam em suas redes sociais ou páginas pessoais na internet. Apesar de ser livre essa manifestação,

de pensamento e de eleitores poderem tecer elogios e críticas a qualquer candidato, partido, coligação ou federação. A legislação eleitoral, civil e criminal prevê limitações e punições em caso de ofensa à honra ou à imagem de candidatas, de candidatos, partidos, federações ou coligações, ou de divulgação de fatos inverídicos. Então, muita atenção. E também os canais de denúncias aí estão abertos aí do TSE, do TRE, da Justiça Eleitoral, para você denunciar o que você estiver vendo aí nas ruas, né, da cidade. Fiquem atentos. Mas, contudo, porém, todavia, entretanto, e antes que o café esfrie, viu? Pra geral ouvir e comentar,

0: mole. E hoje, 14 de agosto, como eu disse, é o 226º dia do ano no calendário gregoriano. Faltam quantos dias para as eleições?
1: 52, né? Ontem 53, hoje 52 dias para o primeiro
0: Isso
1: turno das eleições
0: de
1: 2026.
0: 52 dias para Jeripoca piar. Aliás, hoje vai piar lá na Escofeira. Daniel tá aí. Hoje se apresenta na Expofeira. Gosto muito do Daniel. Vai ser um showzaço, com certeza, na Expofeira hoje, viu? Chegue cedo! Chegue cedo pra aproveitar a Expofeira. Dá uma passadinha lá no estúdio da Diário FM pra conhecer nossa equipe. É legal te conhecer, viu? Você que escuta a gente todos os dias, que sai de casa cedo na nossa companhia. Ó!

0: Daniel, que renovou por duas temporadas o programa dele na TV Globo.
1: E tem, né? Um programa muito bacana dia de domingo, viu?
0: Muito bom. Ele vai em cada fazenda feia, né?
1: Que ele vai. Raiz, esse aí.
0: Angel, ele vai em cada fazenda feia, né?
1: Coisa feia. É nesse clima que a gente começa essa sexta-feira. Clima desse cantor sertanejo muito bacana. Eu adoro o Daniel.
0: E foi um bom técnico também naquele programa The Voice.
1: Ah, né? Ele é fantástico.

0: Olha, faltam 139 dias para acabar o ano. Você já tá indo de carreirinha a carreirinha. E olha, o Kleber, hoje é o dia do cardiologista.
1: Dia do cardiologista.
0: Dia do cardiologista, o profissional de especialidade médica que atua no diagnóstico e tratamento aí de doenças e disfunções do nosso sistema cardiovascular. Então eu mando um abraço todo especial à Ana Chucri, cardiologista, nossa colega. De vez em quando a gente se encontra por aí, de vez em quando ela dá entrevista aqui pra gente. Ei, Ana! Feliz aí pelo seu dia, dia do cardiologista. Uma grande profissional aí de saúde. Dia nacional também e mundial de combate à poluição industrial. Dia da unidade humana e por toda a sua história, a humanidade demonstra ter a união como valor inerente aos seus desafios e conquistas. A família, os amigos, os colegas formam círculos e conquistas. A família, os amigos, os colegas, como eu disse, aí é uma unidade humana. Dia Interamericano de Qualidade do Ar. Dia do protesto. Serve aí para as reivindicações e protestos de toda a natureza. Hoje é o dia. Dia Mundial do Lagarto. Dia Nacional da Conscientização sobre a Paternidade Responsável. O Japão, num dia como hoje, aceita a rendição incondicional e acontece o fim simbólico da Segunda Guerra Mundial em 14 de agosto de 1945, de acordo com os termos impostos aí pelos principais países aliados na Segunda Guerra Mundial, União Soviética, Estados Unidos, Império Britânico e China. Na visão de muitos historiadores, este foi o final simbólico do conflito. É o aniversário aí da Lei de Proteção de Dados Pessoais. Também, olha, num dia como hoje, morria em Macapá, Kleber, o ex-governador, ex-prefeito, ex-deputado federal Aníbal Barcelos. Ele morreu em 14 de agosto de 2011, aos 93 anos, compôs também aqui a bancada deste programa. Ele faleceu por insuficiência respiratória. Nasceu em 10 de julho de 1918 em Campos dos Goitacazes, no Rio de Janeiro. Era carioca. Foi governador do território federal do Amapá de 79 a 85.

0: E o primeiro governador do estado do Amapá, de 91 a 95 também, foi deputado federal de 87 a 91 e prefeito de Macapá, de 97 a 2001. Ele foi vereador também.
1: Vereador, né? E depois do mandato de vereador, ainda ocupou o cargo de ouvidor do município.
0: É, exatamente. E ocupou também a bancada deste programa.
1: Foi comentarista.
0: É.
1: Ele contava bastidores.
0: Rapaz,
1: aqui do poder.
0: Cada coisa, hein?
1: É impressionante.
0: Eu adorava ver o comandante na bancada do programa.
1: Pois é, eu tive a oportunidade, como profissional de imprensa, de participar, né? Eu era assessor da Assembleia Legislativa, então à noite aí, e por aí vai.
0: Ele tentou a reeleição, mas ficou em terceiro lugar, olha. Qual foi aquele. Onde, aqui não tem o que ele tentou a reeleição como prefeito?
1: A reeleição a prefeito, foi reeleito.
0: Mas ficou em terceiro lugar. Em 2004, ele foi eleito vereador, como a gente disse, e ao fim do mandato, em 2008, encerrou sua carreira política. Morria em Petrópolis, no Rio de Janeiro, no dia como hoje, o pensador e ensaísta carioca Alceu de Amoroso Lima. Morre em Berlim, na Alemanha, o teatrólogo e escritor Brechet. Dia da dança também, dia da dança Zimba do Cunani. Ó, de autoria do deputado Fabrício Furlan. Institui o Dia da Dança Zimba do Cunani no calendário oficial da comemoração aí do estado do Amapá, a ser comemorado num dia como hoje. E hoje também é dia de São Maximiliano Maria Kolbe. É isso mesmo, Kleber.
1: Pois é, olha, a mensagem de hoje do Minuto de Sabedoria diz o seguinte: desperte, não deixe que a rotina arrase sua vida. Execute sua tarefa com amor, sempre renovada, porque isso trará alegria a você mesmo. A rotina cansa e corrói a alma, desalenta e carcome o entusiasmo. Renove cada manhã seu armazenamento de alegria de viver. Ajude a todos e cumpra alegremente sua tarefa para receber de volta.

amor sempre renovada, porque isso trará alegria a você mesmo. A rotina cansa e corrói a alma, desalenta e carcome o entusiasmo. Renove cada manhã seu armazenamento de alegria de viver. Ajude a todos e cumpra alegremente sua tarefa para receber de volta o benefício da felicidade que é o seu trabalho. É o que ensina hoje Carlos Torres Pastorino.

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0: Olá pessoal, tudo bom? Sou o Dr. Jefferson Vilhena, meteorologista do IEPA, patrocinado pela Faculdade de Ciências da Amazônia, a FCA. Estou aqui para trazer a previsão do tempo para esta sexta-feira, dia 14 de agosto, onde o dia deverá amanhecer com o céu apresentando poucas nuvens em grande parte do estado. No decorrer do dia, deverá permanecer com esta configuração. Existe previsão de chuvas variando de intensidade leve a fraca sobre grande parte do estado, com acumulados variando entre 1 e 5 milímetros. As chuvas mais intensas deverão ocorrer sobre o arquipélago do Bailique, com acumulados variando entre 5 e 15 milímetros. Não se descartam a ocorrência de chuvas fortes em forma de pancadas rápidas em áreas localizadas pelo estado, com o risco de rajadas fortes de ventos e ocorrência de trovoadas associadas, além do risco de altos acumulados de chuvas em qualquer horário do dia. Em Macapá, Santana, Mazagão e áreas litorâneas, os ventos poderão alcançar os 37 km por hora, com rajadas que devem ultrapassar os 54 km por hora.
1: E a temperatura?
0: As temperaturas deverão oscilar entre mínimas de 24 e máximas de 33 graus Celsius. Já a umidade relativa deverá variar entre 55% e 98%. Vou ficando por aqui. Até mais.

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2: No relógio da Diário. 7h43.
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2: 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Lugar de repórter é na rua. E é pra lá que a gente vai agora, ó. Vamos arruar? Vamos, Macapá! Muito bem, já estamos na tela aqui com nossos craques da informação. Rodrigo Silva, Elson Summer. Ele, claro, Olívio Fernandes. Bom dia, bom dia.
4: Olívio Fernandes. 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
6: Olívio Fernandes, dá hora aí pra nós, cababum.
7: Na virada do ponteiro do relógio, 7h44. Bom dia, Zilana.
2: Bom dia, bom dia. Bateu de cara. Bom dia,
7: pois
2: dia
7: é.
2: Ensolarado. Foi ontem ver o Wesley Safadão?
7: Não, porque eu já sou um safadão aí, traz mais um perto de mim. Fica difícil assim.
2: Não
7: foi possível. Mas eu vou assistir o Daniel, viu? Vou assistir o Daniel. Com certeza. Assistir o Daniel. Aí faço diferente.
2: Hoje a Jeripoca Zulana vai piar, então, por lá.
7: Vai piar. Vai piar e eu vou dançar, meu amigo.
2: Eu quero vou esse dançar. Vídeo, viu? Precisamos desse vídeo,
7: vou,
2: seu dançando.
7: Vou registrar. E mandar para colocar nas redes sociais.
2: Muito bem. Você tá por onde, Olívio, sexta... hoje?
7: Pois é, eu tô na Zona Sul de Macapá, numa manhã ensolarada. A sexta-feira, a semana terminando, como você falou aí, a contagem regressiva para já as eleições, o horário eleitoral, não é horário, mas simplesmente a campanha aberta, que a gente está na expectativa aqui desse começo, já no final de semana. Aqui é Claudomiro, próximo ao Conjunto Habitacional São José, Zona Sul da capital Macapá. Manhã ensolarada, e o pessoal que está indo aí para o trabalho, indo para o colégio, às 7h45 agora. Mandar um abraço aqui para nossos colegas que estão passando por aqui, falando com a gente aí, ciclista, pedestre, motociclista. Eu estou igual o JNEM e o Bruno, não posso sair um passinho que o pessoal me cumprimenta aí. Essa é a movimentação
2: famoso,
7: aqui,
2: né,
7: da Zona Sul da capital Macapá, desta manhã ensolarada, ônibus lotado.

0: Você tá vendo aí, né? Tranquilo, Zilana. É final de semana começando.
1: Bem. Cidade pulsando.
0: Pulsando mesmo. Pulsando mesmo. Vamos para outro ponto. Passando, dando... Bem, meu irmão. Ó, rapaz, eu quero que tu veja. Dá uma chegada aqui. Olha, eu vou falar com ele aqui. Ah. Ele tá me chamando aqui, não dá pra me sair daqui. Encosta teu carrinho, vem aqui. Encosta, ele tá com o carrinho aqui. Encosta, vem aqui, pode encostar aqui. Dá o bom dia. Estamos ao vivo aqui.
1: Abre a tela aí. Amplia a tela aí. Cadê?
0: Tudo bem?
1: Eu não tô vendo ele.
0: Pera aí, deixa eu tentar ver se eu consigo colocar ele pra cá.
1: Isso, olha
0: vê
1: aí. Muito bem, ó, dá pra ver.
0: Zilana?
1: Oi.
0: Ó, como é seu nome?
2: Reginaldo.
0: Reginaldo, você faz o que da vida? Como?
2: Garrafa e latinha.
0: Você vende?
3: Garrafa, dá pra sustentar a família? Latinha.
2: Dá pra pouco, né?
0: É pouco. É o dia que você mora aqui pelo bairro?
2: Agora,
0: Zilana, ele tá pedalando aqui. Você tá vendo, você pode ver as imagens?
1: Sim.
0: Ele tá pedalando, ele é deficiente físico. Você consegue pedalar isso aí? Como é que é o dia a dia? Tem filho?
2: Tem
0: sete. Filhos?
2: Sete.
0: Me ganhou, meu irmão. Aí dá pra sustentar a família com isso aí.
1: Cuidado com o telefone. Pode cair aí teu telefone.
0: Exatamente. Tá um pouco ruim esse telefone aqui. Deixa eu ver. Na verdade, é o tripé. Deixa eu ver aqui. Bom, dá pra pegar ele bem aqui. Mas como é seu nome?
1: Reginaldo.
0: Reginaldo, bom trabalho. O pessoal tá no estúdio da Diário FM, ao vivo. E sustentar a família, vendendo latinha. Ele carrega aqui, dá uma ré mais pra cá. Puxa pra trás aqui. Olha só. Olha aqui o carrinho dele. E tá as latinhas bem aqui. Tá bom, meu irmão. Um abraço, bom trabalho.
1: Bom trabalho aí pro seu Reginaldo. Bom dia de trabalho pra ele.
2: Passa o vídeo,
0: tá certo. Ah. Já estamos ao vivo aqui. Ele está perguntando se passa ao vivo. Estamos ao vivo. Muito bom, Zilana, vamos para outro ponto da cidade. Repórter Same, Elson Same, bom dia. Onde por onde, Elson Same?
4: Same, Elson Same.
5: Não, peraí, que eu vou entrar no ar. Daqui a pouco eu atendo vocês aí. Calma aí.
6: Oi, Olívio Fernandes, bom dia! Alô, Zilana Melo, sextou!
7: É, muita assédio, né?
1: É muita gente, né?
5: Eu tava mandando...
1: Assédio, bom dia!
5: Eu tava conversando aqui com os meus três fãs, meu fã-clube. Ah. Então, desculpa, Olívio, tá? O pessoal também me conhece, viu? É, o programa Luiz Melo me fez famoso.
1: Ai.
5: Bom dia mais uma vez, Zilana. Tudo tranquilo, tudo suave. Sextamos já pela zona norte de Macapá.
1: Sextamos.
5: E olha, Zilana. Sextou. E hoje eu começo falando. Ei, Bruno. Tô te falando, Bruno. Lá naquela escorfeira lá.
7: Sim.
5: A galera, todo mundo. Egito pequeno, Egito. É que eu adoro esse negócio desse carinho que a gente recebe do povo lá, olha. É tanta gente falando, que vai lá naquele estúdio lá do Sistema Diário de Comunicação. Ah, é vocês que são. Outro dia, olha, um abraço a Dona Francisca. Essa aqui eu não esqueci. Dona Francisca, outro dia ela deu um abraço e disse assim: ah, é vocês, eu ouço vocês sempre. Seja no programa, no programa Luz Bela Entrevista ou no Vem Que Tem. Peraí, deixa eu ajeitar. Agora sim. Então, Zilana Mello, mas ontem nós tivemos a sexta noite de Expofeira 2026, lá no Parque de Exposições da Fazendinha. Quem subiu no palco principal ontem foi o cantor cearense Wesley Safadão. E ele deixou um recado, gravou com a equipe de comunicação do governo e deixou também respondeu algumas perguntas e deixou um recado também no show que fez ontem na Expofeira 2026. Vamos acompanhar aí o que o Wesley Safadão, cantor sertanejo, falou. Vamos ouvi-lo.
8: Boa noite, Wesley, tudo bem? Eu queria saber como é que tá mais uma vez aqui no estado do Amapá.
9: Bom, tô muito feliz, para mim é um grande prazer. Principalmente num evento tão grandioso como esse, né? Grandes atrações, muita gente, feira, rodeio, tudo em um único só lugar. E uma estrutura incrível, assim. Eu tava vendo ali já fui olhar o rodeio, olhei assim. Impressiona realmente, Macapá merece. E eu só queria dizer muito obrigado para toda a cidade. Não só por hoje, mas por tantos anos que a gente já faz show aqui, né? E é sempre muito bom poder voltar.
8: E pra você, qual é a música que não pode faltar em nenhum show?
9: Rapaz, Camarote.

0: Coração Machucado. É, tem música nova pra cantar hoje também, que eu tô viciado, que é a Displicente. Será que é tarde pra te pedir pra voltar? Hoje vai ser lindo, hoje vai ser lindo.
1: E ter uma atração principal num evento tão grande esse como a Expofeira 2026, cada vez vai melhorando, né? Pra você, como é que é ser uma dessas atrações?
0: Bom, assim, acho que é o que a gente busca, né, como artista, poder ver o nosso trabalho sendo reconhecido. E só gratidão a Deus. É Deus quem nos proporciona tudo isso, assim, sabe? Porque às vezes eu fico pensando mesmo assim, eu acho que não vem. Tem música que vem que é presente, tem ideias que vem que é só Deus que manda mesmo. Então, só gratidão.
1: E para finalizar, passa uma mensagem para o povo de Macapá.
0: Macapá, eu amo vocês. Obrigado por tudo, tá? Um beijo bem especial do Safadão para você que tá assistindo, para você que tá vendo, para sua família, para todos vocês. Um beijo, obrigado.
2: Aí, ó. Então, portanto, Zilana, todos que estão nos acompanhando, as palavras do cantor Wesley Safadão.
3: Safadão.
4: Ei, que
3: em 2023,
4: show,
3: eu assisti o show todinho ao lado de Rodrigo Silva.
5: É. Verdade.
3: Aí, esse ano, ó, saí antes.
5: É. Eu também saí antes, viu? Não aguento ficar até o final.
2: Ontem, um grande público, uma multidão. Eu acredito que ontem todos os recordes foram batidos, viu? Dessa Expofeira 2026.
3: Não tem imagem aérea ainda,
5: ontem,
3: né? Pra
5: foi.
3: Gente. Sentiu o clima aí desse show de ontem? Não, né? Mas depois, durante o programa, vamos ver.
5: No Instagram do Wesley Safadão, ele publicou um vídeo e ele falou assim, recorde, mais de 70 mil pessoas, né? Ele quis ser muito modesto. Porque tinha brincando ali, mas acho que 200, viu?
3: É, muito pouco,
2: gente,
3: Safadão.
5: Muita gente mesmo, muita gente mesmo.
6: Aliás, vai acontecer agora, né? Uma entrevista coletiva da organização da Expofeira.
3: É, inclusive
6: com números, balanço prévio também da feira, público.
3: Summer. É, corre pra lá, vai pra lá pra Expofeira, que nós temos uma coletiva lá. Aí, perfeito. O Kleber acabou de falar, coloquei lá no nosso grupo aí da Expofeira, da cobertura. E tem também um outro evento daqui a pouquinho, que é uma pauta bastante interessante.
2: Elas pescam.
3: Exatamente, Elas Pescam, vai estar lá com a primeira dama, Priscila Flores. Aí, Elas Pescam. Então, daqui a pouquinho, corre pra lá. Os secretários já estão lá esperando pra coletiva.
2: Daqui a pouco a gente volta trazendo detalhes e informações. Até daqui a pouco, porque agora eu vou para outro ponto da cidade, para outro lado da cidade. Ele que também é famoso, ele é chamado carinhosamente de CB pelo povo lá na Expofeira também. E ele chega trazendo informações. Alô, Rodrigo Silva. Onde e por onde, Rodrigo? Bom dia! Tchau!
7: Rodrigo Silva. E aí, mano, tudo bom? Tudo beleza? Tranquilo? Oi, oi! Tudo beleza? Tranquilo? Ei! Pessoal aí, tá tudo bem? Oi, oi, Samer! Bom dia! Bom dia! Eu sou o Samer! Bom dia, Silana!
3: Bom dia, Rodrigo! É, rapaz, ninguém gosta de perder, né?
5: Tá pronto.
7: Olha, eu tô aqui perto... Aqui, eu amo Macapá, dá pra ver aqui. Mercado Central. Literalmente ovacionado. Tem ninguém aqui do meu lado, galera. Sozinho, só eu e o Joel. Enquanto o nosso Boni.
3: Não consegue nem andar.
7: O nosso Boni hoje reconheceu que é safadão, né?
6: Reconheceu. Tem coragem, viu?
3: É, safadinho, esse, né?
6: É o safadinho,
3: seu
6: né?
3: Safadinho.
7: Você viu aí, Kleber? Ele assumiu, né? Não.
5: Esse tem coragem.
7: Safadão. É, esse tem coragem. Esse, quando chegar em casa hoje, no mínimo.
5: A giripoca vai piar pra ele, velho.
3: Ele já disse que a giripoca vai piar, porque ele hoje ele vai assumir.
7: Ainda disse que vai pro Daniel.
3: Vai.
7: É Boni. Te quieta, Boni.
3: Não te entrega.
7: Ele cabulou. Ele cabulou todo mundo. Ele deixou a Zilana encabulada.
3: Encabulada
7: diante do relato.
6: Olha, mas vocês
3: Eu já não me assusto com nada mais nos dias de hoje.
6: Vocês estão. Ei, Rodrigo, hoje vocês fizeram essa trend aí, né? Vamos dizer assim.
3: Não, eles
6: mas,
3: são famosos, ué.
6: Não estão famosos. Ontem eu conversei lá na Expofeira com um cara que é conhecido como o príncipe da mídia, já viu?
7: Sunny Boy.
3: Sunny Boy.
7: Eu tinha uma figura, viu?
6: Eu só via nas redes sociais. Ô, Sunny Boy, senta aqui, vamos conversar, quero saber quem é o Sunny Boy. Daqui a pouco a gente vai mandar a gravação.
5: É diferente, meu amigo.
7: Bacana, olha, show de bola.
6: Uma figura.
7: Show de bola, Kleber.
6: Ele me chama,
7: é uma figura.
6: Ele me chama carinhosamente de Krebs.
7: E olha, ele tá no palco lá com todos os artistas, ele sobe, ele faz uma apresentação.

0: lá. Ele se autodenomina o príncipe das mídias. Sunny Boy, não é isso?
1: Todo vídeo dele, no final, ele fala com assinatura digital de Sunny Boy, o príncipe da mídia.
0: Ah, é muita figura.
2: E aí ele chega. Mas olha,
0: estamos aqui.
1: Chega cedo, ele anima.
0: Chega cedo, vai lá pro palco. Tá batendo foto com todos os artistas.
1: Você não consegue andar lá, viu?
0: Isso não, né?
1: Tem muitos fãs.
0: Muito. Um
1: abraço, meu amigo Sani.
0: Um abraço pra ele. Silano, eu estou aqui em frente ao Mercado Central, mostrando aqui o Mercado Central. Nosso Mercado Central, que tá dando uma descansada aí nesse período da expofeira. O movimento cai um pouco, mas depois da expofeira, volta tudo ao normal. E agora mostrando aqui as obras do entorno da Fortaleza de São José de Macapá, nossa Fortaleza. E está recebendo aí todos os trabalhos e o pessoal trabalhando aqui na questão paisagística. É a última etapa do restauro aqui da Fortaleza de São José e a turma toda trabalhando. Inclusive, pauta para o nosso helicóptero mostrar aqui com as obras todo vapor, viu, Silana? Aqui do restauro, na parte que fica aqui em frente à Fortaleza, onde está sendo toda... urbanizada, revitalizada esse entorno aqui da Fortaleza de São José de Macapá, sendo feito aí estrutura modular que está sendo colocada de painéis termoacústico e estrutura metálica, serviços diversos com mão de obra visando atender aí as necessidades dos órgãos e entidades que integram a administração pública, construção e revitalização do entorno da Fortaleza de São José de Macapá. Esse é o módulo 2, né? E é uma obra aí que está sendo realizada pelo governo do estado. São mais de 2 milhões de reais em investimentos. E quem passa por aqui vê o trabalho, vê a obra sendo executada, o pessoal trabalhando, o pessoal batendo massa e com a mão na massa, literalmente, fazendo esse trabalho aqui no restauro da Fortaleza de São José de Macapá. Daqui a pouquinho, Silana, a gente volta a chamar nesta sexta-feira aqui ensolarada na capital mapaense. Chamou? Alguém chamou aí?
1: Não, só pra dizer que tu perdeu. Fala, Bruno. Ontem, viu?
0: Pois tu perdeu, cara, mano. Eu vi. Não,
2: eu falei que eu vou ficar. Eu também assisti um pouquinho. E vamos ficar com aquele TBT, né? Do show de 2023, não é isso?
0: Aquele TBT foi demais, 2023, viu?
1: 2023, eu lembro.
0: Não, foi 2024.
1: Foi, 2024. Eu lembro
2: A gente aproveitou bastante esse
1: show. Eu lembro que tem uma hora que eu entrei lá, quando eu olho, Zilana e R. Silva lá tomando uma... Tava dançando, tudo no chão.
2: Falei, o camarote, essa música tava no auge, ó.
1: Tá, aí eu peguei...
0: Nesse dia, nós fomos ciceroneados... Pelo amigo Anaxi Viana, né, seu nome?
2: Anaxi
0: Viana. Verdade. Rapaz, eu vou te contar. Pensa numa recepção.
1: E Rodrigo, ontem o show foi lindo, do Safadão, muito, muito pra cima mesmo. E teve uma hora ali, mais ou menos, chegando no final do show, em que ele homenageou a Marília Mendonça, né, cantando uma música que ele tem com ela. E aí, ela no telão cantando, foi muito lindo, todo mundo se emocionou. Foi um showzaço, hein? Muito legal mesmo.
0: E agora tá comprovado, viu, Silana, que... A sexta-feira do Amapaense é na quinta, né? É a quinta-feira.
1: É a nova
0: sexta. O pessoal adora, gosta muito.
2: É a nova
0: sexta. E que showzás.
2: Legal.
1: É isso aí, RC.
0: Eu sou fã do Wesley Safadão. Mas não sou safadão, igual o Olívio Fernandes falou que é. Mas eu sou fã dele.
1: Não é nem doido de falar isso.
0: Daqui a pouquinho a gente volta. Sextou, Zilana.
2: Sextou, Rodrigo. Até daqui a pouquinho. E vamos então às águas da galera. Com ele, Tarciso Franco. Bom dia, Tarciso.

Olá, Zilana, muito bom dia. Olá, torcedor, já estou na área, se derrubar é pênalti. A bola rolou ontem pelas Copas Sul-Americana e Libertadores, jogos de ida das oitavas de final. Pela Copa Sul-Americana, que decepção, hein, Botafogo? O Botafogo jogou fora de casa e sofreu goleada por o Cienciano do Peru, 6-0, deu praticamente adeus ao torneio continental. E na Copa Libertadores da América, o Corinthians foi até a Argentina e ficou no empate por 0-0 diante do Rosário

0: Central. Também pela Copa Libertadores da América, no Maião, o Mirassol recebeu a LDU do Equador. Os dois times ficaram no empate 1-1. Vão decidir vaga agora em Quito, no Equador. Tudo isso e muito mais eu destaco daqui a pouco neste programa. Tá combinado, dona Zilana?
1: Combinado, seu Tarciso.

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3: Bom dia, Macapá, sexta-feira, 14 de agosto de 2026. Vamos aos destaques do portal diariodamapá.com.br. Cidades. Seminário sobre petróleo e gás reúne empresários durante a expofeira. Política. Projeto de Davi Alcolumbre permite reaproveitar plataformas de petróleo para mineração. Cidades. Prefeitura de Macapá obtém decisão favorável em ação movida contra o Banco Master. Receita Estadual alerta para golpes contra ganhadores do programa Nota Amapaense. Ainda cidades. Expo Agro de Tartarugalzinho terá Murilo. Como é que chama aí?
4: Murilo Rufo.
3: Murilo Rufo. E Banda Magníficos em setembro. E ainda cidades. Evento Elas Pescam reúne mulheres e arrecada alimentos nesta sexta-feira 14. 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
0: E depois as outras, nessa ordem, se acostume. No relógio da Diário, 8:04.
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5: Ok. Contrabando de mercúrio a garimpos ilegais da Amazônia gera processo com mais de 70 réus. Alvos de denúncia do Ministério Público Federal, MPF, mais de 70 pessoas tornaram-se réus por envolvimento em um mega esquema de comercialização clandestina de mercúrio para garimpos ilegais da Amazônia entre 2019 e 2022. Os acusados foram investigados na Operação Hermes, deflagrada em duas fases, em dezembro de 2022 e novembro de 2023. O grupo comprou e revendeu cerca de 5,4 toneladas da substância no período, obtendo lucro superior a 5 milhões de reais. Mais grave do que os ganhos ilícitos estão as consequências dos crimes para o meio ambiente. Os prejuízos decorrentes do uso contínuo de mercúrio na mineração são devastadores e de difícil reversão. O metal atinge o meio ambiente não só ao ser despejado no solo e em rios durante a lavagem do minério, mas também por evaporação e dispersão atmosférica a partir da queima do amálgama.

0: Goma para a separação do ouro. E atenção! Polícia Civil prende homem investigado por estupro em criança de 8 anos. Drone é interceptado antes de lançar drogas e celulares no Iapem. Dois suspeitos presos. Operação do Batalhão de Força Tática resulta na prisão de jovem por tráfico de drogas e resistência.
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0: Nossa atiradora de elite, Ellen Costa, está na linha de tiros. Avançar!
2: Olha, Douglas, a Polícia Civil prendeu um homem acusado de estupro de vulnerável contra uma criança de 8 anos de idade. Essa investigação teve início após a madrasta da menina encontrar imagens de conteúdo íntimo no celular da menor. Diante da situação e de alterações percebidas em seu comportamento, familiares conversaram com a garota, ocasião em que ela relatou os abusos que teriam sido praticados pelo namorado de sua avó. A gente conversou com o delegado Felipe Rodrigues, ele que está à frente deste inquérito policial.
3: A delegacia de Porto Grande prendeu um homem de 48 anos, investigado pela suposta prática do crime de estupro e vulnerável contra uma criança, uma menina de 8 anos. A investigação ela teve início após a madrasta da criança encontrar imagens de conteúdo íntimo no celular da menor. Diante da situação e das alterações percebidas em seu comportamento, familiares conversaram com a criança, ocasião em que ela relatou os supostos abusos que teriam sido praticados pelo namorado de sua avó. Após o relato, a Polícia Civil iniciou as diligências investigativas e a criança ela foi encaminhada para um atendimento especializado e a realização de exame pericial, cujo resultado apresentou elementos compatíveis com os fatos investigados. Considerando a gravidade dos fatos e os elementos reunidos no decorrer da investigação, foi representado pela prisão preventiva. A medida cautelar foi deferida pelo Poder Judiciário e, de posse do mandado, a equipe policial realizou diligências para localizar o investigado, o qual foi encontrado e preso. Após os procedimentos legais, ele foi encaminhado para a custódia, onde permanecerá à disposição da Justiça.
2: Está aí a autoridade policial que está à frente desse caso, à frente dessa investigação. A criança foi encaminhada para atendimento especializado e realização de exame pericial. O resultado, segundo informações, apresentou elementos compatíveis com os fatos investigados. Essa investigação prossegue para o completo esclarecimento do caso. E olha, uma ação integrada entre a Polícia Penal e a Polícia Militar impediu a entrada de drogas, celulares, relógios inteligentes e outros acessórios no Iapem. A operação resultou na interceptação de um drone de grande porte e na prisão em flagrante de dois suspeitos. A tentativa de arremesso do material ilícito foi identificada por agentes da Polícia Penal que perceberam o equipamento sobrevoando o espaço aéreo do presídio. As equipes acionaram o reforço do 8º Batalhão da PM, que iniciou uma varredura na área externa da unidade. Durante as diligências nas proximidades da rodovia do Cacerra, os policiais penais conseguiram interceptar o drone. Ao mesmo tempo, policiais militares abordaram um veículo suspeito que circulava pela região com dois ocupantes. Com a dupla, foram encontrados o controle remoto utilizado para operar o drone e pacotes preparados para o lançamento de drones e equipamentos eletrônicos no interior do sistema prisional. Os dois suspeitos foram presos e encaminhados juntamente com o veículo e todo o material apreendido para o CIOSP do Pacoval. O caso permanece sob investigação para identificar agora os possíveis destinatários do material dentro do sistema prisional e outros envolvidos na organização da tentativa de entrada dos produtos. E um jovem de 20 anos foi preso em flagrante por uma equipe do Batalhão de Força Tática no bairro Zerão, Zona Sul de Macapá. O suspeito foi autuado pelos crimes de tráfico

0: cálculo de entorpecentes e resistência após tentar impedir a ação da polícia. A prisão ocorreu durante um patrulhamento ostensivo de rotina na região. De acordo com o relatório policial, os militares foram abordados por moradores locais que denunciaram de forma anônima a comercialização de substâncias ilícitas em uma área de passarela do bairro. Com base nas características informadas, a guarnição se deslocou até o ponto indicado para realizar o cerco e a abordagem técnica. Durante a busca pessoal, os policiais encontraram em posse do suspeito diversas porções de substâncias entorpecentes, variadas entre crack, maconha e cocaína. Além do material análogo às drogas, a equipe apreendeu dinheiro em espécie, cuja quantia e fracionamento indicavam a prática de comércio ilegal, além de um telefone celular. Ao receber voz de prisão em flagrante, o indivíduo não cooperou com as ordens e resistiu fisicamente à abordagem. Para garantir a segurança dos policiais e da comunidade ao redor, os militares precisaram utilizar o uso progressivo da força e técnicas de imobilização para conter o jovem. Após ser devidamente algemado, o mesmo e todo o material apreendido foi encaminhado ao CIOSP do Pacoval. Essas são as principais informações dessa sexta-feira. Douglas, eu vou ficando por aqui, desejando um bom dia e um excelente fim de semana a todos. Tchau, tchau.
1: Ok, Alan Costa, muito obrigado. Bom dia.
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1: Enfim, um reconhecimento oficial ao futebol pentacampeão do mundo. A Câmara dos Deputados aprovou ontem projeto de lei que reconhece o futebol praticado no Brasil como manifestação da cultura nacional. O texto segue agora para análise do Senado. O autor da proposta é o deputado Hélio Lopes, do PL do Rio de Janeiro. Ele argumenta que o futebol tem papel central na construção da identidade do Brasil e na coesão social, transcendendo o campo esportivo para influenciar a música, a literatura, o cinema e diversas outras expressões artísticas e culturais. Mulheres são maioria do eleitorado amapaense. O Amapá chegará nas eleições gerais de 2026, em outubro, com 577.534 pessoas aptas a votar, segundo o cadastro eleitoral. Em comparação com o levantamento utilizado nas eleições municipais de 2024, quando o estado contabilizava 571.248 eleitores, houve acréscimo de 6.286 novos alistamentos, o que representa crescimento de aproximadamente 1,10% do eleitorado amapaense. As mulheres seguem como maioria, representando 51% dos eleitores aptos a votar em 2026, totalizando 296.729 eleitoras. Douglas Lima, para o programa Luiz Melo Entrevista. Bom dia.
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5: No relógio da Diário. 8:15.
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5: Então, vamos então ao que rola nas redes sociais mundo afora. 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
8: Governador Clécio prestigia sexta noite de escofeira e faz avaliação positiva do evento. Vamos com Ellen Costa.
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0: falar para você que acompanha a programação do Sistema Diário de Comunicação diretamente aqui do Parque de Exposições da Fazendinha, onde acontece a Expo Feira 2026. Estamos na sexta noite, muita coisa já rolou por aqui e hoje, governador Clécio Luiz também chegando para curtir mais uma noite. Governador, avaliação que o senhor tem desses seis dias de Expo Feira?
1: A avaliação é o melhor possível, é um impacto super positivo na economia especialmente. A feira está linda, é a maior feira de todos os tempos, é a melhor também, é a que tem a maior presença da iniciativa privada, de empreendedores amapaenses. Então, nós não esquecemos de ninguém, desde os ambulantes, que nunca são esquecidos, até o grande empresário do agronegócio. Hoje aqui, por exemplo, os donos da John Deere estão aqui, os donos do Brasil da John Deere, que é aquela indústria de máquinas e tratores para o agronegócio. Aqui estão as grandes do petróleo também, a Petrobras, a Transpetro, o CBO e várias empresas, Constellation, que são empresas que estão se implantando nesse momento no Amapá, contratando pessoas no Amapá, ocupando espaço para esse momento novo que a gente está vivendo, que é o do petróleo também. Mas aqui, a diversidade é que faz a diferença, né? Nós estamos agora aqui no pavilhão do Selo Amapá, mais de 1.300 produtos certificados, um selinho de produtos industrializados aqui no Amapá, que geram emprego, que geram renda, que verticalizam a produção de muitos produtos, todos produzidos aqui. Coisa que às vezes virava lixo e que agora está sendo aproveitado, gerando emprego e ajudando o Amapá a ser o estado que mais gera emprego no Brasil. Então essa expofeira é a melhor, é a maior e é que está gerando o maior volume de negócios. Você pode andar, você tem o Agro Summit, que é realmente a ponta de lança do agronegócio, nesse momento tendo palestras, painéis, muita gente de fora, expositores, produtores, gente que está se implantando no Amapá e que está vendo que esse cantinho aqui do Brasil é o cantinho que mais tem expectativa de futuro e esse futuro está sendo construído agora e a Expofeira nos ajuda muito a construir esse futuro.
0: Ok, vai lá, governador, curtir essa sexta noite.
1: Obrigado,
0: de Expofeira.
1: Obrigada
0: pro senhor também, bom passeio. E olha só, a gente vai ficando por aqui, daqui a pouquinho eu volto trazendo mais informações diretamente aqui da Expofeira 2026.
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3: Gincana Estudantil reúne alunos de Macapá, Santana e Mazagão na Expofeira 2026. Vamos com Elson Summer.
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4: Você acompanha no Sistema Diário de Comunicação. Hoje está acontecendo o encerramento da segunda gincana da juventude, que faz parte da programação da Expofeira 2026. Esse grande projeto que tem a parceria da Secretaria de Educação com a juventude, resgatando esse projeto, trazendo os alunos, tanto de Macapá, de Santana, quanto de Mazagão. A secretária Simone Guedes está aqui com a gente. Secretária Simone, fala pra gente aí a importância e a participação desses alunos no momento de festa e de alegria que é a Expofeira.
5: Gente, primeiro resgate que a Expofeira proporciona. Não é só negócio, aqui tem alegria, tem juventude e é um momento único. A gincana, ela trata de vários valores que a escola emana. Aqui nós temos coletividade, fair play, principalmente alegria. A competição saudável, com critérios, ela estabelece com o aluno conexões, em que ele é levado ao extremo, principalmente num ambiente desse, que muitas vezes é atrelado a negócios, né? Então, a organização está sob a tutela da Secretaria de Juventude e a educação, ela está sempre presente nesse evento. E o resgate da gincana escolar, nós somos frutos dos grandes momentos que nós tínhamos no nosso período educacional. Hoje, a gincana, ela vem garantir isso. Momento de alegria, de comunhão, de coletividade, de estar todos reunidos e buscar no mesmo grupo resolução de problemas.
4: Deixa eu agora aproveitar para falar aqui com a Priscila Magno, que é a secretária de Juventude. Secretária, fala para a gente primeiro sobre essa parceria. A Simone falava justamente com um certo entusiasmo a volta da gincana, a representatividade e essa parceria Juventude-Secretaria de Educação.
6: Olha, primeiro assim, SEJUV-SEED tem tudo a ver. E a juventude tem tudo a ver também com a Expofeira. Onde você anda aqui na Expofeira, você vê nos estandes, nas plateias, nos palcos, a juventude em peso. E a Expofeira, ela é esse desenvolvimento, ela é realmente empreendedorismo, inovação.

0: muito negócio e também juventude, né? Então a gente está trazendo, resgatando uma tradição, né, da Expofeira, que é a Gincana da Juventude. É o segundo ano que a Juventude, Secretaria de Juventude, junto com a CERJ, executa. Mas esse ano a gente resgatou elas aqui, dentro da Expofeira, e está sendo sensacional a animação. Nesse momento agora, inclusive, está encerramos agora o concurso de Miss e Mister da Gincana Estudantil, e está sendo uma maravilha.
1: Obrigado pelas informações. Então é isso, viu, gente? Aqui dentro da Expofeira 2026, acontecendo essa programação, nessa parceria com a Secretaria da Juventude e também a Secretaria de Educação aqui do Estado. É o Sistema Diário da Expofeira 2026.
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3: TCE na Expofeira 2026. Da diversidade à tecnologia, a entidade atrai grande público com o Maicon, o robô. Com Ellen Costa.
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0: Olha, para você que está acompanhando a programação do Sistema Diário de Comunicação diretamente aqui do Parque de Exposições da Fazendinha, aonde acontece a Expofeira 2026. Nós estamos aqui em frente ao estande do TCE, o Tribunal de Contas do Estado, aonde desde o início da Expofeira está acontecendo uma vasta programação, vários temas, já passou pela diversidade e hoje o tema é tecnologia. Daniele Pereira, ela que é secretária de administração e vai falar para a gente um pouquinho sobre a presença do TCE aqui no parque.
4: Bem, o TCE fazendo sua participação, né, na parte dos estandes da área institucional. E aí nós trouxemos um tema que é tecnologia e sustentabilidade, porque nós sempre tentamos agrupar, né, tudo que fortalece. Então, sustentabilidade é um tema que está muito em alta agora e é algo que o tribunal vem trabalhando, vem desenvolvendo, né, a Tricon também, que vem trabalhando sobre os temas. Nós vamos acompanhando todos os recursos que são voltados para tudo que é o desenvolvimento de sustentabilidade, né? E trouxemos a tecnologia também, porque a tecnologia vem para reforçar e trazer algo que a gente possa trazer uma equivalência para dentro da sustentabilidade. E diante disso, nós trabalhamos sempre a questão das garrafas PET. Temos um consumo de garrafa PET, então para trazer uma sustentabilidade e cuidar nesse aspecto, nós trabalhamos com a entrega dessas garrafas no IAPEM e também para uma escola que faz blocos hoje, junto com essas garrafas PET, né? Então, esse tema nós trouxemos para trazer aqui uma exposição realmente do que é trabalhado, o que é desenvolvido.
0: Muito bem. E muita gente participando dos jogos interativos aqui do TCE. E claro, ele, o robozinho Maicon, que está sendo um sucesso aqui na Expofeira, chamando a atenção das pessoas, principalmente das crianças. Ele interage, ele dança. E o Marcelo é quem comanda o Maicon. Marcelo, como você faz? Como é que funciona esse trabalho com o Maicon?
5: Tudo bem? O Maicon, ele é um robô humanoide, ele tem 95 centímetros, ele pesa 25 quilos. Ele é totalmente controlado através de um joystick, também através de um celular. E ele tá aqui para trazer um pouco de tecnologia, mostrar um pouco da movimentação também dele. Ele atualmente trabalha com a FIFA, numa Copa do Mundo de Futebol de Robôs. Eles têm um projeto desde 1997, que a ideia é montar um time de robôs para conseguir vencer a seleção campeã, né? Então tem mais 25 anos pela frente, o Maicon é o robôzinho que hoje faz parte desse campeonato.
0: Obrigada, Marcelo, pelas suas explicações. Tá aí o Maicon. O Maicon cumprimenta, o Maicon dança, o Maicon luta e é a atração aqui da Expofeira 2026. Ela encosta para o Sistema Diário de Comunicação.
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6: Então, é o que rola nas redes sociais mundo afora, no portal diariodomapá.com e na Rádio Web, a maior agência de notícias para rádios do Brasil. Daqui a pouquinho tem mais.

0: rápido apoio cultural. A gente volta já já, fica aí.
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5: No relógio da Diário. 8:30. 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
5: E vamos direto para o Parque da Exposições da Fazendinha, porque é Expofeira 2026. Ela é daqui, ela é do Amapá, é na Diário. Vamos para lá com o repórter Rodrigo Silva. Bom dia, Rodrigo, novamente.
7: Rodrigo Silva.
5: Alô, alô, Rodrigo.
8: Alô, Silvana. Ah, oi, câmbio na escuta, beleza?
5: Beleza.
8: Tranquilo, né, Silvana?
5: Tranquilo.
8: Mais uma vez, bom dia para você, bom dia a todos ligados no Líder de Audiência Luiz Melo Entrevista. Voltando a falar aqui do Parque de Exposições da Fazendinha, depois do sucesso que foi a quinta-feira, hoje sexta, a programação continua. Sétimo dia de Expofeira, já começou cedo, muita coisa rolando aqui, está tendo a pesca com as mulheres, a equipe de governo reunida, traçando metas, objetivos, planejamento para esse dia de sexta-feira e o final de semana que já está se aproximando na reta final da Expofeira. E agora nós estamos aqui com o secretário Richard Madureira, que é o coordenador geral aqui da Expofeira do Amapá, bem animado, bem feliz aqui com o resultado, com a conquista de ontem, maior público até aqui registrado. E secretário, isso é fruto de muito trabalho, o governo do estado com toda a sua equipe aqui mobilizada para garantir essa excelente estrutura e está possibilitando aqui a participação de um grande público nesses dias de Expofeira. Bom dia, Luiz Melo Entrevista.
9: Bom dia a todos que estão aí no estúdio, bom dia a todos que estão nos assistindo, nos acompanhando, são muito
5: bom
9: felizes.
5: Dia, bom dia.
9: Os números mostram a Expo

0: feira por si só já fala, né, da forma como ela está estruturada, claro, cumprindo a rigor todo o planejamento que foi feito em todas as áreas, segurança, transporte, trânsito, a parte de urgência e emergência, enfim, todas as partes necessárias que precisariam de melhoria, de uma atenção especial, nós fechamos e ontem nós vimos que plenamente a Expofeira funcionou com todos os serviços e atendendo bem a todos que vieram à Expofeira e puderam comprovar que esse ambiente realmente é o que ouviam, pode comprovar na prática. Então, os resultados já se mostram que superam as nossas expectativas. Nós fechamos ontem no nosso controle, em nosso acompanhamento, os números que já alcançam a nossa meta de 1,5 bilhões de negócios gerados aqui dentro da Expofeira, nesse período. Então, isso comprova que o governo está no rumo certo, que o Estado está avançando, que nós estamos vivendo um clima muito favorável para que os investimentos venham. Eu encontrei, por exemplo, ontem, no meio-dia, aqui no Açaiódromo, um empresário que chegou na madrugada do Paraná e disse: eu vim aqui não para comprar terra porque eu quero vir plantar aqui. Então, a visão de quem é de fora para cá é espetacular quando a gente recebe um testemunho, uma iniciativa dessa. E aqui dentro, nós percebemos aqui todos os dias, desde que quando começamos no sábado, as pessoas felizes, alegres, entusiasmadas, uma integração entre a sociedade e os atores que estão aqui no ambiente de exposição, a população se identificando muito com o que vê, porque é a maior vitrine de tudo que nós temos no estado do Amapá. Então, um mix de segmentos aqui dentro e proporcionam essa envergadura, e nós podemos hoje anunciar o resultado, os números desses primeiros 6 dias, que são muito satisfatórios.
1: Então, em 6 dias, podemos dizer que a Expofeira já alcançou a meta de 1 bilhão e 500 milhões de reais alcançados?
0: Isso.
1: Em negócio.
0: Ultrapassamos já um pouquinho mais. Se alguns negócios ainda se consolidarem, que estão na nossa plataforma de planejamento, os números poderão ser bem superiores. Além disso, o público, né, que vem numa crescente, desde sábado já ultrapassamos mais de 1 milhão de visitantes, mais de 200 mil veículos circulando na rodovia, acessando aqui a Expofeira nesses 5, 6 dias. Hoje vamos fechar mais os números dados de ontem para bater certinho, né? Então, assim, o resultado de um trabalho, né, intenso, o quarto ano de Expofeira, o compromisso que houve do governo em retomada em 2023, compreendendo esse ambiente de oportunidade, aquilo que se projetaria para o futuro, e hoje nós já começamos a colher esses frutos. Ganha o Estado, ganha a sociedade, ganha a nossa região norte, porque definitivamente nós estamos integrados a toda a região, ao desenvolvimento regional, integrado ao Brasil, esse reposicionamento, as ações políticas do nosso ente político, com o senador Davi, bancada federal, o governo na sua competência, integrando os municípios. Você tem ações aqui dentro apresentadas do Oiapoque ao Jari, comprovando o potencial que esse estado tem nas mais diversas janelas de oportunidade. É na mineração, é no agronegócio, que está cada vez mais pujante, muito negócio, muitas máquinas sendo vendidas para os agricultores. A cafeicultura, que nos surpreendeu agora. Ontem nós conversávamos com o senhor Orlando, ele disse: olha, um ano atrás eu vim ver. Um ano depois nós já temos associação, nós já temos semente. Ano que vem nós já vamos colher café. Na Expofeira do ano que vem já vamos ter café amapaense, que nós não produzimos café. Ano que vem já teremos. Falei: então ano que vem é mais uma estratégia que integra a toda essa frente que vem trabalhando o desenvolvimento do nosso estado.
1: Agora, a pergunta que não quer calar, secretário: tá dando para dormir? E quando o senhor dorme, sonha com a Expofeira?
0: Eu saí daqui, era aproximadamente 4 da manhã, 6 horas já estava de pé, 2 horinhas de sono. Mas, assim, o que nos motiva, que faz nós estarmos de pé e trabalhando intensamente, é o resultado de todo o trabalho que vem sendo feito ao longo desses 3 anos e 8 meses, né, do governo do estado, tendo esse olhar, integrando o Amapá, unindo o nosso povo, unindo a

0: nossa gente, e aí não tem como a gente ficar quieto, né? A gente tem que mergulhar, a gente tem que fazer a nossa parte, é determinação do nosso governador, o governo todo engajado com os parceiros para a gente ter um bom resultado.
1: Maravilha. Obrigado, então, secretário Richard Madureira, conversando aqui com a nossa reportagem, falando exatamente a respeito da estrutura, 1 bilhão e 500 milhões de reais em 6 dias já contabilizados os números aí da quinta-feira, esse dado muito importante, interessante, repassado aqui pelo secretário Richard Madureira. O pessoal continua por aqui, a equipe de governo alinhando as estratégias para os próximos dias. Saúde também é assunto aqui na Expofeira. Vamos conversar aqui com o secretário Rinaldo, a nossa diretora-presidente da Fundação de Saúde, Silvana Vedovelli, que estão por aqui cuidando dessa parte da saúde, até porque o senhor já falou, inclusive, no início da Expofeira, desse trabalho que a SES, a Secretaria de Saúde, junto com a Fundação, estão realizando aqui durante o período da Expofeira, né, secretário? Bom dia.
2: Isso. A saúde. Bom dia a todos e todas que estão nos ouvindo agora, nos assistindo agora. Estamos aqui num trabalho conjunto da Secretaria Estadual de Saúde, a Fundação Estadual de Saúde também, com a presidente Silvana Vedovelli aqui. É isso mesmo, a Secretaria de Saúde, a saúde está aqui presente. Nós estamos em 2 postos, o posto 1 e o posto 2. O posto 1 é logo aqui na entrada, o posto 2 atrás do palco da rainha, com atendimentos, com primeiros socorros, primeiros atendimentos, né? Nesses dias, em torno de 200 pessoas passaram a ser atendidas, nada grave, né? Tudo sob controle, foram assim, entorse, mal-estar, aumento de pressão, né? Queda, houve a queda de um peão, né? Em cima que caiu do touro, mas também nada grave. Estamos aqui com vacinação, né? Eu atualizei minha vacina, por exemplo, né? Da
1: influenza, gripe,
2: da influenza, atualizei 2026, meu cartão de vacina é atualizado. Eu defendo a vacina, nós defendemos a vacina como defendemos o SUS. Temos aqui ambulância do bombeiro, ambulância do SAMU, a intermediária e a avançada. Temos o helicóptero também da saúde, o helicóptero, o Gavião 6, que vai atender lá no Novo HE também, não é? Está aqui presente caso seja preciso transportar alguém com mais rapidez, que não seja por terra. Então, a nossa rede também está funcionando, o hospital de emergência, o HE está funcionando, a equipe pronta para atender as pessoas que for necessária, não só daqui, mas de toda a cidade, de todo o estado, o hospital de Santana, a UPA Zona Sul, UPA Zona Norte, UPA Zona Sul que é administrada pela Fundação de Saúde, e a UPA Zona Norte administrada pela SES, ou seja, um trabalho conjunto para atender a nossa população, não só aqui na Expofeira, mas lá fora. E aqui dentro da Expofeira, nós estamos prontos também, com a equipe também mobilizada todos esses dias para que se for preciso.
1: E a secretária Silvana Vedovelli está por aqui também, presidente da Fundação de Saúde, passando algumas dicas importantes para quem está vindo aqui. A gente vê que há um fluxo muito grande de pessoas e a Secretaria de Saúde, junto com a Fundação, passando dicas importantes, tipo questão de hidratação. O secretário falou de vacinação, são alguns cuidados que são importantes com quem participa e vem prestigiar aqui o Parque de Exposições.
3: Bom dia a todos, Rodrigo, é exatamente isso. Então a gente precisa vir para cá, nós precisamos vir para nos divertir, mas também virmos para fazer uma prevenção, tá? Você venha com roupas adequadas, roupas leves, calçados confortáveis, para que você possa aproveitar a feira, se hidrate. E a gente também não pode confundir algo que é muito importante, álcool com direção. Se você realmente for beber, volte de casa com seu amigo, com seu colega, de Uber, mas não volte dirigindo. Nós temos um índice grande de acidentes automobilísticos dentro do Amapá, que a gente possa prevenir isso cada dia mais.
1: Tá certo. Obrigado, então, secretária Silvana. Obrigado, secretário Rinaldo. Silvana, a gente continua por aqui. A gente pode seguir, porque hoje tem o início do Festival de Aparelhagem, né? O pessoal está por aqui também, falando um pouquinho a respeito dessa programação que acontece hoje. A secretária Clícia está por aqui, juntamente com toda a turma que já está se preparando. O pessoal da Polícia Militar também por aqui. Então é o seguinte, a gente vai repassar aí para vocês nos estúdios. E daqui a pouquinho, Zilana, a gente vai falar um pouco desse festival, da programação de hoje, o Festival de Aparelhagem. Olha, o pessoal já está aqui chegando, olha aqui, as equipes todas farristas aqui, o pessoal já chegando, olha, dá um tchau aí pra Zilana aí, olha.
4: Legal. Olha,
1: faz o convite pra galera.
5: Bom dia, meus amores.
4: Dia.
5: Hoje começa a primeira noite do Festival das Aparelhagens. Meu amor, hoje temos 5 aparelhagens locais aqui dentro da Expofeira. Quais são as aparelhagens, Kelelane? Vamos ter Matrix, Amazônia, Fusion, Crocolive, Mega Gibson e Mega Pressão

0: 360. Te prepara que mais tarde vai ter muito show de aparelhagem, meu amor. Vem,
1: vem. Vou tocar uma sofrência, como é que vai ser?
0: Ai, a sofrência, meu amor, você vai só devagarzinho, assim. Se tu me ver lá, me tira pra dançar, que eu danço contigo, viu, meu amor?
2: Tu não dança, não? Tu não dança, não, Rodrigo? Não dança, não?
1: Isso, Juliana, não. Não, né? Faz isso. Olha como ela tá aí, olha. Ele vai pegar um todo... Todo desajeitado, não dá.
0: Sina, como é? Olha, aqui eu faço parte do fã-clube dos farristas de Macapá. Toda sexta-feira na Praça Novo, Eterna Nova Aliança, no Novo Horizonte, nós ensinamos quem quer aprender a dançar. Do básico ao avançado, você vai lá e você aprende, meu amor. Vai lá.
1: Tem alguém aí que pode dançar com você?
0: Tem.
1: Lilian, providencia um aí, Lilian, pra dar uma dançada.
0: Meu amigo dormiu muito. É. E ninguém vai dançar comigo, dançarina.
1: Vamos lá, vamos lá, tá aí, o secretário Ezequias.
2: Vamos colocar uma música aí,
1: vamos colocar. Ah, rapaz, aí, olha. Ezequias. Ah, nossa, mas dancina aí, Ezequias, como é o passo? É o passinho, olha. Aí é o Ezequias, olha. A renda só, me representa, Silano. Me representa aqui. Olha, tá tocando Reginaldo Rossi. Raposa e as Chuvas, como é que vai ser? Lembro com muita saudade daquele bailinho. Olha aí, ó. Quando a gente dançar, bem agarradinho. Ao vivo no Luiz Melo Entrevista, papai. Só uma prévia, equipe farristas. Secretário, gostei de ver, secretário.
3: E pior que eu não sei, né?
0: Mas com essa ele grande... foi, tá vendo? Você não quis, mas ele foi. Ele te representou.
1: Eu tô segurando o microfone. Certo. Como é seu nome?
0: Keila Elane, a incomparável.
1: Hoje o bicho pega, né?
0: Vai pegar total, meu amor. Hoje e amanhã. Se prepara que o negócio vai ser
1: bagulho. Valeu, tá todo mundo aqui preparado. Secretário Ezequias, da SETE, equipe da SETE, Secretaria de Estado do Trabalho e Empreendedorismo. Aliás, que empreendedorismo tem sido a marca dessa expofeira, né, secretário?
3: É isso mesmo, é a Feira do Desenvolvimento. A gente tem aqui acompanhado as atividades econômicas, aqueles empreendedores que estão presentes pelo edital de chamamento público, e a gente já vem já com uns resultados. É, principalmente nas praças de alimentação popular, a gente tem um avanço, um comparativo ao ano passado, na questão da movimentação financeira, esse número vai ser apresentado no final da expofeira, mas já tem já um acompanhamento muito positivo relacionado a isso. Outro espaço muito importante, está também tendo uma boa visitação, uma boa comercialização, é o espaço da economia criativa. Ao todo, nós temos mais de 350 empreendedores aqui empreendendo no local, e eles estão sim tendo um resultado positivo. Alguns já têm uma rentabilidade maior do que do ano passado, em comparação ao ano passado. Nós fizemos um ano passado cerca de 7 milhões e pouco, somente com a renda gerada pelos empreendedores. A expectativa é chegar esse ano entre 9 e 10 milhões de comercialização aqui dentro do Parque de Exposição.
1: Então, a estrutura toda garantida, e isso possibilita um grande volume de negócios para esses empreendedores, né?
3: Não só estrutura. O governo também investiu em capacitação, em preparação desses empreendedores para estar aqui presente. Nós temos uma amostra de empreendedorismo de quase todos os municípios aqui presentes. Tem empreendedor do Oiapoque, de Laranjal do Jari e de outros municípios presentes aqui. Sinal que a Expofeira também inclui os municípios do estado do Amapá, para que esses empreendedores possam estar mostrando seus produtos e seus serviços. É uma vitrine de negócio do Amapá para o mundo.
1: Obrigado ao secretário Ezequias Costa, secretário adjunto da SETE, falando de empreendedorismo. Agora é o seguinte, vamos voltar com a pauta da cultura, porque hoje, Festival de Aparelhagens, expectativa, abertura. Hoje, amanhã, tem Tupinambá, e a secretária Clícia já está no clima, no ritmo, apresentando as equipes, os farristas, as aparelhagens, os DJs. E hoje, essa expectativa aqui é que a giripoca vai piar literalmente com o Daniel e as aparelhagens, secretário.
4: Duas noites especiais, esse festival de aparelhagens que reúne 9 aparelhagens do Amapá e se juntarão ao Tupinambá, então no total 10 aparelhagens, por isso duas noites, um grande festival. E as aparelhagens, elas não andam sozinhas, né? Tem as tropas, as equipes, os fãs-clubes, os dançarinos que são mobilizados em torno desse grande evento cultural, cultura popular, que são as aparelhagens. Então, todo mundo convidado, 14 e 15, hoje e amanhã, sem dúvida, um dos dias mais esperados da Expofeira, por aqueles que curtem dançar, se divertir e viver essa grande festa.
1: E nesses 6 primeiros dias de Expofeira, tivemos uma participação intensa nos palcos aqui, programações para todos os gêneros culturais que foram incluídos e estão incluídos dentro da programação.
4: E são vários.

0: vários palcos espalhados na Expofeira, todos os segmentos, teatro, dança, muitos shows musicais, literatura, audiovisual. Então, o público ele pôde escolher e pode ainda, né, porque vai até dia 16, até o próximo domingo agora, temos mais 3 noites de Expofeira, pode escolher aonde viver, qual a sua experiência aqui dentro da Expofeira. Mais de 400 artistas envolvidos na programação, artistas de todos os municípios. É bonito de ver o artista subindo ao palco e falando de onde vem, se orgulhando, mostrando a identidade cultural do seu município, e esse a gente quer fortalecer esse estado pela identidade cultural, pelo turismo e pelos empreendimentos, né, os negócios que são fechados aqui dentro da Expofeira e que se desdobram após o encerramento desse grande evento da economia.
1: E para não perder nenhum lance, chegue cedo, né, secretário?
0: Chega cedo, as aparelhagens mobilizam muitas pessoas. Olha, mais de 1 milhão de pessoas já passaram aqui pela Expofeira. Então hoje, a partir dessa contagem regressiva dos 3 últimos dias, não tenho dúvida que esse público vai dobrar. Então chega cedo, escolher o seu ponto, aonde ficar, a sua aparelhagem. Tem um show do Daniel, tem evento, tem possibilidade de escolha aí. Ou vem para a Arena, ou vem para o Festival de Aparelhagem, ou vem conhecer os estandes, os negócios e viver essa edição histórica, a edição que consolida os 4 anos de retomada da Expofeira, e esse ano, Expofeira 2026.
1: E para quem quiser acompanhar toda a programação de shows, Expofeira Amapá, o pessoal pode conectar lá nas redes sociais, tem a página da Expofeira Amapá com toda a programação.
0: O arroba é exatamente esse, Expofeira Amapá, Expofeira 2026, você encontra a programação completa, horários, os palcos, como funciona, quem vai subir, quem vai fazer a sua apresentação, e os espaços de arte e cultura e tantos outros atrativos que essa Expofeira apresenta ao visitante.
1: Maravilha. Obrigado, então, a secretária Clícia de Micelli, falando conosco aqui na programação da Diário FM. Silana, a gente volta com vocês aí no estúdio e daqui a pouquinho a gente volta a chamar ao vivo aqui diretamente do Parque de Exposições da Fazendinha, falando de Expofeira, falando de todo o aparato, de toda a programação que a equipe do Governo do Estado está montando em todas as áreas. Mas é assunto para daqui a pouquinho, na nossa próxima participação. Combinado, Silana?
2: Combinado, Rodrigo. Até daqui a pouquinho. Opa! Já temos o sinal, já estou escutando. É o Melocóptero nos ares, aí sobrevoando a nossa Macapá. Comandante Anderson, opa, Mercado Central. Olá, olá, comandante. Bom dia,
3: Zilana.
2: Bom dia, comandante.
3: Estamos. Aí eu começo logo com essa imagem aqui, ó.
4: Tradicionalíssimo
2: bar do Pedro.
3: Isso.
4: Do Pedro.
2: Bar do Pedro, famosíssimo no Mercado Central, no centro de nossa cidade.
3: Isso.
2: Tudo começou por aí.
4: Geracional, né? Já passou, né? Nas gerações. Continua aí o bar do Pedro. E é lotado aí, viu? Passar a tardezinha aí, rapaz.
3: Mercado Central, que é bonito
2: esse gramado
3: agora,
2: que nunca,
3: né,
2: mais foi o mesmo.
4: Tá meio macambuzo esse gramado. Hein? Já foi verde.
3: Já o Mercado Central, a gente consegue ver aqui que ele tá bonito, tá revitalizado, estrutura bonita, todo reformado.
2: Tá limpo, né? Assim... Ali à direita do vídeo, um pouco mais lá em cima, a nossa fortaleza de Macapá, imponente, linda, toda restaurada praticamente. A parte ali da frente está terminando o restaurante. Não conheço ainda o café da Fortaleza, lá do meu amigo Sérgio Jucá. Vou lá. Tenho que ir lá depois.
4: Você filmou ali? Você filmou ali no mercado um
2: tá
4: outro.
2: Lindo, né?
5: Estamos dando um spoiler, como vai ficar o novo estacionamento, né? A área de entorno da Fortaleza.
2: Estava precisando mesmo, né?
3: Já nos aproximamos aqui, Kleber. Aquele gramado, né, tá sendo coberto pela nova calçada do estacionamento.
2: Aquela
3: areia que tinha.
5: Ganha mais vagas, né, para estacionar aí.
3: Novo design, né, pra Fortaleza.
6: Aquele letreiro também, com certeza vai ter algo
2: mudar,
6: especial,
2: né?
6: Aí,
2: com
6: né,
2: certeza.
6: Vai mudar, que tiraram ele.
2: Ô, Olívio, você tá com o comandante aí, Olívio?
7: Tô é com medo aqui, que o comandante tá nesse rasante aí, eu disse pra ele maneirar, mano. Eu tenho filho, ele também tem filho.
2: Dá pra ter um bocado, né?
7: É verdade, se eu não vou negar.
2: Louco, meu irmão.
7: Mas olha, muito bonito. O Rodrigo Silva falava de manhã logo na chamada geral, e nós viemos aqui mostrar para os nossos ouvintes, internautas,

0: espectadores, a situação que está, a reforma, essa ampliação da fortaleza, a reforma, né, da fortaleza de São José de Macapá, uma obra do governo do estado, o tapume está colocado aí, e o pessoal que passa não dá para perceber, somente nas imagens aéreas, como a gente está flagrando aí, a gente pode mostrar o pessoal trabalhando nessa obra tão importante aqui, que vai fazer parte desse complexo aqui da Beira Rio, o antigo Macapá Hotel, o próprio o Parque Residência, ao Pier do Santo Inês, vem aí a obra do Turiá, e aqui não vai ser diferente. Então vai ser um complexo muito bom da Fortaleza de São José de Macapá, né, comandante?
1: Ferrari falou do letreiro. Tá até bonito esse novo, né?
2: Bonito mesmo. Fortaleza de São José de Macapá.
0: E aí fica bem em frente aí o Mercado Central. Quer dizer, você chegar no Bar do Pedro, tomar uma geladinha especial, que ninguém é de ferro, aí ficar observando a paisagem. Só para nós que moramos aqui, muitas vezes a gente não dá valor, a gente não visita, mas é bom visitar porque muito bonito mesmo vai ficar. Olha essa imagem aí, comandante.
2: Já tem turista chegando por ali. Aliás, a cidade está cheia de turista, né?
3: Muita gente. Inclusive da Guiana Francesa também.
2: Olha só aí um sobrevoo aí sobre.

0: uma sexta-feira dessas aí, o programa daí, da Fortaleza. Legal.
1: Tá se perdendo aqui. Vou dar de volta normal, porque, meu amigo, você deu medo agora. Tô falando. Eu pego esse. Dá pra mim já sem manobrar isso aí, viu? Olha aí, pessoal.
2: Agora sim. Perdemos o sinal, mas já voltou.
0: Bacana, olha. Vamos combinar de um dia desse aí, de tomar um cafezinho desse aí, né, Ferrari? Kleber, Bruno, Alisson.
1: Esse aí é por conta do Kleber Barbosa, esse café.
3: É. Apresentar o programa daí, hein,
4: Kleber? Boa tardezinha, hein? A gente
1: vai comemorar. Ponto de encontro.
0: Ponto de encontro daí.
3: Comemorar é assim, o horário daquele café.
4: Vai comemorar o novo mouse.
0: Você sabe que a Fortaleza tem horário pra fechar, né? Fecha às 18 horas. É? Então tem que entrar antes desse horário. Entrou antes desse horário, você fica aí, degustando, tomando aí mais pouquinho seu café e tal, conhecendo um pouquinho mais, mas a Fortaleza fecha às 18 horas.
1: Se isso fosse o JNEI.
4: Sérgio Jucá, né?
1: É. Se fosse o JNEI, já ia falar, tem que ser aquele café que ele faz aí o mexã, né?
3: A decoração bem simples, né? A gente observa assim que eles deixaram mesmo assim a essência da Fortaleza,
0: sim,
3: né? Sem modificar.
0: Claro.
1: Com certeza.
0: Isso que é bacana, é um patrimônio, né? É. Não pode ser modificado.
5: Não fizeram nada pra chamar a atenção, né?
0: É, não.
2: Porque, olha que a gente observa aqui também. Os turistas.
0: É o guia turístico aí. Explicando. Aliás,
4: uma aula. Eu fui uma vez falar guia turístico.
0: Não é guia turístico?
4: Não é,
0: perdão.
4: Não é,
0: então,
4: não é guia de turismo.
0: Me corrija.
4: Guia de turismo. O guia turístico é a folheteria, o impresso.
0: Ah, então, guia de turismo.
4: É, já corrigiram a gente.
0: Desculpa.
3: Não é rimar.
5: Não é rimar.
4: É como todos, quem nunca, né?
0: É isso mesmo.
1: Mas olha, só pra

0: 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Comandante, muito sol e vamos embora.
1: Até segunda, Silano.
2: Até segunda, comandante. Até segunda, Olívio.
0: Até segunda.
2: Aliás, hoje, lá na Expofeira, né?
0: Isso, amanhã eu vou estar cedo aí no Cidade Viva.
2: Isso.
0: Vou pra Expofeira hoje.
2: Vai curtir, a jeripoca vai piar, mas chega cedo.
0: Na verdade, tem uma bem romântica que eu adoro, sempre eu toco no programa aí no Cidade Viva. Estou apaixonado, esse amor é tão grande. Estou apaixonado.
1: Eu vou levar um cartaz hoje.
0: Amor em todo instante.
1: Daniel, toca Como Vai Você, do Roberto Carlos. Ele
0: Como vai você?
1: Como vai você?
0: Eu preciso saber da sua vida.
2: Olha, quem Boni pensa conhece. Que não vai ser um grande público, será um grande público. O Daniel tem muitos fãs, é um cantor excepcional, de muito talento.
1: E também hoje.
2: E sertanejo raiz,
1: sertanejo,
2: né? Ele sim é cantor sertanejo, Wesley Safadão não é sertanejo.
1: Ele é forró.
2: Cara
1: é
2: da Expofeira.
1: Ele tem a cara.
2: Ele tem a cara.
1: Hoje também tem etapa nacional de rodeio. E também para os nordestinos aí, que tem muito em Macapá, hoje também começa a vaquejada, viu? Lá no Parque de Vaquejada, dentro do Parque de Exposições da Fazendinha.
2: Muito bem, tá aí. Acompanhe toda a programação na Diário FM, logo mais a partir das 16h,
1: e
2: direto
1: Anderson,
2: das Pofinhas.
1: Comandante Anderson, olha, cuidado, Ferrari tá chegando.
0: Ferrari.
2: Já tirou o brevê, mano. Agora, papai.
0: Só pra ter uma ideia, Ferrari. O café da manhã hoje é por conta do comandante Anderson. Tá cheio de pix aí.
3: Ontem ele já recebeu o pagamento dele.
2: Olha.
0: Tô sabendo.
1: Já choveu.
0: E ele me convidou pela primeira vez. Disse, Olívio, vamos tomar um café da manhã por minha conta.
1: Aí no Ademar, aproveita que vocês estão aí. Vão aí no Ademar. Ademar Lanche.
0: Isso. Dito isso.
1: Abraço pro Ademar.
2: Ok, então.
1: Valeu.
2: Valeu. Até daqui a pouco não. Até segunda-feira.
1: Até segunda-feira.
2: No relógio da Diário, 9h em ponto.
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participar e com certeza serei um amapaense. Ver o amor que ele tem por esse estado. Parabéns aos políticos, parabéns à classe empresarial e parabéns ao pessoal, ao executivo, ao judiciário, porque aqui é uma unidade e a união faz a força e aqui vale a pena vir investir. Estou convidando os meus amigos do Mato Grosso, de Goiás, do Rio Grande do Sul, Curitiba, Santa Catarina.

0: pegar aqui uma isca assim. Olha, ai, e agora aqui, ó. Vamos ver aqui. Joel está tentando flagrar aqui uma...
1: Um momento aí.
0: Um momento exato.
1: Consegue...
0: Que o peixe vem sendo retirado. É, é isso.
1: Tem muito peixe.
0: E até meio-dia aqui. Até meio-dia, viu, Zulana?
1: É, aham.
0: Hoje só mulheres.
1: Só mulheres.
0: Hoje, depois
1: de meio-dia,
0: elas pescam.
1: Abre pro público essa pescaria?
0: Vou perguntar aqui pro secretário rapidinho, Janete. Rapidinho aqui, Janete. Depois do meio-dia, vai funcionar pro público em geral?
2: Exato. A partir do meio-dia, público geral, homens e mulheres. Nesse momento, vocês estão vendo a presença masculina, mas é só para carregar o cooler, só para tirar o peixe do anzol, nada mais do que isso. Mulher que pesca. E a partir do meio-dia, homens e mulheres vão poder pescar.
0: Maravilha. Obrigado, então, secretário. Tá aí, Zelano. Então, a programação vai continuar aqui.

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2: 9:29, bom dia.
3: É a

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0: Sextou, hashtag bateu sextou.
1: Sexta-feira, sua.

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a Lília Regina. Minha amiga Lília, botafoguense, deve estar com a cabeça pesada, pesadíssima, né? Que paulada, Lília. Abraço, minha querida. A Claudiana também tá ligada aqui no Rio Baiano. Minha amiga Elis Regina, cedo no trampo. Elizabeth Pantoja, lá na Avenida Mãe Luzia. Gutierre no Atacadão. Minha amiga Elô Oliveira, preparando aquele sorvete gostoso. Josiane Trindade, lá do Laranjal do Jari. Lidiane Fernandes, lá no seu restaurante, lá na Rodovia do Curiaú. Letícia Brito, Marisete Pantoja, lá no Novo Buritizal. Minha amiga Andréa Sanches, lá no Rio Tambaqui. Tem Tambaqui aí, hein, Andriele? Um abraço.

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0: Muito bom dia, meu amigo Netinho. Bom dia, galera que tá curtindo Manhã da Diário. Chegamos a mais uma sexta-feira.
1: Não é isso?
0: Curtindo Manhã da Diário, claro que é sempre ligado em você. Daqui, de Laranjal do Jari, sul do Amapá. E eu sou a Josiane Trindade. Sextou.

0: Bom dia, bom dia, bom dia, bom dia, mas muito bom dia, meu belebele. Sextou! Nós tá como? Ligadinha no Mania da Diária, mas ralando como sempre, diretamente do restaurante Cantinho da Lidiane, Rodovia do Curiaú. Uma maravilhosa sexta-feira pra todos nós. Lidiane Fernandes!
1: Aí sim, Lidiane! Beijo e abraço pra você!

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0: 8. Eu quero que saia hoje essa grana, hein? Tem que sair essa grana, hein? Chega de acumular! R$250 daqui a pouquinho, hein?
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0: 11 e 12!
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0: 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Loli Yang, aqui nos 90.9. Essa é boa demais, hein? Essa é boa demais. Clima de fim de semana, clima de sexta-feira. Você tá nos 90.9.
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0: Grana boa, hein? Grana legal. Duzentão, dá pra gastar lá no Tupinambá amanhã? Você vai pra lá, né? Saiu da chama, você vai pra lá.
1: Direto.
0: Quem vai levar a tua Cuba?
1: Até o Joca.
0: O Joca?
1: Vai levar.
0: Combinou com o Joca?
1: Já.
0: Beleza. Que ele vai no carro e ele vai levar pra você.
1: Vai.
0: Aí você só vai trazer a Cuba seca ou vai jogar?

0: 20 ligados no programa Manhã da Diário, sextou! Hashtag graças a Deus! E quem fala é seu amigo Jonathan Mello, o Jundum do bairro Novo Horizonte, Zona Norte de Macapá, diretamente da rodovia de Curiaú, na loja Yasmin Materiais Construção. É uma notícia boa e uma notícia triste, né,
1: Tim? Manda!
0: A notícia boa é que o Botafogo, né? Bem, vou falar nada, né? Vou ficar quieto. A triste que agora eu virei o 3-0 game, né? Três vezes zerando o game da hora, hein?
1: Zerou, foi?
0: Ai, ai, ai. Mas é isso. Vira que segue. Campeão sempre zera, né? Manhã da Diário.

0: o processo da Adriana. E aí vai ter mais beijo hoje. Ai,
1: mais
0: Adriana,
1: beijo?
0: Pedro? Não. É. Dora e André.
1: Ah, é?
0: Ai, esses dois também estão apaixonados.
1: Ah, vou te falar, viu? Vai ser bem legal, né, Kel?
0: Vai ser legal.
1: É o que rola nessa sexta em Quem Ama Cuida.
0: Conta!
2: Conta tudo!
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0: mulher?
1: Sério?
0: Pelo amor de Deus. Bom, deixa eu logo te perguntar, porque caso você não tenha, eu vou ter que ligar pra outra pessoa, tá bom?
1: Certo.
0: A sequência que tá valendo 250 conto é da quarta-feira 12 de agosto.
1: Exatamente, é.
0: Você tem essa?
1: Tenho.
0: Ai, meu Deus do céu. Treinou? Treinou?
1: Eu não.
0: Opa, olha. Então bora, hein? Você vai ter 30...
1: Bora lá.
0: Calma, você vai ter 30 segundos pra falar as pessoas que cantam, com quem canta e o nome da música. Beleza?
1: Beleza.
0: Bom, tô sentindo confiança em você. Essa grana vai ser sua. Quando você quiser, eu vou liberar o tempo aqui, tá bom?
1: Beleza.
0: Pode?
1: Pode.
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0: Manda. Já. Vai.
1: Perdas e Danos, Sorriso Maroto, Ferrugem, Grupo Benzadeus.
0: Vai.
1: Love, Love, Alok.

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detalhes, não é ficar mexendo aí. Ó, seguinte, gente, Festival Sertanejo de Picapes tá rolando aqui na Fiat Betral. Amanhã tem música,

0: rapaz.
1: 0-0.
0: É, Rodrigo, eu fiquei meio agora. Eu fiquei agora meio escabriado contigo, Rodrigo.
2: Ele conhece o Vasco pois mais do que o próprio torcedor do Vasco, Netinho.
0: Ei, Rodrigo, não pegou bem esse papo aí, velho, olha.
1: Meu amigo, tem um aplicativo aqui que fala tudo, que mostra.
2: Agora pergunta os números.

0: Hoje é sexta-feira.
1: Isso mesmo, cara. Hoje é sexta-feira. É dia de você aproveitar, dia de você macaquear, mas também é dia de aproveitar com muita responsabilidade e com muita prudência. Já aqui pelos botões principais do nosso estúdio, direto do Vem Que Tem, o meu parceiro flamenguista Alisson Brito.
2: Fala, Patinho.
1: E aí, Alisson, tudo beleza, cara?
3: Sim.
1: Tudo suave?
3: Sim.
1: Tudo tranquilo?
3: Sim.
1: Uma maravilha essa sexta-feira?
3: Sim.
1: Tá pronto o nosso programa?
3: Sim.
1: Logo mais teremos o resultado das nossas promoções?
3: Sim.
1: Então aí.

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0: comercial, que vai mudar aí o conceito de pizzaria aqui no estado do Amapá. Pois não, Samir.
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0: 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Bem rápido, como... né?
1: 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Nas redes sociais, inclusive, o Rodrigo Silva, para quem está acompanhando aí a nossa programação, para quem está ouvindo aí o nosso Estúdio 2, o nosso Vem Que Tem, pode...

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Grande Nalpania. 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E os R$100 vão para Fábio Pinheiro, do bairro Zerão. Fábio Pinheiro, bairro Zerão, acaba de faturar aí R$100, oferecimento Farol e Companhia. 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Vale compras no valor de R$200, oferecimento Bem Nosso Atacarejo. E o primeiro vale compras vai para Maria das Neves Pinheiro Costa. Maria das

0: Isso é verdade. Mais vai tarde, estar direto volta, lá de...
1: Diretamente da Expofeira, né?
0: Expofeira. Esse detalhe.
1: Vamos lá, nosso estúdio 2. Elson Samer nas reportagens. Também conosco lá no estúdio 2 da Diária FM. É trabalho que não acaba e nem fica pouco, né, Samer?
0: Não, não. Mas vamos lá. Sempre prazer. Um abraço, Rodrigo. Valeu, Rodrigo Silva, direto do Bem Nosso Atacarejo, portanto, finalizando o nosso Estúdio 2, parabéns a todos os ganhadores, você que faturou o prêmio essa semana, e como diz o Rodrigo Silva, se não ganhou...

0: Edição de sexta, tá no ar!
1: Show de músicas! 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Não? 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
0: É pra começar desse jeitinho.

0: Pensei que ela ia completar, mas ela não completou.
1: Boa tarde, meu amigo Felipe Santiago.
0: Não, mano, não. Pelo amor de Deus, tô acordando. Me joga logo uma carrada de sono. Tu é doido? Olha, já começa. Boa tarde, Sérgio Santiago. Quer ver? Olha, escuta só o áudio do Abraão aqui, ó.
1: Boa tarde, meu amigo.
0: Parece que ele acordou agora.

0: Marlon, que ele gosta. O que mandou aqui, eu não vou dizer o nome, mas ele gosta. Ele gosta, eu sei. Eu sei que ele gosta. Ele gosta. Que vergonha, safadinho. Ele gosta, ele. Ainda mais assim, quando ele bebe algumas, de vez em quando, né? Aí, de dia uma coisa, à noite vira outra. É ou não é, Marlon? Tu gosta ou não gosta?
1: Errou!
0: Não, não era a tua praia, né, mestre? Mas disse, e se no caso pintar? Hã? Ah, não, se pintar.

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Anonimato hoje, hein? Quero oferecer a música Transas do Belo, especialmente para o grande amor da minha vida, Carlos Eduardo. Hoje estamos fazendo 7 anos de casados juntos. Que bacana! É, Carlos Eduardo! Existem tantos aqui em Macapá, né? No estado do Amapá, no Brasil, sei lá. Então, assim, a pessoa tá pedindo pra não se identificar, a gente não vai identificar, mas pedir uma música e a gente toca. Eita, coisa boa, hein? Climazinha de paixão no ar rolando. Apesar de estar quente também, é um clima que não tem muito nada a ver, mas a galera pode, sem dúvida nenhuma e sem medo de ser feliz, fazer um CPFzinho básico, né? Por que não, né? Agora 2h43. Ó, eu tô... pra pessoa que mandou aqui a música do Belo, Transas, viu? Momento propício. Vai lá, vai em cima, vai pra cima. Agora 2h44.

uma entornada nesse caldo aí direitinho, né? Tá fazendo a 18. Adoro treta. Gosto de tretas. Principalmente reality show. Treta é tudo. É o que dá audiência, é o que dá o entretenimento. Negócio de coraçãozinho bonzinho, né? Que a pessoa que é santinha. Não, eu vou pra lá pra concorrer a mais de 1 milhão. Então lá eu não tenho amigos. Eu sempre falo isso desde a época do Big Brother. Desde o tempo do Big Brother. Gente, Big Brother. Não vê o caso, por exemplo, da Ana Paula Camilena agora? Que as duas não se falam mais?

gente também tá me dizendo aqui, olha, olha, diz que queijo morena pra você e também pra todo mundo aí no Distrito do Carvão, em Mazagão. Valeu mesmo, obrigado pelo carinho, pela moral, pela sintonia, pela audiência. Também a Fernandinha. Ô, Fernanda, grande beijo. A rapaziada do bairro Nova União, em Santana. Valeu pelo carinho, pela audiência. Um abraço, cheiro pra vocês. Tudo de bom, muito obrigado. Suane de Araújo também tá ligado com a gente. Valeu, Suaninha. Grande beijo pra você também, muito obrigado pela moral, pela sintonia. Boa tarde, bebê, bebê. Eu adoro quando me chamam.

0: tarde na Diário FM até as 9 horas. 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

0: cognição, experiência, saber. Você está preparado?
1: Será? Será? Será? Sim,
0: porque o game da hora vai começar.
1: E o game da hora já está no ar, gente. Por enquanto, Josiane Trindade e também Eliana Neri estão com 10 mil pontos. É, e quem vai brincar com a gente? Não sei. Telefone liberado. 981-33-1512. Pra galera que tá na área com a gente. Alô, boa tarde!
2: Boa tarde, Sérgio.
1: Opa, égua, moleque, até que enfim. Ela foi rápida hoje! Ela não comeu mosca! Nas outras, olha, tu já foi mais rápida outras vezes, viu? Já foi mais rápida.

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Muito bem, estamos de volta, meus amores. Já para se despedir da turma, prometendo estar de volta, se Deus quiser, amanhã, com o nosso programa Na Pegada, diretamente da Chama Casa e Construção. 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Então se liga, amanhã tem programa Na Pegada, de 1 às 5 da tarde, depois do programa Vivo Rádio, com Luiz Melo e toda a equipe de rádio jornalismo aqui do Sistema Diário de Comunicação. Fique agora com a maior e melhor cobertura da Expofeira 2026, que é no Sistema Diário, já aproveitando Heraldo Almeida, professor Cláudio Rogério, né, também a Ellen Costa, ao Kleber Barbosa, toda a nossa equipe já por lá de prontidão. Daqui a pouquinho vamos estar entrando ao vivo para todo o Brasil aqui na programação da Diário.

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0: Muito bem. Geraldo
1: Almeida.
0: Olha, muito bem, boa tarde, Amapá, boa tarde, Amazônia, boa tarde, meu Brasil.
2: Brasil.
0: Começando a partir de agora o Canto da Amazônia, diretamente do Parque de Exposição em Fazendinha, Expo Feira 2026. É o sétimo dia da maior expofeira da história do estado do Amapá. E a Diário FM aqui, desde o início, aliás, em todos os eventos que a sociedade faz parte, interessa a sociedade, a Diário está, seja cultural, seja educativa, artística, em qualquer lugar está a Diário FM 90,9. Na verdade, o sistema Diário de comunicação. Então, boa tarde, sejam todos bem-vindos. Estamos em áudio e vídeo, rádio e TV Diário para o mundo. E a nossa equipe já está aqui na técnica, lá no Estúdio Central. Na Avenida Coriolano Jucá, centro de Macapá, ele, Mr. Eli Magabeira. É aqui no Estúdio 2, Parque de Exposição de Fazendinha, Mr. Joca.
3: Ai, pai, para!
0: Ah, a direção administrativa de Mário Melo, Zilana Melo, a produção de Cláudio Rogério, a direção geral de Luiz Melo. E a nossa apresentação,
1: Geraldo Almeida.
0: Muito bem, estamos aqui, os profissionais chegando, a diretora Zilana desde cedo aqui já coordenando todo o nosso trabalho. O nosso querido Joelson Ferrari, enfim, todo o time da Diário FM aqui na Expo Feira do Amapá. Boa tarde, Cláudio Rogério.
4: Ô, Geraldo, sextou, né?
0: Sextou, é.
4: Boa tarde,
0: sextou. Sextou pra nós e pro Botafogo, né?
4: É, sextou pro Botafogo também. 6-1, rapaz. Tá tudo certo, tá normal então lá pelo Rio de Janeiro. Boa tarde a turma aí, boa tarde. Hoje

0: informações de tudo que vai acontecer, agenda cultural com muito reggae, capoeira. Hoje tem aparelhagens que irão passar 5, são 10.
1: Meu primo tá na área, disse que ele é aqui.
0: Já com a cubinha? Cooler?
1: O cara do Tupinambá.
0: Ah, o Tupinambá, o teu primo, o Dinho Tupinambá.
1: Esse primo é dia de fazer, é dia de repetir, TBT do T, faz o T. É.
0: Caramba, tá. Tempão, hein?
1: É.
0: Faz
1: tempão,
0: o T. Não. Fazíamos o T em 2007. Você lembra?
1: Lembro.
0: Lá pela sede de Boêmios do Laguinho, rapaz. Vem com aquele cocá indígena que...
1: Faz todo barulho.
0: Todo barulho. É, já fora. Por aqui, mas é amanhã, né?
1: Amanhã, mas ele vem onde? Quando começa?
0: Né? Ele já vai fazer o esquenta, né? Já. Hoje as aparelhagens, primeira noite. Também teremos grandes shows. O show de Daniel.
1: Festival de capoeira hoje.
0: Né? Festival de capoeira e reggae. Sim. Capoeira e reggae aqui no Palco Afro. Então, tudo isso detalhadamente aqui. 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
1: Muito bem, daqui a pouquinho então, Cláudio Rogério, com a agenda cultural aqui do programa Canto da Amazônia, aqui no sétimo dia da Expofeira do Amapá, Expofeira 2026. Então, todo mundo ligado. Hoje, sexta-feira, 14 de agosto, o Canto da Amazônia está no ar.

0: Reinaldo Almeida.
1: Olha, muito bem, aí, temporada da exposição itinerante Além dos Verdes. É, está chegando nos últimos dias, inclusive no dia 20, é o último de Macapá, lá no Parque Residência. Depois seguirá para São Luís, no Maranhão, onde ficará em cartaz do dia 1º ao dia 30 de setembro, na galeria Trapiche. Antes de embarcar, haverá uma apresentação para encerrar a sua participação no Amapá, a performance cultural Quem Matou Nossa Mãe, dos artistas Débora Araruá e Inácio Sena, será apresentado no próximo domingo, dia 16, às 7h30 da noite, no Parque Residência, e vale a pena você conferir lá. Você que é Débora Araruá? Não. Ah, sim.
2: Ela é expositora que estará...
1: Liga o microfone dela. Esse assunto que eu tô falando aqui, né? Vambora logo aproveitar a carona. Boa tarde, querida.
3: Boa tarde.
1: Tudo bem? Você faz parte também dos artistas que estão participando da exposição lá no Parque Residência.
3: Sim.
1: Da Além dos Verdes, que é o nome da exposição. Tudo bem? Boa tarde.
3: Boa tarde.
1: Boa tarde. Um abraço para a Tina e para todos os artistas que estão lá.
3: Sim, eu abraço a todos os artistas amapaenses, não só os que estão na exposição,
1: sim,
3: mas os, como um todo.
1: Certo. O seu trabalho lá qual é?
3: Meu trabalho é Iemanjá e Seus Encantos e as Ruínas da Igreja Marroquina.
1: Sim, você, as oficinas continuam acontecendo lá no
3: Cândido Portinari. Ela ocorreu, né, sexta-feira.
1: Sim.
3: E a gente vai ter uma performance lá.
1: Quando?
3: Na Érica Baruá.
1: Pro encerramento, dia 20, o que é que vai rolar na programação, né? Nessa reta final agora.
3: Nessa reta final, a exposição se prepara para participar da parte de exposição lá em Belém.
1: Sim.
3: Dia 1º de fevereiro agora. De setembro agora.
1: Os artistas que estão se apresentando aqui na Amapá vão seguir para São Luís do Maranhão a partir do dia 1º, né?
3: Sim, a partir do dia 1º começa a exposição lá.
1: Certo. Já tem local lá? A Tina disse que estava definindo ainda o local.
3: Tava.
1: Tô definindo para lá, né?
3: Já definiu.
1: Quantos artistas vão para lá, hein, querida?
3: Vai dois artistas.
1: Todo mundo que tá na exposição
3: não,
1: aqui?
3: Vai dois artistas que vão fazer uma oficina lá.
1: Certo.
3: Entendeu? E algumas pessoas da produção cultural.
1: Certo. Fala um pouquinho do teu trabalho, vai. Um pouquinho do teu trabalho aí, quantos anos já nessa missão. E você é amapaense?
3: Sim.
1: Então fica à vontade para falar do seu trabalho. Qual é a missão sua lá? Qual é o segmento?
3: O meu segmento é misto de acrílica.
1: Sim.
3: Com lápis aquarelável como técnica. E eu venho trazendo instrumentos da ecoarte, unindo a elementos amazônicos da matriz africana, que faz parte da nossa cultura aqui no Amapá.
1: Sim.
3: E também lembrando aos nossos antepassados com a Igreja Marroquina, que também foi influente na construção do povo amapaense, a cultura amapaense.
1: Já há quantos anos já nessa missão como artista?
3: Como artista? Eu estou desde 2012 com trabalhos comprovados, mas eu sou de nascimento.
1: Tá. As suas redes sociais, a gente encontra os seus trabalhos, qual o endereço lá?
3: É... Facebook Suzy Aguiar e Instagram é @SuzyLagrito.
1: Vai lá e tem as informações.
3: Sim.
1: Né? Esse projeto, ele tem uma assinatura do governo federal.
3: Sim, Ministério da Cultura.
1: Sim.
3: É projeto da Lei Rouanet, patrocinado pela Petrobras.
1: Além de São Luís do Maranhão, quais as outras cidades do Brasil que esse projeto vai participar?
3: Esse projeto, ele já está ocorrendo aqui no Amapá, sim, em Belém e no Maranhão. Justamente porque a gente conversa a questão amazônica com... Além desse verde que a gente conhece amazônico. Porque na cultura amazônica tem a introdução de povos de outros lugares. A questão da escravidão no Brasil, que influenciou o Brasil inteiro também aqui no Norte.

0: a população ribeirinha e extrativistas e afins.
1: Esses artistas que estão aqui se apresentando vão para os outros estados, vão para as outras cidades, apresentar, levar um pouquinho da nossa arte, dessa identidade nossa tucuju, né?
0: Sim.
1: E quais são os trabalhos que você vai apresentar lá? Quais são as peças que você vai levar?
0: Vou apresentar as minhas duas obras, Iemanjá e Seus Encantos e as Ruínas da Igreja Marroquina.
1: Certo. O horário lá no Parque Residência...
0: É das 9 às 21 horas. Isso,
1: 9
0: da manhã e às 21
1: da noite. 9 da manhã até 9 da noite, né?
0: Sim.
1: Entrada franca.
0: Terça a domingo.
1: De terça a domingo é um projeto assinado pela Lei Nacional, pela Lei...
0: Rouanet,
1: através do Ministério da Cultura, e também tem assinatura aqui através da Secult, do Governo do Estado.
0: Patrocinado pela Petrobras.
1: Pela Petrobras, que está assinando aí também esse projeto. Parabéns, sucesso aí. E agenda agora do final de semana, lá no Parque Residência, fique à vontade. Tá,
0: temos aqui uma performance que vai ocorrer da... Deixa eu ver aqui.
1: Isso hoje?
0: Não.
1: Ah. É a performance cultural Quem Matou Nossa Mãe?
0: Sim, Quem Matou Nossa Mãe. Ah.
1: Dos artistas Débora Bararuá e Inácio Sena. Domingo, das 16h até as 19h, no Parque Residência.
0: Isso. É isso?
1: Do Mini Bill, dos artistas Débora Bararuá, também Afro Ameríndia, multiartista, produtora cultural e pesquisadora das Divas e Cenas.
0: Ela vai correr domingo às 19h30, lá na Casa do Governador, Parque Residência.
1: Sim. Fique à vontade para fazer o convite aí, querida. Sim.
0: São todos convidados a prestigiar o trabalho cultural de todos os artistas amapaenses. Foram 20 artistas, mais 37 obras. Vão prestigiar o nosso trabalho. Temos outros tipos de técnicas amazônicas unidas também com a ecoarte. É bom conhecer. Está se tornando muito popular agora a arte ecológica ou ecoarte, como a gente está conhecendo. Eu tenho um trabalho com a Amazônia, Instituto de Poéticas Visuais da Amazônia, desde 2013, com EcoArte. A gente já vinha falando dessa linguagem. Eles começaram em 2010, eu entrei no grupo em 2013, para compor a diretoria. E hoje a gente avança com alguns projetos, algumas exposições, e essa é uma exposição coletiva, não só do Instituto Amazônia, sim, mas também abarca outros artistas, seja independentes ou de coletivos.
1: Bacana, vocês retornam, vocês vão ficar o tempo todo lá, até o final do mês, né?
0: Setembro? Vamos ficar até o dia 20 agora. Dia 20.
1: Não, eu tô falando lá em São Luís do Maranhão.
0: Lá em São Luís vai ficar do dia 1º ao dia 30.
1: A exposição, vocês ficam lá geral, né? Quando retornar... Vamos marcar um encontro lá na
0: alguns artistas vão ficar aqui, sim, só vai dois. Eles vão ficar o período da oficina e retornarão, mas a exposição vai ficar... Okay.
1: Quando você retornar, vamos marcar um encontro lá no Estúdio Central, na Diário, para você levar lá uma peça sua, mostrar um pouquinho e falar muito mais, sim, do seu trabalho, tá bom, querido?
0: Certo.
1: Obrigado aí pela vida aqui, bom final de semana. Vai curtir a Expofeira.
0: Sim, vou. Eu trouxe minhas crianças para isso também.
1: Sim, tá certo. Tá bom, obrigado. O nome dos bebês aí?
0: Everton e Diana.
1: Everton e?
0: Diana.
1: Diana, tudo bem, meninos? Bacana? Boa feira aí. Tem muita coisa aí pra vocês curtirem. Tem um parque ali, meu irmão. O parque infantil ali. É pra lá que vocês vão. Bacana. Obrigado, querida.
0: Obrigado.
1: Olha aí, 4 horas mais 24 minutos. 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Cláudio Rogério, como é que foi ontem, rapaz? Wesley Safadão!

0: Rapaz, o negócio pegou aqui pras bandas da Arena. Arena Rio Amazonas, né, cara? Wesley Safadão dando um show juntamente com o público, cara, lotado. Assisti daqui da estrada, né?
1: Assisti, bombou lá, meu irmão.
0: Cara, o negócio foi frenético,
1: rodeio,
0: né?
1: Rodeio nacional, então, show de bola.
0: Abertura sempre da final, a fase final do rodeio nacional, né?
1: Hoje, né?
0: Hoje, e ontem a abertura também, linda, emocionante, como eu havia falando aqui. E Batuque Marapá, Batuque também, cara. Palco afro-amapaense.
1: Tá sendo uma das atrações, né,
0: Rogério? O batuque ontem do Curiaú, lá do Garapé do Lago, de Mazagão, do Ajudante, do Carvão, enfim, várias comunidades. Do Curiaú, né? Muito batuque, muita bandaia também. A festa foi linda ontem aqui pela Expofeira, na quinta-feira. E encerrando a noite, como você disse aí, essa parte de shows aqui na Arena Rio Amazonas, com Wesley Safadão e seu forró arretado.
1: Rapaz, a minha sobrinha bateu um retrato com ele, Ana Clara.
0: Conseguiu?
1: Consegui um retrato.
0: Bacana.
1: Então é o seguinte, hoje, sexta-feira, a pedida é Expofeira. Só para rimar aqui, 20ª. Expofeira 2026. E nós aqui da Diário FM registrando, daqui a pouquinho tem agenda cultural. Fica internado aí, Cláudio Rogério vai disparar para vocês as informações. Venha pra cá, clima maravilhoso. O acesso aqui não tem mais aquela aglomeração, não tem mais aquele corre-corre no trânsito, tudo tranquilo. Um abraço aí ao Cassius Clay, que é o diretor-presidente do Detran, Departamento Estadual de Trânsito, e toda a sua equipe, e também a Polícia Militar do Amapá. Um abraço aí pela atenção, todos nós aí, né? Corpo de Bombeiros, vem todos os órgãos de segurança fazendo um trabalho maravilhoso aí, aqui, para a segurança da população que está vindo aqui para o Parque de Exposição da Fazendinha.
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1: Para segunda-feira é o Festival de Samba de Rio da Maracatu da Favela, né, Rogério?
0: Segunda-feira. Sai o samba.
1: Samba campeão lá.
0: Da Verde Rosa, né? Na segunda, lá na quadra da Maracatu, quatro sambas.
1: Maracatus
0: é o enredo da Verde Rosa pro
1: Carnaval
0: da
1: Vivência. Exatamente. Então venha pra cá pra você visitar, pra fazer negócios, pra curtir, pra trazer toda a família. Final de semana chegou e todo mundo já sabe que amanhã é sábado, tranquilo, então dá pra ir um pouquinho mais tarde e... Faça as informações para os seus amigos, ouça a Diário FM, o portal diariodoamapá.com.br, toda a equipe de jornalismo, do Sistema Diário de Comunicação aqui, na coordenação da diretora Zilana, e sendo atualizada a programação, já, Cláudio Rogério. Vamos ao apoio
0: prazo... Só para fechar, Heraldo, o prazo de acordo com o calendário da Liga das Escolas de Samba, gravação dos sambas, no dia 17 agora. É cessão dos direitos autorais, letra do samba de enredo e mídia com gravação, correto? A gravação dos sambas vai do dia 21 de agosto até 12 de setembro. Gravação em estúdio de 14 de setembro a 18 de setembro, a mixagem. E de 23 a 25 de setembro, a escuta final. Esse é o calendário dos sambas de enredo do Carnaval 2027.
1: Muito bem, vamos ao apoio cultural. Na volta tem muito mais da agenda cultural e outras informações aqui no programa O Canto da Amazônia, Diário FM.

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0: Olá, tá aí! Programa Canto da Amazônia, 4 horas mais 41 minutos, diretamente do Parque da Exposição da Fazendinha, Expofeira 2026. Zé Miguel cantando no programa. A participação de Jacelinho. Roseline Gercier.
1: Roseline Gercier.
0: Roseline Gercier.
1: Zuclove. É, o Zuclove.
0: La Ponte.
1: O Zuc é nosso, né? Também. É. Pode dizer que é nosso, né, Ronaldo?
0: É tudo nosso.
2: Não é mais que concreto.
0: 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Agenda cultural, Cláudio Rogério. O que temos para hoje, hein? São cerca de 400 artistas amapaenses de todos os segmentos, além das agendas nacionais, em vários palcos os artistas espalhados e simultaneamente desenvolvendo seus projetos. O que temos para hoje, sexta-feira, Rogério?
1: Nossos artistas distribuídos em 5 palcos pela Expofeira, além da Galeria de Artes RP e Geraldo. E hoje, dia 14, sexta-feira, no palco Arena Rio Amazonas, quem vai apresentar? Conhece, rapaz, o Alcimar Monteiro, que não é o cantor. Vindo diretamente.

0: grande Timar, mano, amigo nosso lá do Amapá. Grande Alcimar Monteiro, boa sorte e sucesso aí, meu irmão. DJ Bruno Mix vai estar detonando lá no Rio Amazonas, no palco. E no palco que está fazendo também maior sucesso, o palco Afro Amapá, teremos festival de capoeira e reggae. A partir das 19 horas, quem apresenta é o Frederico Monteiro com o DJ Joel Roots. Grupo de capoeira Negro do Norte, depois tem grupo de capoeira Porto Cultural, às 18h30 capoeira Bimbinha, 18h45 grupo de capoeira Ginga Araguari, às 19h projeto social Ginga para Vida Plantar e Colher, às 19h15 grupo de capoeira Arte Capoeira, 19h30 grupo de capoeira Centro Cultural Rumo do Novo Capoeira, 19h45, capoeira, movimento, cultura e cidadania. Às 20 horas, capoeira, ancestralidade em movimento. 20h15, capoeira da resistência, valorização na expofeira. Às 20h30, grupo de capoeira, ação social, cultural, frente arte. 20h45, grupo de capoeira, vivência, capoeira. 21 horas, tem capoeira... Aruandê Capoeira, às 21h15, Capoeira Ginga Norte, 21h30, Capoeira Resistência, 21h45, Capoeira Amazonas, Grupo de Capoeira Energia Pura, 22h15, tem o DJ Roots, às 23h, Tom Quadros e Banda. No Mini Teatro Caboclo tem festival de teatro com Libras, quem faz a Libras hoje lá é o Wesley Ribeiro e Brenda Fabini, 18 horas, quem vai apresentar é Andrei Melo, tem DJ Myron, às 18 horas André Oliveira, 19 Elisângela Lobato, 19h15 Yuri Galvão, 19h30 Silvio Guedes, 19h45 Lô Costa Suidara, 20 horas, espetáculo Arton, 20h15 espetáculo bilíngue A Noite do Cavalo, 20h30 Sol Pelaz, Alô Sol, 20h30, 21h espetáculo Como Diz o Eu, Meu Poeta, 21h30 Wendel Guimarães, 21h45 Antenor Meirelles, 22 Tina Araújo, 22h15 espetáculo Feminicídio, 22h30 Sol Smith, 22h45, Alex Leblox, e às 23h, DJ Cumprido Mestre. Na Arena do Palco da Rainha, terceiro encontro das aparelhagens, é hoje. Olha elas que irão passar aí, Rodrigo Silva. Primeira aparelhagem é Matrix e Equipe Majestosos. É. A segunda, Amazônia, Guerreiros de Macapá, Equipe Copilotos. Terceiro, Mega Pressão, Equipe Família Playboy. Quarto, Crocolive, Equipe de Melody Os Vingadores. E o quinto, a quinta aparelhagem é Gibson, Equipe Melody para Todos. Heraldo, você passou por Piratas de Batucada, por Piratas da Batucada, e o enredo esse ano foi sobre a aparelhagem e viajou com toda essa galera aí, né?
1: Essa galera aí. Grande Pavô, meu presidente.
0: Presidente Guto.
1: Dizer pro senhor que mesmo ausente, o senhor tá presente no meu coração.
0: Sente-se aí, comporte-se que é áudio e vídeo aqui, viu?
1: Por favor, se comporte aí, que aqui é tudo em áudio. Já cumprimentou a diretora?
2: Já falou, cara?
3: Quem manda em mim é ela.
0: As aparelhagens.
1: Aparelhagens, a valorização dessa cultura popular maravilhosa. Infelizmente não deu para levar, porque eles pensavam que nós,
0: cada
1: FEFAM, 1.600 associados na FEFAM, né? Federados, né?
0: Uhum.
1: Nós vamos fazer parte das áreas. Não dá, não dá 1.600, você não toma conta da
0: escola toda.
1: Eu lembrei agora, passou o nosso colega aí, não é Riachuelo,
0: tá? É.
1: E... Tudo bem, Pavô? Dá uma boa tarde aí, meu irmão.
3: Boa tarde, Geraldo. Boa tarde.
1: Viagem,
3: boa tarde,
1: né?
3: Rogério.
1: É a primeira vez que você está vindo aqui. Depois
0: tá com frio? Falei.
3: A gente estava
1: colocando. Ele não veio, viu, diretor nacional?
3: Eu vim.
1: Há 5 meses.
3: Não, né? Faça.
1: A quadra junina,
3: 5 não, o importante é ter aí, o tempo.
1: A simpatia da juventude é premiada.
3: Quero te dizer que a mamãe está te escutando.
1: Foram pro Nacional, não vieram agradecer, mano.
3: Eu estou vindo aqui agora, mas antes tarde do que nunca, né? Porque. Tava botando a vida no eixo, as coisas tudo dentro dos...

0: conformes que a gente deixou para realizar algumas coisas agora na vinda do Nacional. Queria te agradecer.
1: Parabéns pelo projeto. Independente, resultado é uma consequência.
0: Eu sempre falei isso.
2: O público reconheceu.
1: O público que não conhece,
2: projeto.
1: Tem amor pela pandemia como nós temos aqui, mas a arquibancada foi unânime lá dizendo...
0: Já ganhou. O que, a gente sempre falou isso desde o início, né? O que importa é a gente competir e levar o nome do Amapá e o nome do Tigre Rei lá fora. E a gente sempre falou que a gente ia para fazer um grande espetáculo, não ia deixar a desmerecer o que nós fizemos aqui no estado do Amapá. E aqui eu queria agradecer em nome do Tigre Rei e de toda a nossa executiva, o Sistema Diário de Comunicação em seu nome, entendeu? Nosso superintendente Luiz Melo, a Zilana e o Márlio, meu grande amigo Rafael, e a esse programa maravilhoso que fala de quadra junina e cultura os 12 meses do ano. Parabéns. Por ter nos dado as mãos, por ter ficado com a gente, como você falou, independentemente de resultado, mas o resultado que saiu, né? O resultado final foi que as pessoas reconheceram quem, né? Se eu digo que eu sou campeão do povo, é um choro que não existe, mas eu não fui campeão do povo, mas sim campeão, né? Por ter mostrado pro Brasil.
1: Campeão moral.
0: Mostrado pro Brasil que o Amapá também tem coisa boa e tem quadra junina que é levada a sério aqui no Amapá.
1: Detalhe, hein? Nós estamos no mesmo patamar dos caras.
0: Isso já que é importante.
1: Como fazer, agora já era. Mano.
0: Já foi, a bolha está mais do que puída agora. Né?
1: O currículo para cada edital de cada brincante da simpatia está grande, que 3 anos seguidos. Tá,
0: e aí, você vinha me perguntando, Cláudio Rogério, a gente ainda não conseguiu sentar, por conta de todo mundo estar na expofeira, nesse período da expofeira, né, para a gente fazer uma grande reunião de avaliação, né, com toda a nossa executiva, que você faz parte também. Mas de uma coisa a gente tem certeza, que 90% dos nossos profissionais que ficaram esse ano...
1: 90,9%.
0: As pessoas, os nossos profissionais vão permanecer com o contrato reassinado para o ano de 2027.
2: Bacana, parabéns. Presidente, aí. Eleição esse ano, né?
0: Eleição esse ano, mas eu falei para você que a gente só pensa em eleição depois que a gente finalizar o ano de 2026, porque a gente está finalizando ainda, mas a gente vai sentar de conforme for o anseio da nossa executiva, a gente vai ver que meios e que medidas nós vamos tomar.
1: Tem um ditado
0: pra frente
1: que diz o seguinte: time que está ganhando não se mexe. Pronto, falei.
0: Exato. Já que tu me perguntou, eu já te pergunto. Você já tem algum tema para 2027?
1: Já.
0: Ah, mentira.
2: Eu não tenho.
0: Tu tem?
2: Não, eu não tenho, cara. Juro que não.
0: Não tem?
1: Sim,
0: tem.
2: Não, eu juro que não. Ele não me comunicou.
1: Nós estamos uma semana junto aqui.
2: Tema, tu tá passeando.
1: Nós só não estamos retornando no mesmo horário, mas nós estamos vindo para cá junto, mesmo programa. Nós estamos 3, 4, 5.
0: E assim. E aí, eu quero parabenizar a grande transmissão do Sistema Diário, como sempre, dando um show de transmissão nos grandes eventos do estado do Amapá. Acabou a expofeira, a gente já está esperando o carnaval e a gente se encontra pelo carnaval do Amapá.
2: Tá,
0: se Deus quiser.
2: Tá
0: bem aí logo. Obrigado, Zilana. Obrigado, Mário. Obrigado, Luiz Melli. Todo o Sistema Diário de Comunicação.
1: O presidente Disney Silva, da Embaixada de Samba, dizendo: meu rico irmão, gosto desse preto, desse rapaz.
0: Meu presidente Disney, quero me deixar à disposição enquanto...
1: Sou embaixada desde Egito.
0: Quero me deixar à disposição para ajudar no que for necessário, o que for preciso, Embaixada de Samba, cidade de Macapá. Muito obrigado por tudo, muito obrigado por ter acreditado também. Eu quero estender esse abraço ao presidente Dionei e toda essa diretoria da FEJUFAP e a primeira-dama Letícia Rosa, por ter acreditado no projeto da Simpatia da Juventude, acreditado no profissionalismo da quadrilha Simpatia da Juventude. E eu tenho certeza que a gente não deixou a desejar. Tanto a entidade, a federação das entidades folclóricas juninas do Amapá, quanto a nacional, que é a Conac J, em nome da Simpatia da Juventude, agradecer a todos vocês. E o show tem que continuar. E a gente continuou e vai continuar com o time que está ganhando no semestre.
1: Acabou de falar o tema.
2: É? O show tem que continuar.
1: Depois fala com ele. Muito bem, solta a fera, Simpatia!
3: Aí, faz uma foto aqui.
1: Faz um retrato.
3: Momento.
1: Aumenta aí, 4,52.
3: Você que é o dono das fotos aqui, é tu que põe a melhor
4: imagem.
3: Senta aqui, amigo. Eu quero que... Dá pra você dar uma foto aqui, pelo

Olha, muito bem, 5 horas em pontos, o apoio cultural. Quero mandar um abraço aqui pro meu grande amigo Figueira, rapaz. Figueira tá aqui um tempão sem ver o Figueira, meu parceiro pra caramba. Ali, o Sérgio Figueira, pô, jogamos muita bola, olha. Jogamos muita bola, muito futebol. Figueira, grande parceiro, a gente se criou junto, rapaz. Somos da mesma geração aí, 61 contra 62. Parabéns, Figueira, parabéns pelo garoto aí, hein. É pai do Palentina, pai 2 do Palentina, pô. Pessoal, quer dizer pra você antes do apoio cultural, hoje sai. Apoio cultural chegando, volto já.

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0: Olha muito bem, a minha querida Macapá, terra do Mar Abaixo, 5 e 12 já na reta final do programa. Hoje tem na Arena Rio Amazonas.
1: Tem Daniel Heraldo. Daniel também, que vem fazer esse grande show. É muito esperado, Daniel, de alguns anos sem pisar em solo amapaense. E com certeza é a garantia de público

0: Primeiro é o rodeio, é final do rodeio. Não? Fala, mano. Rodeio é com você. Cadê
1: o nosso correspondente de rodeio?
0: Assessor para assuntos de rodeios. Cadê aqui? Aqui.
1: Tá. Aí você vai. Não é a fase final?
0: Ah, vai. Fala, Bruno Ítalo.
2: Bom, hoje é a segunda etapa e amanhã é a final.
0: Opa, ontem foi show de bola, ontem assisti de
2: se
0: casa.
2: Se eu não tô enganado, se amanhã não tiver a final, porque depende muito, né? Aí eles podem encerrar no domingo, no dia 16. Mas aí a gente vê, Heraldo, não, claro que não é desmerecendo os nossos competidores regionais, porque são bons, mas o nível nacional é diferenciado.
0: Nós estamos em processo ainda, e eu falo, ontem um apresentador dizia, as regras desse concurso, desse rodeio, são regras internacionais. Sim. Então o Macapá está no top também. E claro, nós temos aqui... O Amapá está iniciando, vamos dizer assim, porque os grandes nomes do Brasil, dos peões melhores do Brasil, estão aqui disputando, e é diferente a técnica deles na hora de subir no touro. Então isso aí pesa pra caramba, experiência, premiados e premiados, mas um dia a gente chega nesse patamar. Mas foi show de bola, hein? Quem está aí dos profissionais que você conhece pelo Brasil?
2: Olha, eu não tive a oportunidade ainda de ir lá pra observar.
1: Só vai na final pra ver só os tops, né?
2: Hoje eu tô querendo lá dar um olho rapidinho. Mas assim, o locutor, Adriano Duarte, do Circuito Rancho Primavera, da PBR do Brasil. Nível nacional, nível internacional. Mas os competidores vêm de todas as partes do Brasil. São Paulo é uma grande escola, viu? De peões, de rodeio.

0: São Paulo, Mato Grosso do Sul, Goiás, enfim. Então os melhores estão aqui.
1: Então hoje mais uma etapa então do rodeio nacional aqui na Expofeira 2026.
0: E além do rodeio, querido Heraldo, que é uma cultura mais ali do Centro-Sul, hoje também tem uma competição que é nordestino gosta muito, que é a vaquejada. A vaquejada que nasceu no Nordeste e vem crescendo cada vez mais aqui no estado do Amapá. E hoje também, lá no parque de vaquejada ali,
2: quais do Jeep. As modalidades da vaquejada?
0: A vaquejada
2: laço.
0: Não. Vaquejada é um esporte, laço é outro.
2: É?
0: Vaquejada é onde dois competidores, né? Dois atletas, melhor dizendo, o puxador e o esteira, estão no cavalo, e aí o boi sai, eles vão ali guiando o boi, né? Pressando ele, aí ele rola no braço pelo puxador, e aí ele tem que derrubar o gado entre duas linhas, né? Que tinha no carro, entre a primeira linha e a segunda
2: aquele
0: linha.
2: Aquele que laça.
1: E detalhe, representando a Diário FM, Cláudio Rogério, representando no concurso do Rodeio Nacional, tá na final. A narração é dele.
2: 8 segundos pra mim também, viu?
0: De rodeio?
1: Sim.
0: Vamos tentar fazer alguma coisa aqui, improvisar algo aqui.
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1: Vai.
0: Alô, alô, alô, alô, Acapá, alô, Amapá! Ai, ai, ai! Trazendo aqui mais uma competição do Circuito Rancho Primavera aqui no Amapá. Os competidores estão aí, Heraldo Almeida vindo no Touro Bandido, junto com Cláudio Rogério vindo também no touro mais bravo da competição. Eles estão disputando a final, eles vão aqui representando o sistema diário de comunicação. E lá vem eles, vai abrir a porteira, abriu a porteira, saiu! Heraldo Almeida, o boi virou pra direita, virou pra esquerda, girou ao contrário, vai cair cima.
1: Bateu! Ganhei!
0: Parabéns! Aô, Morena.
1: Aplauso! Valeu, Bruno!
0: Tem que ter esse improviso que eu ainda não tenho ainda, né?
1: Você é fera, você sabe disso. Você tá preparado pra substituir lá o. O nome dele?
0: Agora é o Adriano Duarte.
1: O Adriano Duarte, lá. Bacana aí. Lá do Rogério, Agenda Cultural, dá mais uma. A geral aí que hoje, você que tá ligando o rádio agora, Diário FM 90.9 aqui presente no Parque de Exposição da Fazendinha. A agenda cultural de hoje, são 400 artistas que estão passando por aqui desde o dia 8. Também tem a Arena Rio Amazonas com shows nacionais e os artistas regionais, os artistas mapaenses de Oiapoque, ao Jari. Tem também, todos os segmentos são presentes. Fala, Rogério.
2: O Afro Amapá, o palco Afro Amapá, que é sucesso, hoje recebe o reggae e a capoeira. Primeiramente, a turma da capoeira, até as 21 horas, depois segue com a apresentação de reggae com DJs e muitas bandas. No Mini Teatro Caboclo tem o Festival de Teatro, Heraldo, hoje, com várias apresentações. Na Arena da Rainha, hoje é dia de Matrix e Equipe Majestosos, as aparelhagens detonando todas a partir das 20h30. Então tem Matrix e Revolution a partir das 20h30 com Equipe Majestosos. Depois Amazônia Fusion com Guerreiros de Macapá, Equipe Copilotos. O terceiro é Mega Pressão, Equipe Família Playboy. O quarto, Crocolive, equipe de Melody, Os Vingadores. E o quinto é a aparelhagem Gibson, equipe Melody para todos. Hoje, aqui no palco da Rainha. Cara, já tá tudo ali as aparelhagens em 360, né? Aí, ali, um tempo para uma, depois outra, é rotatório, né? E ali quem dá seu show com seus estilos musicais, a galera vai ao delírio. Negócio fantástico. Que faz parte da cultura da Amazônia, né? Mais forte no Pará e no Amapá. E a turma vem aí em peso curtir. E pode trazer a cubinha, Heraldo? Pode, mas sem garrafa de vinho. Exatamente. Desligado o seu microfone.
1: O microfone desligado. Liga o meu microfone pra eu falar.
2: Olha, no palco.
1: Cuba liberada, repetindo a informação.
2: Sim, sim.
1: Mas sem a bebida com a garrafinha de vidro.
2: Exatamente. Aí segue a programação hoje no palco Circo. Quem vai fazer Libras é a Ana Paula Martins. E a partir das 18, É, o Joca

0: Joca Monteiro? Joca Monteiro aqui, mano. É o nosso Joca. Que não é esse Joca, o nosso Joca.
1: Se o Elielson sabe disso, não.
0: Joca Monteiro, com contação de história. Espetáculo do Circo do Meio do Mundo, às 19 horas. Vânia Avelis. Entrei na roda, espetáculo do Meio do Mundo, 19h30. Amigo, amigo, negócio à parte. Na Diagro, lá no espaço Diagro, tem a atração de Adenor Monteiro. E na Galeria R Peixe, que homenageia esse ano Jota Salles, tem Thaís Madureira, Cores e Natureza Viva, Biodiversidade do Amapá, Dani Costa, César Cabral, Ademir Barbosa, Jo Artes, Alina Brandão, Anne Lemos, Leonice Souza, Artesã Sandra Alfaia, Gideanildo Moraes e Artesã Maria do Carmo, Inca Apalai, Artesanato Apalai. Toda essa programação de hoje na Expofeira, Heraldo.
1: Expofeira do Amapá, valeu. 5 horas e mais 21 minutos. Libera aí a música. Quero ouvir Daniel cantando, que ele vai estar na Arena Rio Amazonas hoje, no sétimo dia aqui da Expofeira 2026.
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0: canto da Amazônia. 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
1: É, na minha querida Macapá, terra do Marabá, 5 horas mais 28 minutos. Obrigado, papai do céu, mais uma semana de trabalho. Um abraço aí aos ouvintes e a todos nossos amigos, nossos colegas aqui do Sistema Diário de Comunicação. Expo Feira 2026. Último programa da semana, mas claro, a galera fica geral aí até o final, até domingo. Kleber, você estava ali batendo um retrato seus aí, pô.
2: Bacana. Opa, salve, tarde, salve, Heraldo Almeida. É, o cara já tá sem foto.
1: É, sem retrato, né? É, isso aí é complicado.
2: Faz parte. Faz importante que a gente tá na reta final, né? Hoje é o quê? Quantos dias?
1: Sete.
2: De um total de 9. Não é isso? 9 dias.
1: Amanhã e domingo.
2: Domingo, último dia. Será que vai prorrogar mais uma semana?
1: Não. O show nacional amanhã, quem é, Rogério? Luísa Sonza,
3: é, vai.
1: Sonza,
3: exatamente. E as aparelhagens do teu primo.
1: Meu primo vai estar amanhã, mas ele vai estar aqui hoje, ele e o Dino Castelo.
3: Vem fazer o esquenta aí com a turma que estará hoje e amanhã, a DJ, o Dino Castelo, detonando todas.
1: O Dinho
3: Tupinambá.
1: Ele disse que vai fazer um retrô. Pô, vai ser top.
3: É.
1: Faz o T, vai rolar.
3: Dinho Tupinambá, rapaz. Matalo. Detonar todas, Geraldo.
1: Todas. E nós lá, né?
3: Da galera. Sim, com certeza. A cubinha tá pronta lá em casa.
1: Bacana. Olha, muito obrigado, então, na técnica do Estúdio Central, Mr. Eli Magabeira. Bom final de semana, Eli. Aqui no Estúdio 2, Fábio Fossano Fazendinha, Silêncio. Olha.

0: a vinheta dele, Mr. Joca.
1: Ai, pai, para!
0: A direção administrativa de Mário Melo, Zilana Melo. A produção de Cláudio Rogério, a direção geral de Luiz Melo, a minha apresentação.
2: Heraldo Almeida.
0: Também Mr. Brito, Mr. Bruno Ítalo, Mr. Ferrari. A coordenação da diretora Zilana. Vamos embora, Rogério, vamos embora.
3: Muito boa tarde, bora. Sextou, bora.
0: É, que diga o Botafogo.
3: Os tiragostos nos esperando.
0: Bora. Enquanto você...
3: É, abraço.
0: Ponto de encontro chegando, Cleber Barbosa e toda a sua equipe. Tchau.
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2: Muito bem, agora 5h33 na Diário.
3: Kleber Barbosa.
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2: Muito bem, comunicando aqui através do Estúdio 2 da Diário FM, aqui, confortavelmente instalados aqui no Parque de Exposições da Fazendinha. É palco da Expofeira do Amapá 2026. Está entrando aí na sua reta final, né? A gente está no sexto dia de um total de 9. É o sétimo? Certeza? O Heraldo falou 6. Falta ainda. Ah, é. Sétimo. Aí falta o oitavo dia, que é sábado. O nono dia, que é domingo. A prorrogação esse ano vão ser só mais 5 dias, né? Brincadeira. Senão o Jotanei vai infartar com o Joca. Ainda mais se ver Wesley Safadão de novo aqui, meu amigo. Aí o Joca. Não, aliás, o Joca já tá morando aqui, né? A boroca dele ele leva para casa, não é o contrário. Ele não trouxe a boroca dele para cá. Ele tá morando aqui e vai em casa trocar a boroca lá. Mas é isso. A gente não arreda pé, né? É o compromisso da gente. A Rádio Diário FM tem esse compromisso. Sempre registrar os principais acontecimentos da cidade, do estado e do país, né? E não poderia ser diferente com o maior evento do calendário anual disparado. É, sem dúvida, a Expofeira. Todo ano que tem Expofeira, né, quando tem carnaval, a gente também cobre assim, de palma em cima. A Diário não sabe brincar, não. Ela vai logo pra cima, vai logo fazer aquilo que a minha mãe sempre dizia: olha, você faz o que você tem de melhor, né? Então é isso, né? A Diário faz o que ela tem de melhor, traz pra cá todo o seu time. Né? Todos os conteúdos são gerados a partir daqui. Eu sempre falo isso aqui, que a gente chega aqui, tá? Essa adrenalina aí da edição, do acabamento, do ajuste, é matéria que vai pro digital, que vai rodar aqui no rádio, que subiu o vídeo que está sendo editado para TV, não é? Ou que a compilação de tudo isso já no deadline, como a gente chama, no fechamento do jornal impresso, aquela versão final, a partir de que todos nós aqui entendemos, de acordo com os critérios de noticiabilidade, aquilo que vai ser destaque, vai ser na capa, enfim, é isso, é todo um time aqui operando, né, sob a coordenação do nosso querido Luiz Melo, que é o diretor superintendente do Sistema Diário de Comunicação, pela jornalista Zilana Melo, que é diretora de jornalismo, o Márlio Melo, que é o diretor-geral da emissora, né, da Diário FM, e todo mundo, todos os nossos núcleos, todos os nossos departamentos, divisões, todos são importantes para a construção dessa grande cobertura que é a Expofeira e que a gente vem para cá. Então, olha, no ponto de encontro de hoje, a gente também vai repercutir, vai continuar ouvindo pessoas, lideranças, como, por exemplo, aquele congestionamento que deu ontem lá no hangar do aeroporto de jatinhos, né? Ontem o nosso PIB, rapaz, estava reunido aqui. Só um dos entrevistados, eu consultei aqui no Papai Google, na inteligência artificial, enfim, nos nosso organismo de checagem. Um dos nossos entrevistados de ontem, né, chegou ontem aqui à Expofeira, conversou com a reportagem da Diário à noite. E a gente vai acompanhar já já uma entrevista com ele.

0: é o José Rezec. Fortuna avaliada em 1,8 bilhão de dólares, né? Faturamento do grupo RZK, que aqui no Amapá está presente com as máquinas agrícolas, né, da marca, né, John Deere, né, John Deere. John Deere é uma marca americana e ele é o representante no Brasil. Ela tem a linha amarela, né, que são ali retroescavadeiras, né, as máquinas de um porte um pouco menor, e tem a linha verde, que tem aquelas colheitadeiras gigantescas, equipamentos aí de 7 milhões de dólares. É impressionante a tecnologia do agro hoje em dia, né? O cara tem que ser nerd para operar um negócio daquele, né? A colheitadeira opera por georreferenciamento. Hein? É um negócio impressionante. E o José Rizek tá no Ponta Inferno. Tá? Aí ele conversou com a gente em absoluta primeira mão, né? Foi o primeiro órgão que ele conversou, foi a Rádio Diário FM, o Sistema Diário de Comunicação, e a gente vai rodar para você agora esse bate-papo, e onde ele fala do alto dos seus 74 anos, está completamente disposto a continuar investindo. Aos 70, ele anunciou que estava se afastando da presidência do grupo. O grupo tem mais de 60 empresas, é uma holding. E passou para os filhos, e fica à frente do conselho, né, da holding. Mas ele resolveu foi acelerar. E a empresa, por exemplo, dobrou a quantidade de terras que tem no Brasil e os investimentos que ele aponta. Não só ele, prometeu inclusive chamar amigos, chamar outras empresas do segmento para virem investir no Amapá, a última fronteira agrícola do país. Ele não concordou que fosse a última. Só que talvez ele tenha, quando a gente fala a última, né, parece que a gente está ficando escanteado, mas na verdade, quando a gente chega para abrir um portal de notícias, a gente diz, quais são as últimas notícias? As últimas no sentido de serem as mais recentes. É nesse sentido que a fronteira agrícola do país foi se expandindo, a mais recente é a do Amapá. Confere com a gente aí.
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0: 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Olha só, pessoal, que honra pra gente fazermos rádio, jornal e o portal dedicado a falar de agronegócio, que é o agroamapá.com. José Rezec, é uma honra muito grande recebê-lo aqui em Macapá. E ele, quando pisou aqui, já foi dizendo: eu nasci no dia de São José. Não é isso? Que é o padroeiro de todos os amapaenses. Seja bem-vindo.
2: Exatamente. Primeiro eu vou tirar o boné em respeito a São José. Deixar aqui o boné da John Deere.
0: Olha, o nosso cenário está sendo adornado pelas máquinas da John Deere, que é, tem uma concessionária em Macapá.
2: Exatamente. Nós hoje somos concessionário e estamos no Amapá. Estamos desde Mineiros em Goiás, subimos até o Amapá, onde eu estou tendo a honra e o prazer de poder participar dessa feira maravilhosa, surpreendente, extremamente organizada, e queria agradecer as autoridades pelo convite e cumprimentá-los e dizer que estou surpreso com tudo que vi. Tive a oportunidade de fazer um sobrevoo hoje de uma hora pelo estado e estou vindo para o Amapá. E com certeza serei um amapaense, porque sentindo os olhos de vocês aqui do Amapá, a verdade, a vontade de fazer esse estado crescer. Então, nada mais que a gente que é do agro, que somos responsáveis por 25% da economia do país, vir para o Amapá e transformar o Amapá um dos maiores estados do agro, e além disso aproveitarmos as riquezas que eu tive a oportunidade também de ter contato, além da literatura em loco. Obrigado pela oportunidade, parabéns à sua emissora e estarei sempre à disposição. Nosso grupo é nascido no interior de São Paulo, em Barretos, onde temos também nosso grande

0: Parceiro Henrique Plata, do Hospital do Amor, meu amigo de infância.
1: E que está presente no Amapá também.
0: Que tive a oportunidade de falar com ele hoje e ver o amor que ele tem por esse estado. Parabéns aos políticos, parabéns à classe empresarial e parabéns ao pessoal, ao executivo, ao judiciário, porque aqui é uma unidade e a união faz a força e aqui vale a pena vir investir. Estou convidando os meus amigos do Mato Grosso, de Goiás, do Rio Grande do Sul, Curitiba, Santa Catarina, Goiás, a virem conhecer. Aqui vocês serão recebidos como príncipes e serão valorizados, porque aqui quem trabalha tem valor.
1: É isso aí. Olha, o Amapá está sendo considerado a última fronteira agrícola do país. É, nós éramos apenas uma comunidade no interior do Pará. Aí a gente foi descoberto, a partir do mercado internacional, pelas jazidas de manganês que tinha aqui. A indústria se instalou aqui e a vida dos amapaenses mudou desde então. Então um novo ciclo se descortina, a possibilidade de termos petróleo. Mas o Amapá pode ter um mix. A sua economia pode ser afetar, pode atingir e desenvolver várias áreas. O agronegócio vive esse momento, então, de uma nova escalada aqui.
0: É, eu vi riqueza de todo tipo aqui. Eu vi inúmeras possibilidades na área imobiliária, da qual o nosso grupo também tem um braço. Vi possibilidades na área do comércio, vi possibilidade no agro e também vi possibilidades enormes no social, pois eu senti uma força e uma união dos secretários, do governador, das pessoas que eu tive contato hoje, de todos formar uma corrente. A pesca, enfim, são inúmeras as possibilidades. Eu só não queria usar a palavra última, a última fronteira. Eu quero dizer que é a fronteira. Temos possibilidades de portos, temos possibilidades do petróleo que vai trazer inúmeras indústrias. Estou em contato para trazer um grupo de extrema relevância da China. São conversas iniciais, mas eu estava direcionando para outro estado. Ao ter contato com os secretários locais e ver a união de todos os poderes, eu vou trazê-los inicialmente para o começo, que será o Amapá.
1: Olha, pessoal, o José, quando ele decidiu desacelerar, né, a idade dos 70 anos foi emblemática para o senhor, né? Você estava falando hoje no almoço, quando passou a parte executiva para o filho. Não abre mão do conselho. E não é que ele começou, nessa fase de desacelerar, a dobrar os resultados. Como assim?
0: O meu filho, que é o meu sucessor, e minha filha, que é a diretora e vice-presidente do grupo, eles me superaram. Então, os mais experientes têm que saber o horário de se recolher. Mas eu escolhi uma coisa que eu mais gosto, que é o agro. Então, embora eu esteja com 74 anos, isso tudo para mim é um prazer. É o prazer da vida. A gente não pode... Eles falam muito em legado. Não. Eu quero deixar sementes. Sementes que serão lembradas por serem boas. Sementes diferenciadas. E a cada pessoa que eu consigo passar, o mais importante para mim não é o dinheiro, são as pessoas, isso vai se multiplicando. Então a semente boa se multiplica, a semente que não é boa, ela é descartada. Então por isso o meu desafio é chegar aos 194 anos com muita saúde.
1: Que maravilha, oxalá isso aconteça. Vida longa, muita saúde, muita paz, prosperidade e uma boa estada, uma boa vida também no Amapá, se Deus quiser.
0: Amanhã eu me despeço daqui, uma esperança muito grande de acionar meus executivos, meus diretores, meus presidentes de algumas empresas.

0: voltarem para o Amapá, ficarem por aqui, para voltarem com ideias mais consolidadas. Obrigado pela oportunidade mais uma vez.
1: Obrigado, Kleber Barbosa, para o Sistema Diário de Comunicação. Pois não.
0: Eu gostaria também de deixar meu registro ao Júnior Favaco, foi lá em São Paulo me buscar, ao nosso governador, que hoje eu tive a oportunidade também de receber uma aula de entusiasmo, de homem de frente, de homem que quer transformar, de homem que quer mudar a história, que quer cuidar do jovem, que quer cuidar do velho, que quer cuidar de todas as pessoas, transmitindo esperança. E houve uma preocupação muito grande também do nosso governador, do social. Ok?
1: Okay,
0: então
1: obrigado,
0: eu vou embora com todos esses bons exemplos e a minha turma volta aqui para a gente crescer com vocês aqui no Amapá.
1: Obrigado. É isso aí. Kleber Barbosa para o Sistema Diário de Comunicação. É Diário na Expofeira.
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1: Muito bem, agora 5h49 na Diário.
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1: Muito bem, olha, recebendo uma ilustre visita aqui, nosso confrade, jornalista Eupídio Amanajás. O Eupídio está com a gente aqui, ele é embaixador pontifício da obra social da Fazenda da Esperança. É assim que fala? Eupídio, tudo bem? Aperta aí, hein? Isso aí.
6: Tudo bem, é uma alegria estar aqui em Macapá mais uma vez aqui na Expofeira, né? Tem mais ou menos 25 anos que eu não participava dessa Expofeira. E ela
1: Sério?
6: Evoluiu muito. É, eu vim aqui, tem época ainda do governo Capiberibe.
1: Caramba,
6: evoluiu muito aqui a Expofeira, tá bonita, tá organizada. O estúdio aqui da rádio aqui também tá muito bem. Nós estamos aqui acompanhando a equipe missionário que veio da obra social Fazenda Esperança, que fez 8 anos agora, no mês de julho. Nós vamos agora implantar também a unidade feminina.
1: Ah, estou recebendo aqui a Renata Valente, que é uma das missionárias aqui, cuida também da administração da Fazenda da Esperança. Luciano Simão, que é missionário da obra. Ele que está aqui? Luciano Simão?
7: Simão.
1: E o Raimundo Campos está aqui?
7: Não chegou.
1: Não veio aqui, tá. Renatinha, tudo bom?
7: Tudo ótimo. Um prazer estar aqui contigo hoje, né? Com todo mundo nos escutando, falando da Fazenda da Esperança novamente, vindo aqui na Expofeira, está muito bonita mesmo, está um espetáculo, né? Então é uma graça estar aqui contigo de novo.
1: Maravilha. A Renata já veio algumas vezes ao programa.
7: Várias vezes.
1: Em várias fases. Já deu depoimento pessoal dela, já falou de aniversário da Fazenda, de ajuda para a Fazenda e também da criação da unidade feminina. Você também veio compartilhar aqui.
7: Isso.
1: Deixa eu ver a saudação aqui do Luciano Simão, que veio de Belém. Escolheu uma época muito boa para visitar Macapá, viu?
8: Isso, é. Tive essa sorte, né, de vir agora nesse momento aí. Então, tudo organizado, a Expofeira, né? Também agradecer ao acolhimento da rádio, que sempre nos apoia, né? Dá essa divulgação para a Fazenda da Esperança. Eu moro na unidade de Belém, acompanho as unidades do Pará e a do Amapá.
1: Quantas tem no Pará?
8: No Pará são 8.
1: No Pará são 8. No Brasil inteiro?
8: Ao todo são hoje 184 unidades, em todo o Brasil e 29 países.
1: A gente chama de comunidade terapêutica ou não? Essa
8: é uma obra social sem fim lucrativo, né? Que a gente tem acolhimento de tratamento de álcool e outras drogas. Também tem a casa da criança, tem hospital, tem uma vasta creche, escola. Então, aqui nós estamos com acolhimento de dependência de álcool e outras drogas. Hoje em dia, muitas pessoas também viciadas em jogos, né? Jogos eletrônicos, jogos de sala de apostas, essas coisas.
1: Até as bets têm faltado aí os atendimentos.
8: Muito.
1: Gente com problemas de saúde por conta disso.
8: Isso, felizmente. E aí nós acolhemos essas pessoas. Porque a fazenda, geralmente, ela não é um lugar que ensina as pessoas a deixar de usar droga. Nós temos um estilo de vida reconhecido no mundo. Nós somos um carisma reconhecido pela Igreja Católica, né? No Brasil hoje são 3, que é a Canção Nova, Shalom e a Fazenda da Esperança. Nós somos uma família dentro da igreja. Então nós apresentamos nosso estilo de vida baseado num tripé, que é o trabalho, a convivência e a espiritualidade. E através disso a libertação, né, dos vícios, de todo o mal.

0: Esse projeto terapêutico foi, de alguma forma, afetou a mudança na lei antimanicomial, onde acabou que seja compulsória uma internação? Isso também faz parte desse conjunto de cuidados do Estado como todo?
1: Isso, as obras sociais, as comunidades terapêuticas, vamos dizer, como somos nós, é totalmente diferente, né, como antigamente, que de clínicas. Até hoje existem clínicas, né, que cuidam compulsoriamente e tratamento à base de remédio, né, na área clínica. Mas nós somos comunidade terapêutica, nós não trabalhamos nessa área de medicamento, de compulsividade, de reter as pessoas. A Fazenda Esperança, as pessoas precisam querer para ir para lá. Então lá é aberto, a pessoa precisa querer, de livre e espontânea vontade, faz uma carta de próprio punho, tem os procedimentos, e na hora que quiser desistir, a fazenda é aberta. A gente vai fazer de tudo, conversar e acompanhar, mas se a pessoa decidir sair, ela é livre para sair.
0: Renata, há quanto tempo? São 6 anos agora, é?
2: Não, 8 anos já, fazendo a esperança aqui no estado do Amapá. Estamos em busca agora de uma feminina, nosso embaixador está aqui, veio para nos ajudar aí nessa dimensão que vem aí, que é para acolher essas moças que estão vulneráveis na rua.
0: A unidade daqui fica em que município?
2: No coração.
3: É, fica a unidade masculina, fica aqui na rodovia, tá, que vai para Mazagão, né?
2: Sim.
3: E vai ali próximo à comunidade do Anhanguera-Pucu, né? Tem uma placa Santana, bem grande, né? Fica a 5 quilômetros ali da ponte do rio do Matapi, né? Para vocês que quiser conhecer a obra social, quiser passar um domingo, ter uma convivência, participar da missa aos domingos, quem que estiver ouvindo pode participar, que é aberto para todos. E a unidade feminina vai ser aqui na Vila do Coração, né? Já está bem, já tem uma estrutura lá semi-pronta, né? Nós estamos aí com um recurso parlamentar para ser liberado, para a gente já dar o pontapé inicial aí e o mais breve possível estar acolhendo aí as mulheres, que a demanda é muito grande. As demandas que surgem aqui vai para Belém, vai para o estado do Pará, que tem as unidades femininas lá. Aí fica um pouco distante, fica um pouco oneroso, as pessoas são muito carentes, as pessoas que buscam o apoio da Fazenda Esperança. E tendo essa unidade aqui, em Macapá mesmo, aqui na Vila do Coração, vai ser bastante acessível para essas pessoas aqui de Macapá mesmo.
0: Bom, eu pedi, a gente sabe que essa distinção de você ser o embaixador dessa obra tem a ver, claro, com a dedicação e a decisão, você com diversos outros abnegados, mas só relembrando como foi que vocês conseguiram convencer o comando de toda essa missão a abrir uma unidade no Amapá.
3: Na verdade, o projeto aqui da Fazenda começou em 2006, à época. O Frei esteve aqui em Macapá, hoje o senador Lucas Barreto, ele era o presidente da Assembleia Legislativa, né? Ele tentou nos ajudar uma área ali no Igarapé do Lago, só que o Frei, ele é muito exigente com a questão da documentação do terreno. O terreno tem que estar titulado, documento tem que estar impecável. Ele só tinha um documento de posse. Aí o Frei disse, não dá para a gente fazer uma obra em cima de uma área que é da União, né? Depois a União pode querer pedir de volta, o investimento que se fez vai se perde. Aí passa ano, a gente foi estudando e conseguimos essa área aqui próxima na rodovia Macapá-Mazagão. Uma área muito boa, né? São 10 hectares, aí tinha alguma coisa lá pronta, estrutura. A Assembleia Legislativa entrou com apoio à época, nós conseguimos um apoio muito bom mesmo da Assembleia Legislativa e principalmente do Poder Judiciário, Ministério Público do Trabalho. Quero aqui agradecer a doutora Ivana Sei, que é muito sensível. Hoje nós tivemos aqui uma reunião muito boa aqui com o doutor Alexandre, que é o Procurador-Geral do Ministério Público, nos acolheu hoje, foi excelente a reunião com ele. A Justiça Federal também tem feito alguns taques lá para a Fazenda, foi construído lá uns alojamentos com apoio do Poder Judiciário da Justiça Federal, né? E está caminhando, nós estamos agora com um projeto de fazer a piscicultura, né? Porque a Fazenda, ela procura ser o projeto dela de ser autossustentável, né? Ela produzir alguma coisa para comercializar e se manter disso, né? Toda a unidade tem uma padaria. Então nós temos uma padaria que faz pão, faz biscoito, né, e outras coisas. Nós temos uma máquina de açaí, de fazer polpa de açaí também. Isso se vende. E o convênio com a Assembleia Legislativa, a Assembleia faz um repasse em termos de fomento, com essa ajuda da Assembleia, se mantém. Empresários também ajudam, né? Nós temos o Raimundo Campos, que ele não pôde vir agora, que ele é da Premanda Eletroservice, é um benfeitor da obra social. E dessa forma a gente vai levando a obra adiante. As pessoas que estão lá são pessoas muito humildes, tem muita

0: pessoas aqui da região do Pará que procuram apoio da fazenda, vem com a roupa do corpo, não tem nem roupa. Aí tem que acolher, tem que dar o sapato, tem que dar cueca, tem que dar tudo, você não tem nem isso.
1: É verdade.
0: No Brasil todo é uma realidade. Ontem mesmo o Frei me ligou, o Frei estava em Madagascar, me ligou. Eu pedi, tá um problema lá no Maranhão, são 6 fazendas que tem no Maranhão, aí tá faltando Equatorial Energia, fazer a ligação lá das placas de energia solar. Nós já fizemos contato lá com o Zé Jorge, através do ex-presidente Sarney, que está nos ajudando, e já estamos resolvendo. Então a gente tem essa atuação em todo o país. Né? Mês passado eu estava em Casca, no Rio Grande do Sul, lá também, tentando resolver um problema lá através da maçonaria.
2: O Renatinha, quantos são os assistidos lá? Como é que a gente chama? É assistido?
1: Acolhidos. Nós temos vaga para 48 acolhidos, tá? Mas hoje nós estamos com 25.
2: Ou seja, tá de bom tamanho lá.
1: Isso, mas aquele que estiver nos escutando agora na rádio, né? Nós temos vaga. Você que tem um marido, um filho, um amigo, um namorado que esteja precisando de apoio, liguem para a gente, que a gente pode conversar com ele também, né? Para poder dar essa ajuda. Dizer que toda a vida realmente tem esperança. O Luciano, nosso regional, que está aqui, ele é um ex, já tem 20 anos limpo e doa a vida dele para a obra. Eu tenho 8 anos limpa também, me recuperei no Pará, como eu já contei a minha história aqui para vocês. Então, tem jeito. Então, aquele que precisar, é só ligar para mim, que eu estou aqui para acolher.
3: Aproveitar a audiência da rádio, né? E disponibilizar essas vagas às pessoas, gratuita. A fazenda ela é um móvel sem fim lucrativo. E aí a gente só precisa que as pessoas queiram. E aí nos procuram, né? Com um número que a gente pode colocar e procuram, que a gente está pronto para acolher essas pessoas de forma gratuita.
1: 96981100614.
0: E o escritório administrativo, ele fica aqui na paróquia Jesus de Nazaré, no bairro Jesus de Nazaré. Lá tem um escritório da Fazenda Esperança que faz essa triagem. Então, quem quiser, tiver com alguma dificuldade, um filho, uma filha que está tendo esse problema do vício das drogas, do alcoolismo, procura o escritório de triagem, leva o problema lá que vai ser acolhido, vai ser ouvido e a Fazenda vai abraçar. Maravilha. E vai ajudar.
1: Isso. Maravilha. Mesmo.
2: Recebemos aqui o Pedro Amanajás, que é embaixador, né, da obra social Fazenda da Esperança, não é? E é também a Renata Valente e o Luciano Simão, missionários dessa obra também. Gente, obrigado por terem vindo aqui com a gente, parabéns pelos
0: anos. Obrigado pela oportunidade aqui, o Melo, meu querido amigo Melo, a Zilana que está aqui. Obrigado aí pelo apoio sempre que o Grupo Diário tem dado aí para a obra social da Fazenda Esperança.
2: É isso aí, Luiz Melo. Eu pedi da Kombi Azul, lá de Brasília. Obrigado, irmão. Tchau.
1: Obrigada,
2: Renatinha.
1: Amigo.
2: Obrigado.
3: Eu agradeço.
1: Bora
3: muito.
1: Marcar aquela quarta-feira.
2: É isso aí. Né? É, vamos lá. Bacana, irmão.
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2: Agora são 18:01 na Diário.
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2: Olha, a gente vai para um rápido intervalo e agora dá na volta, né? Na sequência a gente vai receber aqui a Jocely Pantoja, que é gerente de Inova. É assim que fala? De inovação. Veio cortado aqui. Gerente de inovação lá do Sebrae Amapá. Vem falar sobre o evento aqui, ó, Conexão IA. Aqui no Parque de Exposições da Fazendinha. Claro, se a Sebrae tem qualidade, né? Tem muita entrega, tem muita moral, tem muita tradição de atender bem a população. Então a gente vai falar com a Jocely logo depois do Apoio Cultural. É já já.
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14: Muito bem, agora na Diário são 18:07.
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14: Muito bem, ó, conforme a gente anunciou, a gente está recebendo aqui no Estúdio 2 da Diário FM, aqui no Parque de Exposições da Fazendinha, a Juscelie Pantoja, é gerente de inovação do Sebrae Amapá. Ô Juscelie, tudo bem? Seja bem-vinda à Rádio Diário FM. Obrigada. Aperte aqui, aperte aí. Pronto. Olha, você daria uma bela congressista, né? Lembra que tem um negócio de apertar? Aí. Você deu?

0: Aí, pronto. Tá. Perfeito. Tudo bem, Gisele?
1: Tudo bem, boa tarde. Obrigada sempre pelo espaço, falar aí da experiência em Sebrae, né, na Expofeira. Mais uma Expofeira.
0: A gente costuma brincar, né, com quem vem aqui, às vezes está até com a voz rouca, ou está bronzeado do sol. Já trouxe sua boroca para cá também.
1: Sim, sim. Mas é sempre muito, muito bom estar na Expofeira, essa vitrine de oportunidade, de negócios. E o Sebrae está onde está o empreendedor, onde está esse potencial empreendedor, esse que deseja empreender. E hoje, especialmente hoje, a agenda de sexta até domingo para falar de inteligência artificial. Né? Então, onde tem empreendedor, onde tem as profissões do futuro, os nossos estudantes acadêmicos, entender esse universo de inteligência artificial.
0: Muito bem, a boroca pode ser simples, mas a carreta de vocês é chique, né?
1: Ela é poderosa.
0: É novinha, né?
1: Nova. E aí a nossa unidade móvel, né, que atende os bairros de Macapá, da cidade de Macapá, e os municípios do estado do Amapá, levando orientações, atendimento, capacitação, né, oficinas. Então a gente percorre aí o estado todo, né, facilitando para o nosso público essa comodidade, né, de poder estar no bairro, de poder estar no município, onde não tem uma unidade física do Sebrae.
0: Isso é legal. Ela chegou para vocês... Esse ano foi?
1: Não, foi ano passado.
0: Já foi ano passado?
1: Ano passado.
0: Seja, mas é uma novidade ainda.
1: Sim.
0: As pessoas estão conhecendo aos poucos, né? Mas muita demanda já, né?
1: Muita demanda. Desde a abertura da Expofeira, né? Estamos trabalhando várias dinâmicas de atendimento relacionadas à unidade de educação, né, com jogos relacionados aos testes sobre as características empreendedoras, os dois dias, terça e quarta, com atendimento relacionado ao universo agro, indústria, né, voltado ali para as batedeiras de açaí, para o pessoal do orgânico. Tivemos também atendimento relacionado ao turismo, isso dentro da carreta, atendimento relacionado ao turismo, e hoje o atendimento voltado para a inteligência artificial.
0: E esse, como é que chama? É um seminário, é uma capacitação sobre IA. Qual é o formato, qual é a duração, qual é o público-alvo? Perfeito. Explica pra gente.
1: Perfeito. O Conexão IA, ele é uma interação, né, para quem quer testar ferramentas relacionadas à inteligência artificial. Então ele vai entender lá uma linha temporal, né, do surgimento da IA. Também entender como monta, como organiza um prompt, o que é um prompt, entender o que é real, o que é fictício, né? A gente precisa muito também entender muito essas distorções que ocorrem. Saber utilizar a IA em termos de vídeos, de áudio, né? Então é uma imersão, uma interação em um espaço organizado que remete a um espaço high-tech, né? E a gente entende a urgência, né, mais do que no papel do Sebrae, em democratizar a inteligência artificial para o nosso público. Que todo mundo é possível ter acesso, conhecer, e de que forma isso pode impulsionar o negócio dele. É. Então, utilizar a inteligência artificial para a minha produtividade, né, poder aquelas atividades que são muito repetidas, eu uso a IA para que facilite isso, né? A IA na questão médica, na educação, né? Na própria inovação, criando novas possibilidades, novas ferramentas, soluções para dinamizar ainda mais o meu negócio.
0: O que se costuma dizer é que não dá para confiar totalmente, ou deixar que a IA substitua qualquer fluxo, qualquer produção. Aliás, a IA é tão inteligente, né, Zilana, que ela já avisa lá, a IA pode cometer erros.
1: Sim.
0: Ou seja, não dá para confiar 100% sem uma revisão humana.
1: Isso é perfeito. A IA, ela é esse conjunto de ferramentas que imita a capacidade humana, mas ela não é humana, né? A gente tem que entender sempre que ela está aí para facilitar, né, para nos auxiliar, mas é obviamente que nada supera o humano, a pessoa, né? Mas a gente precisa disseminar cada vez mais essa temática, né? E não entender mais que a IA ela está relacionada somente a uma questão científica, né? Fictícia, científica, não. Ela a gente usa hoje no nosso dia a dia para facilitar a nossa vida. Obviamente que também tem aquele lado que a gente tem que ter cuidado.
0: Faz como? Para se inscrever, demanda espontânea, tem que ir a algum site específico? Explica para o pessoal.
1: Não, direto a nossa carreta, né? A carreta do empreendedor, essa imersão, essa interação, está pronta para receber, você chega.

0: chega, já faz um cadastro muito rápido e você sobe e já entra nessa imersão, né? Tanto visual quanto olfativa, para te levar realmente para um ambiente bem tecnológico e bem high-tech, você vivenciar. Você vai passar por 3 estações, né? Essa que te ensina a base de uma inteligência artificial, com perguntas e respostas, os prompts, os áudios, e no final você baixa, você vai receber todo esse material, um e-book com informações relacionadas ao universo de inteligência artificial.
1: E esse ciclo todo demanda quanto tempo?
0: Vai levar uma média de 25 minutos, né? E são grupos de... pode estar participando grupos de até... 3 grupos de 5 pessoas. Então, esses grupos vão estar fazendo esse giro dentro dessas ilhas, dentro desse espaço.
1: Isso, eu imagino que é um conteúdo acessível para todas as idades, qualquer que seja a área de atuação, formação intelectual.
0: Perfeito, para todas as idades, Kleber. Para o empresário, esse que já é pequeno, MEI, o ME, o EPP, o estudante, o acadêmico, né? Como utilizar a IA nesse futuro, no futuro das profissões, como melhor... potencializar, né, nos estudos acadêmicos, na pesquisa, e com uma linguagem muito fácil, né? A IA, ela não é complexa e ela não é inacessível. Então, é isso que a gente precisa deixar muito claro nessa experiência, nessa imersão nossa aqui dentro da Expofeira.
1: Excelente. Ó, queria agradecer demais sua vinda aqui com a gente, Jusceli Pantoja, que é gerente de inovação do Sebrae Amapá, que veio com um time quase completo, né? Tem muita gente com esse azul aí de vocês.
0: Muita
1: gente. Você não tá de azul hoje?
0: Não,
1: tô com a blusa
0: mais padrão, com a marca Sebrae.
1: Sofro bullying aqui direto, por ser quase daltônico, sabe? Eu não chego a ser daltônico. Eu tenho um problemazinho lá, já diagnosticado com cores. Uma vez quase que eu não passo no Detran por causa disso. Mas como eu não sou daltônico, não me... desabilitou a dirigir, mas eu tenho realmente um probleminha aí com cores. Mas o azul é a cor, característica do Sebrae.
0: É a cor. Do Sebrae, da tecnologia também, né?
1: É.
0: Então o espaço ele vai estar bem nessa pegada de aquele verde, aquele azul, bem característico da tecnologia.
1: Pois é. A Brenda Pires, você sabe quem é, né?
0: Sim, a nossa jornalista.
1: Ela que fez você fazer hora extra aqui, né? Na Rádio Diário. Valeu, obrigado por ter vindo. Boa feira para você.
0: Obrigado, Kleber. E aguardamos vocês na carreta de sexta a domingo na Conexão IA.
1: Valeu, boa sorte.
0: Obrigado, meu amigo.
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1: Muito bem, agora são 18h16.
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1: Muito bem, tá na hora de fazer. Opa, fui eu aqui. Muito bem. Ô, Ellen, a tua fatia de bolo tá bem mais grossa que a minha fatia. Por quê? Ela tirou uma fatia para mim, parece um queijo fatiado. Para ela, é um negócio mais generoso ali. Alguém tem que sacrificar. A Ellen tá mergulhando aí no parque de exposições. Tem feito matérias maravilhosas, como sempre, né? Agora, quando envolve comida, meu amigo... Ah, ela é famosa já aqui no parque, já. Nossa provadora oficial aqui da Diário. Vamos para apoio cultural. Daqui a pouquinho estaremos de volta aqui.
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5: Muito bem. Foi pegadinha. Meu caro Eli. Ele é Lacerda, aquela regra básica, né? Apresentador tem que estar com fone de ouvido, tem que estar com retorno. Assim como operador também, né? Só que aí dessa vez tu trollou eu e o Ferrari juntos. Nós essa dois aqui ficamos livro. Com cara de paisagem aqui.
13: Livro. Essa vai pro livro.
5: Essa vai pro capa preta, vai. Caramba, agora deu
14: uma
5: medo.
14: Uma hora depois.
5: Muito bem, ó. A gente vai agora, meu caro Eli. Nós vamos pro Rio de Janeiro. Estamos na Expofeira, mas a Márcia Andréia Almeida, essa também não sabe brincar, não. Ela mandou a coluna de petróleo e gás, até porque o petróleo está pautando aqui as ações da Expofeira. Tem muita coisa boa acontecendo sobre isso. E ela mandou o episódio da semana da coluna Margem Conexão, Margem Equatorial. É a Diário FM no debate nacional. Vamos ao Rio de Janeiro com a Márcia Andréia Almeida. Solta aí.
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16: Olá, ouvintes da Rádio Diário, e é você que nos acompanha pelas redes sociais. Conexão Margem Equatorial começando agora e pautando um tema interessantíssimo quando a gente pensa na indústria de óleo e gás e também na área portuária, né? Na gestão de portos, meio ambiente. Vamos falar de tudo isso hoje, mas antes, uma breve introdução. A indústria de óleo e gás e o setor portuário, eles são motores significativos da nossa economia, né? Mas eles operam sobre um desafio constante de mitigar riscos e proteger ecossistemas.

0: aí são ecossistemas extremamente sensíveis como esses que a gente conhece bem, né, na Amazônia, né? Então garantir a sustentabilidade marítima vai muito além do discurso, né? Exige controles rigorosos de resíduos perigosos que são gerados nesse processo, o cumprimento de metas complexas, compliance, planos de resposta rápida à emergência. E aí, uma pergunta para a gente começar essa reflexão de hoje. Como transformar normas técnicas em uma cultura de área de segurança, né? E proteção ambiental nos portos e embarcações? Para nos ajudar a começar a descascar esse abacaxi comigo aqui no programa, é o Luiz Henrique Osório, que é um especialista em QSMS, auditor legal, né? Faz auditorias com base em legislações, consultor e um profissional aí que tem uma trajetória longa e bastante interessante relacionados ao gerenciamento de crises e também à sustentabilidade marítima. Luiz, seja muito bem-vindo ao Conexão Margem Equatorial.
1: Muito obrigado, boa noite a todos, prazer estar aqui com vocês, poder passar um pouquinho, dividir essa experiência aí que a gente vem carregando ao longo da vida.
0: Luiz, vamos começar falando um pouco sobre conformidade legal, né? Sobre toda essa legislação que o Brasil é muito rigoroso quando se trata de legislações ambientais. Acho que o nosso arcabouço é um dos maiores do mundo, até onde eu tive a oportunidade de levantar, né, essa informação. Então, na prática, na indústria de óleo e gás, quais são os principais gargalos que você observa, né, quando você costuma identificar nos portos e nos terminais marítimos brasileiros no que diz respeito à conformidade, na segregação e no armazenamento de resíduos perigosos?
1: Hoje a gente tem alguns artifícios, né, e alguns... algumas ferramentas pós-licenciamento que a gente consegue controlar esse tipo de desvios, né? Coisas que a gente encontra. Como auditor, infelizmente, a gente ainda encontra, né, uma série de deficiências de acordo com a legislação, né, de atendimento à legislação. O Brasil é muito rico em legislação, né, mas infelizmente ele não tem, ele não sabe fazer cumprir, né? A gente, enfim, estava até conversando um pouco antes, né, sobre uma das ferramentas pós-licenciamento, que é a CONAMA 306. Uhum. Né? E a CONAMA 306 vem justamente para nos levar, né, levar o auditor como uma ferramenta do órgão ambiental. Né? A CONAMA 306 é uma legislação federal, as estaduais elas desdobram em outras muito semelhantes, cada estado, alguns estados têm, né, as suas legislações específicas voltadas à conformidade legal. Então a gente, como auditor, quando entra numa embarcação ou num terminal portuário para avaliar, né, a conformidade de acordo com a CONAMA 306, a gente se depara, né, com N situações, até mesmo do desconhecimento da regra, né, da legislação. Eu, em 2023, se eu não me engano, eu fui fazer uma auditoria da CONAMA 306 num terminal portuário privado em Manaus, e o terminal, ele existia desde da década de 70, né? E essa era, em 2023, foi a primeira vez que aquele terminal fazia, né, a auditoria de conformidade legal com a CONAMA 306, porque ele simplesmente desconhecia a regra, ele desconhecia a legislação, a obrigatoriedade dele executar aquela auditoria, né? Então você vê um terminal portuário em Manaus, né, ali
0: na região amazônica,
1: no brilho do Brasil, uhum, né, sequer conhecia a necessidade. E ele só descobriu porque num dado momento ele quis participar de uma premiação, né, que a ANTAC faz todos os anos, né, para terminais portuários privados. E aí, quando ele se deparou com um dos questionamentos da ANTAC, perguntando se ele tinha realizado, né, a auditoria de conformidade legal. Aí ele descobriu que existia uma lei que determinava que ele fizesse a auditoria de conformidade legal a cada 2 anos. Né? Então, assim...
0: E assim ele tomou conhecimento da obrigação.
1: E assim ele tomou. Então a gente começa por aí, né?
0: Sim.
1: A regra do jogo, às vezes, ela é,

0: Ela não é bem clara para todo mundo, ou enfim, não é bem avaliada, né?
1: A estrada é longa, minha gente, a estrada é longa. Luiz, a movimentação de cargas e operações, né, de manutenção em embarcações gera muitos resíduos perigosos, né? Então, do ponto de vista assim, da governança e gestão de contratos de fornecedores, dá para garantir essa responsabilidade compartilhada com esse resíduo perigoso, né?
0: É inevitável, o resíduo está aí com a gente, né? Está inerente à nossa existência.

0: Bastou a gente nascer, já começam as fraldas.
1: É,
0: né?
1: A gente
0: e por
1: começa
0: aí
1: a
0: vai.
1: Produzir.
0: Exatamente. Então,
1: resíduos.
0: Assim, hoje existe de novo, né, uma regra, legislações muito, muito severas, né, para descarte de efluente, de resíduo, de embarcação, né, as regras muito bem definidas. Eu acho que o grande problema hoje é o como isso é feito, né? Hoje a gente ainda tem mecanismos e custo muito alto envolvendo todo esse processo, toda essa operação, tá? Então, assim, eu acho que aí é o ponto onde a gente precisa atacar, né? A indústria de petróleo e gás, ela vem se desenvolvendo, vem aprimorando técnicas, mas hoje ela ainda precisa melhorar em alguns fatores, né? Em algumas situações. E acho que o gerenciamento de resíduo, principalmente, até porque a gente não tem cultura, né? Então, assim, a gente está falando das pessoas. Todo o processo do gerenciamento de resíduo nasce na hora que a gente, né, pega o copo, separa até o descarte. E a gente não tem garantia de que aquele funcionário, né, que está na embarcação, que está no terminal, ele vai descartar no lugar certo, e aí começa a grande problemática e a grande dificuldade hoje de toda essa logística, né?
1: Então isso é um gargalo.
0: É um gargalo.
1: Você fala de portos.
0: É um gargalo, né? E aí tô falando, lógico, da geração, né?
1: Sim,
0: o pós, aí é outro problema. A gente ainda tem muita ilegalidade, né? Se a gente for pensar em gestão de resíduo, a gente, né, tem a 12.305, né, que é a lei de gerenciamento de resíduo sólido, que é uma adolescente, né, nasceu em 2010.
1: Uhum.
0: Então a gente ainda tem muito a aprimorar, né, para entender e fazer valer. Uhum. Né, mais uma vez é a história, conhecer as regras do jogo e fazer valer, né, desde casa até a indústria.
1: Você tem trabalhado bastante com planos de emergência, gerenciamento de crise. A gente sabe que esses resíduos, né, produzidos, eles carregam um potencial de causar acidentes que vão afetar ali os recursos hídricos.
0: Sim.
1: A contaminação da água, né? Então, pensando um pouco nessa tua experiência com planos de emergência, esses planos, eles, na tua percepção, né, eles já evoluíram de modo que a gente consiga garantir que um vazamento de óleo ou uma borra seja contido, né, antes de chegar no recurso hídrico?
0: Então, a gente aí entra numa outra legislação, né, pensando não só no resíduo, né, mas nas borras, no óleo propriamente dito, né, extraído, o óleo das embarcações. Hoje existe a CONAMA 398, né, que determina que toda a plataforma, instalação portuária, marinas, né, todos esses sistemas têm o plano de emergência individual, né, que é o plano de emergência para óleo, específico para combate a óleo. A legislação, ela é bem, bem robusta, e ela traz uma qualidade de planos muito grande, né? O plano precisa ser aprovado pelo órgão ambiental. Aí, se o licenciamento é federal, vai ser pelo IBAMA, se é estadual, pelos órgãos estaduais, né, que tenham competência para isso. E eu diria que, assim, hoje a gente tem bons planos, né? Então, tudo inicia no plano de emergência individual, né, no plano das empresas, da plataforma, né, dos terminais portuários. Esse plano, ele é robusto, eu diria que é bom. Existe uma fiscalização, uma regra bacana de aprovação, existem boas empresas de resposta à emergência, né? Hoje o mercado aí tem pelo menos 4 grandes, né, no processo, e com qualidade. Tá? Existem algumas brechas de compartilhamento de recurso que tem que ser melhor avaliado pelo plano, pelos órgãos ambientais, porque às vezes isso pode gerar um gap, né? Porque compartilhamento de recurso, se eu pegar 10 com 100, né, metros de barreira, que é um dos

0: das ferramentas de combate, né, ao vazamento de óleo. O Ibama, quando olhar, ele vai ver que, opa, existe 1.000 metros disponíveis, né, lá na margem equatorial para executar o combate ao vazamento de óleo. Mas, na verdade, como existe a possibilidade do compartilhamento, ele pode ter 100 só, tem 10 compartilhando 100 metros de barreira. E aí você começa a criar uma deficiência muito grande, né? Depois disso, a gente avança para os planos de área, né? Aí a gente começa a ter uma deficiência muito grande no Brasil, né? E essa regra já é, o mundo inteiro segue, mas quando a gente fala em plano de área, né? Um exemplo, a Baía de Guanabara, todas as empresas que têm os seus planos de emergência individual aprovados pelo órgão fazem parte desse plano de área, né? Existe o plano de área da Baía de Guanabara, plano de área em Santos, né? Esses são, eu diria que são os dois maiores, mas a maioria dos outros, das outras áreas não tem planos aprovados. Um exemplo, Baía de Sepetiba, né? Aqui no Rio de Janeiro. Até hoje está engatinhando a aprovação. O plano está lá, não está aprovado, está engatinhando até isso. E aí daí a gente parte para o Plano Nacional de Contingência, que esse aí, então, a gente, infelizmente, usa de todo o sistema da Petrobras. Essa é a grande verdade, né? O governo usa do sistema e dos recursos da Petrobras quando existe a necessidade de um Plano Nacional de Contingência.
1: Luiz, temos um árduo caminho por aí, né?
0: É longo.
1: É longo. Daqui a pouco a gente vai falar um pouco sobre o Amapá, sobre o Porto de Santana, né? Mas, assim, antes disso, Luiz, eu queria que você comentasse um pouco sobre essa ideia de que a sustentabilidade marítima ela está muito associada ao atendimento de padrões internacionais, a normas, né? Então, assim, eu fico imaginando o desafio que é transformar essa normalização, essas regras burocráticas em cultura. Sim. Como é que você tem percebido isso no teu trabalho, do ponto de vista seu em relação aos clientes que você tem atendido? Tá longo, tá difícil, caminho é árduo, como é que tá?
0: Perdão. Como você falou, existem muitas regras internacionais. Sim. Né? E o Brasil é signatário de boa parte delas, né? Por exemplo, a Marpol 7378. Né, que trata especificamente de contaminação por embarcações, né, lançamento de resíduo, efluente e tudo. Eu acho que hoje a gente já evoluiu muita coisa, né, e até num curto espaço de tempo, eu diria. Hoje, se a gente pensar alguns anos atrás, né, quando eu era garoto e andava na praia de Copacabana, eu pisava em piche, e isso era normal pra gente, né? Sempre tinha e garrava um piche no pé, né? E a gente normalizou aquilo durante muitos anos, até que essas regras começaram a de fato valer, né? O Brasil assumiu isso tudo. Hoje boa parte da nossa frota, né, ainda é estrangeira por conta de falta de embarcações nacionais. Lógico, isso também já mudou muito, né? Hoje em dia você jamais imagina, né, não consegue imaginar uma limpeza de um tanque de embarcação, uma embarcação fundeada, jogando ali na Baía de Guanabara. Não nos meios normais, né, como era antigamente. Então, assim, eu acho que a gente ainda tem muito a evoluir. Né? Os estrangeiros, quando chegam aqui, eles até acham estranho a quantidade de regra que a gente tem. Porque além das regras internacionais, a gente tem as nossas. Né? Que a Marpol, como eu citei, desdobra na lei 9966, né? A famosa lei do óleo, que desdobra em outras tantas. Né? As NRs, né? Para a segurança dos trabalhadores. Né? Então tudo isso está em jogo. Se a gente fizer valer da forma correta, eu acho que a gente anda muito rápido. Né? Até por isso, né? Se os estrangeiros chegam aqui e se admiram com a quantidade de regra do jogo que a gente bota, né? Eu acho que se a gente conseguir fazer tudo cumprir na marca, como tem que ser, eu acho que a gente consegue evoluir muito rápido e chegar onde a gente precisa e pretende, né? Hoje a gente ainda tem embarcações

0: de frota antiga, né? Há pouco tempo eu estava conversando com um amigo e a empresa que ele trabalha fez um estudo no qual eles questionaram, né, a quantidade de embarcação parada na Baía de Guanabara e em outros portos, né, fundeadas ali esperando alguma coisa.
1: Uhum.
0: E a resposta foi embarcações obsoletas, né, que hoje já não conseguem, uhum, atender a demanda do mercado.
1: Sim.
0: Né? Um exemplo é embarcações com o sistema de DP, né, que é o Dynamic Position, que mantém a embarcação parada ali, uhum, no mesmo ponto. Né? Ainda existem muitas embarcações com DP1. E hoje a gente já está usando a tecnologia de DP3. Né? Então, assim, as de DP1 já estão obsoletas naquele processo.
1: Uhum.
0: Né? As grandes da indústria do petróleo já não aceitam mais embarcações com DP1. Tem que todo mundo migrar para DP3. Tem embarcações que aceitam a adequação, tem outras que não. Né? Então, eu acho que é uma atualização e fazer valer as regras que estão aí, né, descritas.
1: Nesse contexto aí que você está colocando para a gente, o conceito de portos verdes está longe ou está perto?
0: Eu acho, da
1: nossa gestão portuária.
0: Eu acho que a gente está longe um pouquinho.
1: Demoramos um pouco.
0: Ah, né? Eu acho que sim. A gente ainda tem que melhorar muita coisa.
1: Tem outros desafios, né?
0: Tem outros antes, exatamente. Assim, um dos portos, né, que dizem aí que tá mais avançado nisso, né? Um exemplo é o Porto do Açu.
1: Uhum.
0: Ele ainda precisa evoluir muita coisa.
1: Sim, sim.
0: Né? Um exemplo é isso. Não adianta, eu tenho um porto que é longe de tudo.
1: Uhum.
0: Né? Aí eu quero gerenciar o resíduo do porto. Mas para gerenciar, eu tenho que levar a quilômetros de distância. Né? Uhum. E isso, para mim, Não é bem ser verde, porque eu estou gerando todo um passivo, né, riscos de todo aquele processo, um caminhão que sai de dentro de um porto, que tem risco de pegar uma estrada, né, que está consumindo combustível fóssil,
1: uhum,
0: que está gerando uma série de danos,
1: uhum,
0: né, e até o descarte final. Eu acho que para a gente poder ser de fato sustentável, a gente tem que ter um hub sólido e que gerencia tudo, né? Existem empresas hoje, até no Rio de Janeiro, existem portos no norte que estão buscando, né, esse desenvolvimento, mas ainda precisam um avanço.
1: Luiz, nós temos um porto em Santana, né, o segundo maior município do estado do Amapá. Temos um porto que tem sido colocado como um elemento importante nesse novo cenário do Amapá, de possibilidade de exploração de petróleo. Então, assim, todo esse trabalho que você faz com planejamento, com auditoria, com gestão, planos de emergência, pensar num porto que está começando, né? Que está começando e precisa ser uma referência, ser um hub ali para toda essa questão da exploração. Tem muito trabalho para ser feito. Você conhece alguma? Conheceu alguma coisa sobre o Amapá? Tem alguma dica para dar para gente? O pessoal de Santana também nos ouve, né? Os portuários.
0: Eu acho que a gente precisa se preparar.
1: Uhum.
0: Né? E começando pela mão de obra.
1: Uhum.
0: Né? A gente também fala muito, né? A gente envia muitos profissionais, né? Principalmente topo, né, da estrutura hierárquica ali, sai muito do Sudeste,
1: uhum,
0: para lá.
1: Sim.
0: Né? E a mão de obra lá precisa estar mais preparada.
1: Uhum.
0: Né? O processo lá está em expansão. Né? Hoje, ano passado, a gente, das 90 toneladas, né, um pouco mais que isso, de 1.000 toneladas de grãos, né, exportados do Brasil, 3, qualquer coisa saiu, né, do norte.
1: Uhum.
0: Então, assim, é um porto, é uma área que comercial muito boa para o nosso país.
1: Uhum.
0: A gente está ali muito
1: importante,
0: próximo,
1: né?
0: Muito próximo, né, muito mais próximo da Europa,
1: sim, sim,
0: colado nos Estados Unidos. Uhum. Né, acho que a gente tem um potencial, a gente precisa evoluir muito. O ponto inicial é preparar a mão de obra.
1: Uhum.
0: Né, isso é um ponto que a gente precisa evoluir para a gente ter qualidade nas entregas.
1: Sim,
0: né?
1: Sim.
0: Então fica aí a dica pro povo do, né, do

0: do norte, de uma forma geral, se preparar, que eu acho que tem muito mercado para lá, né? No final de 24, início de 25, a gente foi, né, através da minha empresa de consultoria, a gente foi fazer uma avaliação de risco, né, em dois terminais de uma determinada empresa, que hoje faz uso terminal só para transferência de combustível, né? Então ela recebe combustível, armazena, bota embarcaça, né? Ou vice-versa, ou recebe por embarcação, ou bota embarcaça para abastecer navios, ou leva para postos. E eles, entendendo esse crescimento no norte e a necessidade de expansão do agro, né? Dos portos para o agro, eles pediram para a gente fazer uma avaliação de risco. Eu posso fazer a transferência no meu porto de combustível e grãos e fertilizante sem gerar um risco potencial, né? Então, o nosso serviço foi isso. Chegar lá e avaliar se podia haver essa operação simultânea, né? Sem impactar qualquer coisa. E a gente entendeu que, né, seguindo as regras, né, preparando a mão de obra, atendendo às legislações, mitigando os riscos, não haveria o menor problema. E isso tudo porque existe uma demanda do agro para recebimento e fornecimento de grão muito maior do que os portos hoje já existentes para isso.
1: Sim.
0: Né? Então, assim, eu acho que tem pouco porto para atender a demanda hoje no norte, de uma forma geral, no Amapá principalmente, né? Eu acho que e acho que a ideia é do começar certo, né? A gente, sim, às vezes começa, né? Hoje a gente conversa muito, eu tenho falado muito sobre descomissionamento, né? Há pouco tempo atrás eu fui convidado para fazer uma palestra e falar sobre resíduo e descomissionamento de plataformas, de embarcação. Então, assim, hoje, esse para mim é um exemplo que a gente está dando um passo além do que a gente sabe, né? Hoje a gente está buscando entender a regra do jogo sobre descomissionamento, sobre o que aquilo pode gerar, só que a gente já está jogando.
1: Sim, sim.
0: Né?
1: Bom, eu conversei aqui com Luiz Henrique Osório, especialista em QSMS, gestão de riscos, que conversou um pouco com a gente sobre essa questão da gestão de resíduos nos portos e desse desafio imenso, né, que temos por aí. Luiz, muito obrigada pela sua presença aqui no programa com a gente.
0: Eu que agradeço a você, Márcia, ao povo aí que assiste a gente, povo do Amapá, né, sem dúvida uma região maravilhosa. Já tive algumas oportunidades de ir a trabalho e a lazer, né? Não no Amapá, mas enfim, na região norte.
1: Próximo.
0: Recentemente eu até tive, né, na Ilha de Mexiana, e que é um ambiente maravilhoso, né? Extremamente sensível, mas que com muito poder também de resiliência. Sim. Né? E eu acho que hoje a gente fala em exploração, eu acho que tem todo o potencial, né? A minha opinião é que a indústria, né, pode sim andar junto com o meio ambiente, desde que a gente siga as regras e que a gente, de fato, pense no todo. Né? A coexistência, né, eu acho que
1: coexistir com o meio é importante.
0: Exatamente, eu acho que é fundamental e é possível. Né? Só depende da gente querer fazer, da gente se preparar, trabalhar bem. Né? Acho que é isso.
1: Obrigada, Luiz, mais uma vez. Conexão Margem Equatorial fica por aqui, mas na próxima semana eu volto com mais informações, entrevistas e mais conhecimentos sobre a dinâmica da indústria de óleo e gás. Até lá.
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6: Agora são 18h53.

Muito bem, o Eli, coloca a vinhetinha aí, que a gente precisa colocar no ar uma notícia extraordinária, tá bom? Acaba de chegar aqui e vamos dividir esse momento especial na nossa transmissão aí. Solta aí.

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1: Muito bem, senhoras e senhores. Olha, o diretor-presidente do Conselho Deliberativo do Sebrae Amapá, jornalista e empresário Josiel Alcolumbre, acaba de postar na sua rede social o seguinte: recebo a informação de que a Petrobras notificou a Agência Nacional do Petróleo, ANP, sobre uma nova descoberta na área de Morfo, na costa amapaense. O Poço Morfo é a denominação para o chamado Poço Pioneiro, na margem equatorial brasileira. É onde, a quase 3 mil metros abaixo da lâmina d'água, a Petrobras instalou um navio sonda para perfuração e prospecção de petróleo aqui na costa amapaense. Faltam 4 minutos para as 19 horas, mas a gente já está lançando no ar essa informação. E a gente faz essa pausa aqui para a Voz do Brasil, mas logo depois, a cobertura completa, você já pode acompanhar. Nós acabamos de chegar, de receber essa informação, que nos foi enviada pelo próprio presidente do Sebrae Amapá, o jornalista Josiel Alcolumbre. E a gente vai, dentro dos próximos minutos, terminar a apuração completa dessa matéria para postar no portal, no jornal, e daqui a pouquinho, na volta da Voz do Brasil, a gente segue com essa indicação importante nessa construção que é o Amapá, que vive essa... Olha, já mandou um outro documento aqui para a gente. Olha aqui. Agora já oficial um comunicado da companhia. Nova descoberta de hidrocarbonetos em águas ultraprofundas na costa do Amapá. Rio de Janeiro, 14 de agosto de 2026. A Petróleo Brasileiro S.A., Petrobras, identificou a presença de hidrocarbonetos em poço exploratório em perfuração no bloco FZA M59, em águas profundas no Amapá, na bacia sedimentar da Foz do Amazonas, na margem equatorial brasileira. O Poço Morfo está localizado a cerca de 175 quilômetros da costa do estado do Amapá, em lâmina d'água de 2.886 metros. O intervalo portador de hidrocarbonetos foi constatado através de perfis elétricos e indicativos em rocha. As operações de perfuração permanecem em curso, visando a continuidade da avaliação exploratória, de forma segura e com respeito ao meio ambiente e às pessoas. A atuação da Petrobras no bloco FZA M59 está alinhada às estratégias da companhia de recomposição das reservas de petróleo e gás por meio da exploração em áreas de fronteira, visando ao atendimento à demanda nacional de energia durante a transição energética justa. A Petrobras é a operadora do bloco FZA M59 e detém 100% da perfuração na área. O bloco foi adquirido na 11ª rodada de licitações da ANP em 2013, sob o regime de concessão. Assina a nota a Petrobras, a Petróleo Brasileiro S.A., através do seu setorial de relações com investidores. E a informação e a nota nos foi repassada, inclusive com um mapa sinalizando o local da descoberta em águas profundas do Amapá. Então, é agora oficial, a Petrobras confirma a presença de hidrocarbonetos. Se isso reflete

0: em quantidade, em qualidade, em escala comercial, a gente vai continuar apurando. O fato é que, segundo esse comunicado, restou, né, positiva a prospecção do primeiro poço, o poço pioneiro na costa do Amapá, que nos parece aqui, no entendimento, é de que é uma grande notícia e que merece, por parte do Departamento de Jornalismo do Sistema Diário de Comunicação, continuar no processo de apuração e repercussão imediata dessa notícia. Mais detalhes no portal diariodoamapá.com.br.
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0: Muito bem, você fica agora com a Voz do Brasil. E logo quando a gente retornar, a cobertura completa aqui da feira, da expofeira, e também dessa notícia incrível que a gente vai apurar com mais detalhes e subir para o portal dentro de mais alguns instantes. Até já. Tchau, pessoal.
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0: Brasília, 19 horas.
1: Está no ar a Voz do Brasil. As notícias do governo federal que movimentaram o país no dia de hoje.
2: Olá, boa noite.
0: Boa noite para você que nos acompanha em todo o país.
2: Sexta-feira, 14 de agosto de 2026.
0: Vamos ao destaque do dia.
2: Vícios em apostas.
0: 1 milhão e 200 mil brasileiros decidiram bloquear o próprio acesso às plataformas.
2: E mais de 800 mil pessoas estão impedidas de apostar em bets por participarem de renegociação de dívidas. Dilson Santa Fé.
3: Desse total, aproximadamente 794.200 estão relacionadas à modalidade voltada a inadimplentes.
0: A regulação da publicidade para bets foi tema da entrevista de hoje.
2: Ricardo Morishita, da Secretaria Nacional de Defesa do Consumidor, faz um alerta para quem gosta de jogar.
4: Jogar faz você perder dinheiro. Você perde. A regra é perder.
0: E hoje vamos fazer um passeio por patrimônios históricos brasileiros.
2: O Brasil possui 26 locais com esse título mundial da Unesco.
0: Pela voz de quem vive no local, conheceremos mais sobre três cidades tombadas.
5: Sou nascido aqui em Ouro Preto, sempre fui apaixonado pela história, sempre ficava encantado, né, com aquele centro histórico ali, parecia a cidade que a gente vê naqueles filmes europeus.
6: São Miguel das Missões, que esse ano estamos comemorando 400 anos da história das Missões.
7: E as pessoas só conhecem a cidade de Olinda pelo carnaval, mas muita coisa em Olinda aconteceu primeiramente.
2: Hoje na apresentação da Voz do Brasil, Luciano Seixas e eu, Mariana Jungmann.
0: E acompanhe a gente ao vivo, acesse radiogov.ebc.com.br ou o canal Gov na sua TV aberta.
2: O governo brasileiro abriu processo para avaliar a adoção de medidas de reciprocidade em resposta às tarifas impostas pelos Estados Unidos.
0: A análise tem como base a Lei da Reciprocidade Econômica, que permite ao Brasil adotar medidas para responder a ações comerciais consideradas prejudiciais ao país.
2: O Ministério das Relações Exteriores também informou a solicitação de consultas diplomáticas com o objetivo de buscar uma solução por meio do diálogo.
0: Enquanto isso, o governo brasileiro seguirá defendendo o multilateralismo e buscando novos mercados para os produtos brasileiros.
2: Uma resolução do Ministério de Minas e Energia define diretrizes para o combate a fraudes e adulterações no mercado de combustíveis e de derivados de petróleo.
0: A norma também apresenta medidas para o fortalecimento da fiscalização pela Agência Nacional do Petróleo, Gás Natural e Biocombustíveis, ANP.
8: O objetivo da norma é fortalecer a fiscalização do mercado de combustíveis. Elaborada pelo Conselho Nacional de Política Energética, o documento estabelece a atuação da Agência Nacional do Petróleo, Gás Natural e Biocombustíveis nas ações preventivas de fiscalização dos agentes regulados, nas atividades de produção, importação, distribuição e revenda varejista de combustíveis e derivados de petróleo. Assim, a ANP poderá fazer a identificação antecipada de falhas e a adoção de medidas corretivas para manter o adequado funcionamento dos equipamentos, contribuindo para o aumento da confiabilidade e segurança operacional. A norma determina ainda um maior intercâmbio de informações eletrônicas com institutos de defesa do consumidor, ministérios públicos, polícias civil e federal e Inmetro. Caberá também à ANP combater as fraudes no setor, com atenção especial para matérias-primas, tipos de petróleo utilizados, os derivados e biocombustíveis produzidos, atestando anualmente que a produção está adequada ao processo produtivo, garantindo uma maior confiabilidade aos consumidores. Nazi Brum para a Voz do Brasil.
2: Quem negociou dívidas de cartão ou de contrato com o FIES não pode realizar apostas nas chamadas bets.
0: De acordo com o Ministério da Fazenda, cerca de 800 mil pessoas estão impedidas por conta das renegociações.
2: A restrição também abrange beneficiários de programas sociais e aqueles que decidiram aderir à plataforma de autoexclusão.
3: Mais de 800 mil pessoas que renegociaram dívidas estão impedidas de apostar em plataformas autorizadas pela Secretaria de Prêmios e Apostas, a SPA. Desse total, aproximadamente 794.200 estão relacionadas à modalidade voltada a inadimplentes e 33.120 ao Fundo de Financiamento Estudantil, o FIES. Também há bloqueios para beneficiários do Bolsa Família e do Benefício de Prestação Continuada, chamada o BPC. Segundo o Ministério da Fazenda, essas restrições seguem uma decisão do Supremo Tribunal Federal, o STF. Outra opção é a plataforma centralizada de autoexclusão, que permite solicitar o bloqueio de acesso às plataformas autorizadas. Já foram registrados mais de 1.200.000 pedidos. A plataforma também oferece cursos gratuitos sobre aspectos comportamentais e financeiros relacionados às apostas. Ainda um autoteste de saúde mental, com informações sobre riscos associados a apostas e pontos de atendimento no Sistema Único de Saúde, o SUS. Para obter mais informações e entrar na plataforma de autoexclusão, acesse gov.br/fazenda. Dilson Santa Fé, para a Voz do Brasil.
0: Pois é, e o vício em apostas, especialmente entre os consumidores que utilizam casas ilegais, vem preocupando os órgãos de controle do governo federal.
2: Para reduzir os prejuízos, uma portaria regulou as publicidades das casas de apostas, as chamadas bets.
0: Entre os órgãos envolvidos na regulação e fiscalização dessas propagandas está a Senacom, a Secretaria Nacional de Defesa do Consumidor.
2: E esta semana o tema foi discutido em oficina promovida pela Secretaria com PROCONs de todo o país.
0: Hoje nós conversamos mais cedo sobre o assunto com o secretário da Senacom, Ricardo Morishita. Acompanhe.
2: Secretário Ricardo Morishita, bem-vindo à Voz do Brasil. Prazer ter o senhor com a gente. Bom, secretário, essa semana a Senacom promoveu duas oficinas voltadas para as entidades do Sistema Nacional de Defesa do Consumidor, né? Uma delas reuniu os PROCONs de todo o Brasil para tratar de crédito ao consumidor, fiscalização e combate ao endividamento. Queria que o senhor falasse para a gente, então, o que foi abordado e como os PROCONs podem ajudar nesses problemas das famílias.
9: Muito bom. Olha, esse é um tema que tem preocupado todos os consumidores, o endividamento. Ele é um tema muito relevante. A primeira medida é trocar informações. A segunda é trabalhar na prevenção, combater tudo aquilo que pode ser combatido preventivamente. E depois verificar os efeitos para que na reparação, na negociação da dívida do consumidor, a gente consiga dar sempre a melhor proteção.
0: Tem uma outra oficina, que a Mariana falou de duas, né? Que seria a capacitação desses órgãos de defesa do consumidor em relação às bets, né? As apostas de cota fixa, chamadas bets, que hoje é um problema nacional, né? Se não mundial. O que foi abordado nessa capacitação, secretário?
9: Olha, basicamente a gente estava bastante preocupado com a questão da publicidade. Essa oficina, ela reuniu, eu acho que isso é importante a gente comentar, os três grandes setores públicos, a área pública que tem poder de fiscalizar e ajuizar ações. Então, nós tivemos lideranças dos PROCONs, das cinco regiões do país, nós tivemos promotores que estão trabalhando com esse tema e também a Defensoria Pública, porque a tutela, a proteção e o acesso dos consumidores carentes individualmente, você tem a Defensoria trabalhando. E os três juntos, além

0: de trocar informações, a gente pôde olhar, sobretudo, para como isso chega para o nosso consumidor. E o foco é sempre o combate. O combate à ilegalidade, o combate daquelas que são legalizadas, mas estão cometendo abusos. E o foco é sempre você ajudar nesse mecanismo de prevenção.
1: Inclusive, a gente teve recentemente uma portaria interministerial, né, para tratar dessa questão da publicidade das bets, e a Senacom faz parte dessa, desse grupo aí de organismos do governo que montaram essa portaria.
0: Exatamente, isso é fundamental, né? Você vê o Estado trabalhando junto, coordenadamente, melhora, potencializa os efeitos no dia a dia do nosso consumidor.
2: As plataformas que estão regularizadas, né, junto ao governo federal, estão autorizadas a funcionar, tudo certinho, elas também têm limites, não é isso, secretário? O que as propagandas delas não podem conter, por exemplo?
0: Olha, eu acho super importante, mas eu posso fazer uma observação? O primeiro grande alerta para o consumidor: cuidado com as ilegais. Não há como ganhar com as ilegais. Elas estão descumprindo a norma, não recolhem os valores, não tem segurança para o jogo. É perda certa. Jogar numa bet ilegal é um prejuízo gigantesco para os consumidores, para o bolso dele e para a saúde dele. Então a gente faz esse primeiro alerta: cuidado, consumidor, cuidado com a bet ilegal. Essa é a primeira grande frente. A segunda, Luciano, é aquela para as legalizadas. E aqui acho que tem uma contribuição importante, uma clareza que o Estado brasileiro está dizendo. Três frases que ajudam a gente a entender quais as cautelas que o consumidor jogador, o consumidor apostador precisa ter. A primeira delas é o que o Ministério da Fazenda diz: jogar faz você perder dinheiro. Você perde. A regra é perder. Por isso, toda publicidade. Por exemplo, aquela que mostra que houve um consumidor que ganhou, aí mostra lá que aquele foi o premiado, mostra o valor que foi premiado. É enganoso, porque a regra é perder. Em mais de 90% dos jogos, em mais de 97%, 94%, eu tive agora no Espírito Santo, o Ministério Público fez uma mensuração, pelo menos 94% dos jogos são perdidos, o consumidor perde. Mostrar que ele está ganhando é uma enganosidade, não pode, essa é uma questão. A segunda questão: como jogar? A regra é perder? Aquele que vai na internet ensinar como a pessoa ganha é profundamente enganoso. Como é que você ensina alguém a ter sorte? Quando, na maioria das vezes, você vai perder. Porque é essa a primeira frase de advertência que precisa ser observada. Você vai perder. Você joga por entretenimento. É para se divertir. Mas não porque você vai perder. Essa é a primeira frase. E toda publicidade que for contrária a essa frase, ela é enganosa. Essa é a primeira regra: você vai perder. A segunda regra, que essa diz respeito à saúde e à segurança dele: pode causar dependência. É sério isso. Porque é biológico. Há uma interferência no comportamento biológico. Então, pode viciar. Porque pode viciar, tem uma regra importante. Quando você faz uma publicidade e facilita o jogo, quando você, por exemplo, o consumidor entra ali e aí tem, por exemplo, um botãozinho para turbinar a jogada. Olha, turbinar a jogada, você está incentivando ele a jogar mais. São mecanismos que podem causar vício, dependência. Bonificar é proibido. Por quê? Porque a bonificação, você vai entrar na bet, já ganha bonificação, é objetivo, é proibido. É prática abusiva. A 14.790, que é a lei que regulamenta, proíbe, e a portaria 73 interministerial diz a mesma coisa. Por quê? Porque na hora que você dá o bônus, você está incentivando a pessoa a jogar e está aumentando o risco em relação à sua saúde e sua segurança. Jogar pode causar dependência. Você perde dinheiro, pode causar dependência. É o Estado brasileiro dizendo isso. E a terceira coisa, qual é? É aquela que também machuca muito o consumidor. É quando se diz: apostar não é investimento. Não é. Não pode se dizer que é investimento. Não pode se criar cursos, né? Eu vi uma vez um influenciador dizendo assim: apostar é igual fazer investimento. Você precisa ter resiliência. Você precisa ter força, mesmo perdendo. Se você não continuar jogando, você vai perder mais ainda.

0: é profundamente enganoso.
1: Então, só para a gente concluir, secretário, quais são os canais de denúncias para quem observar propagandas de bet que estejam aí infringindo todas essas regras? Olha, ou propagandas de bets ilegais?
0: Perfeito. Há sempre o canal do Fala BR, que ele pode entrar e pode fazer a sua denúncia. Mas lembra, se a gente está falando das bets legalizadas, aquelas que são autorizadas a funcionar, essa ela tem o consumidor .gov.br, porque elas são obrigadas a se registrar ali. Agora, tem uma dica que eu acho que é bacana. Como é que você sabe que uma bet é legalizada ou não?
1: Tem um site que você pode conferir,
0: né? Tem um site. Essa é uma boa, exatamente. É o site.
1: Eu já fiz entrevistas antes sobre isso.
0: Boa, é isso mesmo. É a Secretaria de Prêmios e Apostas, que tem lá um site, e todas as legalizadas estão ali. Agora, a dica mais prática. Veja se ela é bet.br. Ela pode ter qualquer nome, mas tem que ter o nome dela, .bet.br. Se não tem, precisa tomar cuidado. Tem uma exceção também. Tem 6 estados que regulamentam bets. Rio, Minas Gerais, Paraná, Paraíba, Maranhão, Sergipe e Tocantins. Até agora são 6. 21 é fácil, em 21 estados.
1: Bet.br.
2: Muito bem, nós conversamos com o Ricardo Morichita, secretário nacional de defesa do consumidor. Muito obrigado por sua entrevista aqui, a Voz do Brasil.
0: Uma alegria estar com vocês, sempre à disposição.
1: Será realizado neste final de semana um mutirão com 10 mil vagas de atendimento em agências da Previdência Social.
2: Para participar, o cidadão deve realizar o agendamento previamente pelo site ou aplicativo Meu INSS ou pela Central 135.
1: E fique atento, golpes e informações falsas sobre benefícios previdenciários têm feito cada vez mais vítimas.
2: Para acessar serviços com segurança e evitar fraudes, aposentados, pensionistas e demais segurados devem utilizar apenas os canais oficiais do INSS.
1: O Meu INSS reúne mais de 100 serviços e permite resolver diversas demandas sem sair de casa.
3: A Ivanilce da Silva Santos é aposentada em Rio Branco, no Acre, e conta que sempre que precisa, usa o aplicativo Meu INSS.
4: Eu sempre está assim, eu uso qualquer hora, através do Gov, né? Eu consigo entrar no Meu INSS e fazer tudo o que eu quero pelo celular.
3: Atualmente, mais de 100 serviços do INSS são oferecidos de forma digital pelo aplicativo ou pelo site Meu INSS. A ferramenta foi criada para simplificar o acesso a serviços e evitar filas nas agências. E hoje, 6 em cada 10 requerimentos já são feitos pelas plataformas, segundo a diretora de Tecnologia da Informação do INSS, Aruana Espíndola.
5: Os principais serviços, além do requerimento de benefício por incapacidade, que hoje também é feito de maneira digital, além disso, salário e maternidade, pensão por morte e aposentadorias também são efetuados por esse site ou aplicativo.
3: Para acessar o Meu INSS, basta ter cadastro no gov.br. Mas quem ainda não tem, pode usar a própria plataforma para solicitar. Além da senha, o aplicativo oferece o duplo fator de segurança, mas é preciso tomar alguns cuidados para evitar golpes, como não compartilhar senhas e nem confiar em mensagens, solicitando dados, se passando pelo INSS. Reportagem Gabriela Noronha.
2: Você que é estudante e está escolhendo qual faculdade cursar, uma plataforma do Ministério da Educação pode te ajudar nessa missão.
1: É o Sistema Eletrônico de Acompanhamento de Processos da Educação Superior, o EMEC. A consulta é gratuita e pode ser feita diretamente pela internet.
2: Pelo EMEC, você pode verificar a situação cadastral e conferir as notas de qualidade de faculdades, universidades e cursos de graduação e pós-graduação no Brasil.
6: Estudantes podem verificar se os cursos de graduação e as instituições em que estudam ou desejam ingressar estão devidamente credenciados, reconhecidos ou autorizados pelo Ministério da Educação. A consulta ocorre por meio do Sistema Eletrônico de Acompanhamento de Processos da Educação Superior, o EMEC. O sistema gerencia, regula e monitora as faculdades, as universidades e os cursos de graduação e pós-graduação no Brasil. Instituições sem credenciamento e cursos sem autorização não podem funcionar. Já sem reconhecimento, os cursos não podem ter seus respectivos diplomas

0: emitidos e validados. Ao consultar a instituição, também é possível verificar o índice geral de cursos e o conceito institucional. Eles são indicadores de qualidade do MEC, calculados pelo INEP. Rafael Arruda, diretor de Política Regulatória da Secretaria de Regulação e Supervisão da Educação Superior do MEC, destaca a importância de o estudante consultar esses indicadores.
1: É importante que as pessoas entendam a necessidade de observar essas informações para que possam fazer seus cursos em instituições adequadas, corretas e, ao mesmo tempo, de qualidade, e seus cursos também.
0: Antes de serem reconhecidos pelo MEC, os cursos de graduação passam por diferentes etapas de regulação da educação superior. O curso autorizado é aquele que recebe permissão para iniciar seu funcionamento e ofertar aulas. Já o reconhecimento é a confirmação para que o diploma tenha validade oficial em todo o país. Reportagem Júlio César de Oliveira.
2: A voz pelo Brasil. Próxima segunda-feira é o Dia Nacional do Patrimônio Histórico.
3: O patrimônio é o legado do nosso passado, aquilo com que convivemos hoje, e é considerado de valor excepcional para a humanidade, como define a Unesco, a Organização das Nações Unidas para a Educação, a Ciência e a Cultura.
2: No nosso primeiro episódio da Voz do Brasil, vamos falar sobre patrimônios mundiais localizados aqui no Brasil. Acompanhe. Identidade e tradição. Cada pedacinho desse país, que recebeu o título de Patrimônio Histórico Mundial, preserva a memória e garante a riqueza da história por gerações. O Brasil possui 26 locais que receberam essa classificação, seja pela importância da arquitetura e da cultura ou pela beleza natural e ambiental. Então, já que estamos pertinho do Dia Nacional do Patrimônio Histórico, vamos conhecer três desses lugares que já ganharam esse reconhecimento mundial da Unesco. Nossa primeira parada é no Nordeste do país. Vamos até Olinda, em Pernambuco, conhecer o Centro Histórico. Ao caminhar pelas famosas ladeiras da cidade, encontramos igrejas centenárias, conventos e casarões coloridos. O guia turístico Júlio de Paula diz que Olinda não se resume aos famosos bonecos gigantes.
4: As pessoas só conhecem a cidade de Olinda pelo carnaval, mas muita coisa em Olinda aconteceu primeiramente. A primeira ordem dos carmelitas do Brasil é em Olinda, primeiro convento franciscano do Brasil é em Olinda, primeira catedral que está de pé, né, nos dias de hoje, de 1537, Catedral da Sé, é antigo, primeira faculdade de direito, primeiro hospital do Brasil, enfim, muita coisa primeiro em Olinda, é o início da colonização.
2: E agora a gente viaja para outro destino. Estamos em Minas Gerais. E o hino do estado vem da gaita do nosso guia turístico Jim Neguinho. Ele vai nos apresentar a cidade de Ouro Preto. O município foi o primeiro do país a ser declarado Patrimônio Cultural da Humanidade pela Unesco em 1980. E aqui o passeio é completo, museus, esculturas e muitas igrejas, com destaque para São Francisco de Assis, feita pelo artista e arquiteto Aleijadinho. Além disso, podemos ver a história do Brasil por toda parte, como as Minas de Ouro, uma importante influência dos africanos, como nos conta Jim Neguinho.
5: Eram pessoas escravizadas, engenheiros, mineradores de regiões específicas do continente africano, que foram trazidos para aquelas condições de escravos para trabalhar na mina de ouro. Os portugueses trouxeram para Ouro Preto mão de obra especializada nesse tipo de mineração. Então eu super recomendo conhecer a mina de ouro e a senzala, conhecer esse legado do povo africano aqui na nossa cidade.
2: E para fechar a nossa viagem, atravessamos o país e vamos percorrer mais de 1.800 quilômetros para o nosso próximo destino. Estamos em São Miguel das Missões, no Rio Grande do Sul. Aqui é possível conhecer os trabalhos dos jesuítas durante os séculos 17 e 18. A principal atração da cidade é o sítio arqueológico de São Miguel Arcanjo. À noite, o turista pode participar de mais um espetáculo. Quem nos conta é a guia Cris Bueno.
6: De noite tem um espetáculo.

0: De som e luz, que é um dos espetáculos mais antigos do país, desde a sua criação, que jamais foi interrompido.
1: A Cris Bueno também falou sobre uma famosa tradição na cidade.
0: São Miguel também é reconhecido como a terra dos benzedores, tem vários benzedores que atendem na sua própria casa. Benzimento era indígena e foi passando de pai para filho.
1: E só de falar desses três lugares, já deu para perceber que o Brasil é muito rico de história e de patrimônios, não é mesmo? Para conferir a lista de patrimônios mundiais reconhecidos pela Unesco, é só acessar o site whc.unesco.org. Aqui é a Raquel Mariano e nos encontramos na nossa próxima viagem. Até lá!
2: Bom, e na próxima sexta-feira a gente traz mais um episódio da Voz pelo Brasil. Dessa vez a gente vai falar sobre folclore e trazer o Boi Bumbá do Maranhão.
3: E essas foram as notícias do governo federal.
2: Uma realização da Secretaria de Comunicação Social da Presidência da República.
3: Com produção da empresa Brasil de Comunicação.
2: Fique agora com as notícias do Poder Judiciário e do Congresso Nacional. Boa noite, um bom fim de semana.
3: A gente volta na segunda-feira. Boa noite.
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5: Você vai ouvir agora notícias do Poder Judiciário.
6: Prazo para envio de propostas de modernização do sistema de justiça termina neste sábado.
7: STJ mantém multa do IBAMA à importadora que comprou borboletas mortas da China.
6: Amanhã é o último dia para informar sobre o transporte gratuito de indígenas no dia das eleições.
7: Boa noite, eu sou Marcela Luiza.
6: E eu sou Walter Lima.
7: Nesta semana, o presidente do Supremo Tribunal Federal e do Conselho Nacional de Justiça, ministro Edson Fachin, e o presidente do Banco Central, Gabriel Galípolo, revisaram uma portaria conjunta que cria um grupo executivo responsável por desenvolver as bases de Sistema Nacional de Registro, Rastreabilidade e Controle da Cessão de Créditos de Precatórios.
6: Na ocasião, o ministro Edson Fachin destacou que o objetivo da iniciativa é garantir mais transparência e segurança. Vamos ouvir um trecho.
8: O objetivo dessa nova regulação, obviamente, não é impedir a circulação de créditos, mas sim de garantir que ocorra com transparência, segurança jurídica, rastreabilidade e proteção aos credores, especialmente aos credores em situação de vulnerabilidade.
7: A nova regulamentação torna obrigatória a escritura pública na primeira transferência do precatório.
6: A medida busca garantir ao credor informações claras sobre o valor atualizado do crédito, o preço negociado e as consequências da operação.
7: O Superior Tribunal de Justiça restabeleceu a multa aplicada pelo IBAMA a uma pessoa que comprou 158 borboletas mortas da China, sem autorização dos órgãos ambientais.
6: Para os ministros, o ato constitui infração à legislação ambiental. Fátima Uchoa.
9: As borboletas mortas seriam utilizadas na fabricação de quadros. A compradora alegou que a proibição de introduzir espécime no país sem autorização só seria aplicada à importação de animais vivos. Após o argumento ser rejeitado em primeira instância, o TRF4 o aceitou. Já a primeira turma do STJ restabeleceu a multa de R$ 33.600. Seguindo o voto da ministra Regina Helena Costa, que prevaleceu no julgamento, o colegiado considerou que a legislação que proíbe a introdução no território nacional de animais estranhos à fauna brasileira não distingue entre espécimes vivos e mortos. Assim, basta que um espécime animal ingresse no território nacional sem a licença para que haja infração.
7: Termina amanhã o prazo para que instituições públicas, privadas e da sociedade civil possam apresentar propostas para modernizar o sistema de justiça.
6: As sugestões devem buscar mais eficiência, transparência, acesso à justiça e fortalecimento da governança, com baixo ou nenhum impacto fiscal.
7: Cada instituição poderá apresentar uma única contribuição diretamente por meio de formulário disponível.

0: nível no site do STF, com envio de resumo escrito de até 4 mil caracteres.
1: As contribuições serão comprovadas pelo Grupo de Estudos para a Modernização do Sistema de Justiça, criado pelo presidente do Supremo, ministro Edson Fachin, no âmbito do Centro de Estudos Constitucionais do Tribunal.
0: Sábado é o último dia para informar sobre transporte de eleitores de aldeias indígenas e moradores de zonas rurais, quilombos e outras comunidades tradicionais.
1: O prazo é para o transporte gratuito no dia das eleições. Fábio Ruas.
2: Responsáveis por repartições e unidades do serviço público federal, estadual ou municipal devem informar ao juízo eleitoral o número, a espécie e a lotação dos veículos e das embarcações. O dia 15 de agosto também é data limite para informar itinerários, horários e modalidades de transporte que serão ofertados gratuitamente nos dias de votação. Candidatas, candidatos, partidos, federações, coligações ou qualquer pessoa não podem fornecer transporte a eleitoras e eleitores no dia da votação.
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1: Boa noite.
0: E um bom fim de semana.
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1: Eu sou Humberto Pinheiro e estes são os destaques de hoje do Jornal do Senado, que começa agora. Senado aprova sistema de alerta para localizar pessoas desaparecidas. Alcolumbre destaca a produtividade das semanas de esforço concentrado. Cidadania digital pode virar parte da educação básica para prevenir riscos no ambiente virtual. Boa noite. O Brasil registrou 43.828 desaparecimentos só no primeiro semestre de 2026, segundo dados do painel estatístico do Sistema Nacional de Informações de Segurança Pública do Ministério da Justiça. Para mudar esse cenário, a Comissão de Direitos Humanos aprovou a criação de um Sistema Nacional de Alerta para ajudar a localizar pessoas desaparecidas. Repórter César Mendes.
2: O projeto da senadora Damaris Alves, do Republicanos do Distrito Federal, determina que as buscas comecem logo após o registro da ocorrência e classifica os casos como voluntários, involuntários ou criminosos, cada um com seu protocolo específico. Avisos de alerta serão enviados por aplicativo e internet a pessoas que possam ajudar nas buscas com base na localização da ocorrência. Alterações feitas na proposta original ampliam o conceito de desaparecimento involuntário para incluir grupos vulneráveis como crianças, idosos e pessoas com deficiência e passam a usar o termo desaparecimento criminoso no lugar de desaparecimento forçado, como explica a senadora Roberta Scioli, do Republicanos de Roraima, que leu o relatório.
3: Essa alteração busca evitar o uso inadequado da expressão desaparecimento forçado, que já possui sentido jurídico próprio no direito internacional e no ordenamento jurídico brasileiro.
2: A proposta vai passar por votação em turno suplementar antes de seguir para a Comissão de Constituição e Justiça.
1: O senador astronauta Marcos Pontes, do PL de São Paulo, criticou a medida provisória que prevê a avaliação pelo Ministério da Educação da proficiência dos médicos recém-formados por meio do Exame Nacional de Avaliação da Formação Médica, o ENAMED. Ele defendeu o projeto de lei de sua autoria que prevê a aplicação do exame pelo Conselho Federal de Medicina como requisito para o exercício profissional. Marcos Pontes destacou que um conceito básico da administração é que quem executa não fiscaliza a própria execução. Assim, para ele, quem executa a formação, ou seja, o Ministério da Educação, não pode fiscalizar a própria formação, o que seria um erro grosseiro.
4: Quem tem que fazer esse exame, quem tem que executar esse exame, tem que ser o Conselho Federal de Medicina, que é o órgão preparado para isso, formado por seus pares, os médicos, são aqueles que entendem do que tem que ser feito para que tenha uma medicina melhor no país.
1: Já o senador Plínio Valério, do PSDB do Amazonas, cobrou a votação da proposta.

Proposta de emenda à Constituição que amplia a autonomia operacional e orçamentária e financeira do Banco Central. Segundo o parlamentar, a PEC 65 de 2023 também prevê medidas para garantir a continuidade do PIX sob responsabilidade do Banco Central. Plínio lembrou que na época houve um acordo para que a proposta fosse votada em plenário após um prazo de 14 dias solicitado.

0: Há uma disputa econômica mais ampla pelo PIX, só não percebe isso quem não quer. O momento é este. No plano internacional, nós temos uma importante conquista a preservar e ampliar. Na nossa economia, sabemos todos a necessidade de defesa da moeda.
1: Após a semana de esforço concentrado realizado pelo Senado Federal, o presidente da Casa, senador Davi Alcolumbre, defendeu o modelo semipresencial. Alcolumbre reforçou a possibilidade dos senadores conciliarem suas obrigações em Brasília sem deixar de prestar conta nos estados. Mais detalhes com o repórter Douglas Castilho.
2: Com a proximidade das eleições, é prática comum no Congresso Nacional a realização de semanas de esforço concentrado, quando os parlamentares se reúnem em sessão para intensificar negociações importantes e votar matérias prioritárias. A medida é utilizada já que as reuniões para decidir as campanhas demandam presença maior dos parlamentares em suas bases. Os senadores que pretendem a reeleição têm até o próximo dia 15 para pedir o registro no Tribunal Superior Eleitoral. Ao fim da sessão realizada na última terça-feira, Davi Alcolumbre reforçou a utilidade do calendário especial.
3: Se nós pegarmos a produtividade da atuação do dia de hoje no Senado Federal, nós cumprimos integralmente o que estava pautado pela Secretaria-Geral da Mesa e anunciado, e incluímos outras matérias, como item extra-pauta, de solicitação de senadoras e de senadores, inclusive do governo, ou seja, aumentando e muito a eficiência da sessão deliberativa da semana de esforço concentrado.
2: Nas eleições de 2026, 54 vagas no Senado estarão em disputa.
1: O Senado aprovou empréstimos aos municípios de Maceió, em Alagoas, Águas Lindas de Goiás e ao estado de Mato Grosso do Sul. As operações de crédito vão financiar projetos de mobilidade urbana, saúde e infraestrutura. Repórter Lana Dias.
4: Maceió vai contratar 150 milhões de dólares para financiar parte de projetos e obras de infraestrutura e mobilidade urbana, incluindo o sistema de ônibus de trânsito rápido. O dinheiro virá do novo Banco de Desenvolvimento, o Banco do BRICS. Mato Grosso do Sul também foi autorizado a pedir crédito de 80 milhões de dólares junto ao Banco Interamericano de Desenvolvimento, com o objetivo de apoiar a parceria público-privada do Hospital Regional do Estado. A relatora do texto, senadora Tereza Cristina, do Progressistas de Mato Grosso do Sul, explicou que o empréstimo dará mais segurança ao projeto.
5: A operação de crédito contingente constitui instrumento destinado a conferir segurança financeira à parceria público-privada do Hospital Regional de Mato Grosso do Sul, reduzindo os riscos associados ao cumprimento das obrigações do poder público, contribuindo para a estabilidade da relação contratual.
4: Os senadores ainda aprovaram um empréstimo para o município de Águas Lindas de Goiás, que será destinado à infraestrutura, saneamento, mobilidade e demais serviços públicos na cidade. Os textos irão à promulgação.
1: A Comissão de Ciência e Tecnologia aprovou o projeto que inclui a cidade digital como novo eixo da Política Nacional de Educação Digital. A proposta prevê ações nas escolas para prevenir riscos do ambiente virtual. O texto também prevê capacitação de professores e apoio às famílias. A proposta segue para a Comissão de Educação, onde será analisada em decisão terminativa. Mais informações com a repórter Patrícia Oliveira.
6: Com foco no uso de tecnologias digitais por crianças e adolescentes, o projeto aprovado prevê que escolas da educação básica promovam estratégias para prevenir o bullying no ambiente virtual, a superexposição e o uso excessivo de telas, além do compartilhamento indevido de dados e imagens e a desinformação. O texto também prevê a formação de professores e gestores, atenção à saúde mental, campanhas sobre direitos e deveres no ambiente digital e orientação às famílias, aspecto destacado pelo senador astronauta Marcos Pontes, do PL de São Paulo.
7: Às vezes o pai ou a mãe, né, ou os dois, chega e fala assim, deixa lá o celular com a criança conectada, mas não faz ideia com quem essa criança está conversando, não faz ideia o que, que ela está vendo.
6: O projeto também estabelece medidas para ampliar a inclusão digital e a educação midiática. A proposta segue para decisão final na Comissão de Educação.
1: Com edição de Paulo Groba e trabalhos técnicos de João Lira, o Jornal do Senado fica por aqui.

0: Acompanhe agora as notícias do Tribunal de Contas da União e da Câmara dos Deputados. Boa noite e um bom fim de semana.
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2: O Tribunal de Contas da União quer ouvir motoristas de todo o país sobre a qualidade dos combustíveis. A consulta faz parte de uma auditoria que avalia a fiscalização da Agência Nacional do Petróleo. Podem participar caminhoneiros, motociclistas, taxistas, motoristas de aplicativo e qualquer pessoa interessada. O questionário pergunta sobre a qualidade dos combustíveis, a fiscalização e o monitoramento realizados pela agência. As respostas vão ajudar o TCU a identificar problemas e auxiliar a auditoria. O objetivo também é melhorar o atendimento às denúncias feitas pelos consumidores. Combustíveis de baixa qualidade podem causar prejuízos aos motoristas, aumentar custos e até comprometer a segurança dos veículos. O questionário pode ser respondido até o dia 10 de setembro. Saiba mais em tcu.gov.br.
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3: Deputados permitem desconto nos salários para pagamento de aluguel.
4: Câmara autoriza porte de arma ao oficial de justiça e fiscal agropecuário.
3: Plenário garante novas regras para venda e troca de milhas por dinheiro.
4: Boa noite. A Câmara aprovou um projeto que garante o resgate de milhas por dinheiro e a venda para terceiros nos programas de fidelidade. O repórter Antônio Vital acompanhou a votação.
5: O plenário da Câmara aprovou o projeto que garante direitos das pessoas que adquirirem milhas em programas de fidelidade, como a possibilidade de vender o saldo para terceiros. A proposta regulamenta o funcionamento desse tipo de programa e define regras para a venda, transferência e troca de pontos e milhas por dinheiro. De acordo com o projeto apresentado pelo deputado Ricardo Aires, do Republicanos de Tocantins, as empresas que oferecem programas de fidelidade só poderão restringir a venda de milhas pelos clientes se oferecerem uma opção para converter esses pontos diretamente em dinheiro vivo. Se não houver a opção de troca por dinheiro, a empresa fica impedida de bloquear contas, limitar o número de beneficiários ou dificultar a venda ou transferência dos pontos, com exigências como reconhecimento facial ou biometria. Isso vai valer para o resgate de milhas por produtos ou passagens aéreas, por exemplo. De acordo com o autor da proposta, Ricardo Aires, o objetivo é impedir que uma empresa lucre com a venda de pontos e, ao mesmo tempo, crie empecilhos para o cliente resgatar o que comprou. O relator da proposta do plenário, o deputado Paulo Soares, do Podemos de São Paulo, defendeu as medidas. Para ele, as administradoras que vendem pontos ou milhas, que hoje têm valor entre R$ 70 e R$ 80, praticam um monopólio quando dificultam o resgate, a venda ou a conversão de milhas em dinheiro.
6: Um projeto como esse estabelece normas importantíssimas para que o consumidor não seja lesado. São regras claramente colocadas para que nenhum dos lados, na verdade, sejam prejudicados. E o consumidor tenha livre acesso ao que é direito dele, no caso aqui, no que diz respeito às milhas. Muitas vezes elas vêm como um bônus ou como um cashback, mas em outras ocasiões essas milhas são compradas. E naturalmente é fundamental que o consumidor tenha pleno direito de distribuir, comercializar, enfim, fazer o uso que bem entender dessas milhas.
5: O projeto que regulamenta o funcionamento de programas de fidelidade e define regras para venda, transferência e troca de pontos e milhas por dinheiro seguiu para análise do Senado. Da Rádio Câmara, de Brasília, Antônio Vital.
1: Consumidor.
3: Juarez Costa, do Republicanos de Mato Grosso, apresentou projeto que determina a retenção do pagamento de compras feitas pela internet até o consumidor confirmar o recebimento do produto. O deputado esclarece que a medida busca reduzir prejuízos provocados por fraudes ou por mercadorias não entregues.
4: Juarez Costa explica que o pagamento poderá ficar retido por até 30 dias. De acordo com a proposta, se o consumidor contestar a entrega, o fornecedor terá 10 dias úteis para comprovar o recebimento ou solucionar o problema. Caso contrário, o valor deverá ser devolvido ao comprador.
1: Habitação.
3: A Câmara aprovou projeto que permite desconto no salário para pagamento de aluguel. Entenda na reportagem de Antônio Vital.
5: O plenário da Câmara aprovou o projeto que autoriza desconto diretamente no salário do inquilino para o pagamento do aluguel. Projeto apresentado pelo deputado Júlio Lopes, do PP do Rio de Janeiro, cria possibilidade de consignação em folha de pagamento para aluguéis residenciais. O sistema será parecido com um dos chamados empréstimos consignados, que permitem desconto em folha para pagar financiamentos bancários. De acordo com a proposta, o aluguel consignado vai funcionar como garantia para as locações, o que pode baratear os custos para o locatário.

0: locatário. O projeto estabelece um limite de 30% do salário para o pagamento do aluguel e permite que mais de uma pessoa ofereça essa garantia até alcançar o valor do aluguel. Além disso, prevê que o locatário empregado de empresa pública ou privada ficará dispensado da multa contratual se tiver que devolver o imóvel por conta da transferência para outra cidade. No plenário, o relator, deputado Cláudio Cajado, do PP da Bahia, acatou sugestão de mudança apresentada pela deputada Érica Cocai, do PT do Distrito Federal, que retirou do texto a possibilidade de uso do saldo do FGTS para pagamento do aluguel.
1: Consideramos meritória a emenda de plenário apresentada, vez que preserva a finalidade do FGTS, que é assegurar proteção financeira ao trabalhador em situações específicas, reduzindo-se o risco de comprometimento dessa reserva financeira do trabalhador.
0: O projeto que autoriza desconto diretamente no salário do inquilino para o pagamento do aluguel seguiu para análise do Senado. Da Rádio Câmara de Brasília, Antônio Vital.
2: Justiça.
3: Zé Adriano, do PP do Acre, é autor de projeto que cria procedimento para investigar as causas de incidentes graves em obras e serviços de engenharia contratados pelo poder público. Pela proposta, a análise será obrigatória em situações de acidentes com morte, entre outros.
4: Zé Adriano explica que a proposta prevê investigação técnica independente para identificar as causas do problema e evitar novas ocorrências. O texto também prevê a divulgação de relatórios no Portal Nacional de Contratações Públicas, com as recomendações resultantes da apuração.
2: Votação.
3: A Câmara aprovou o porte de armas para oficiais de justiça e fiscais agropecuários. O repórter Marcelo Larcher traz mais detalhes sobre as mudanças propostas na legislação.
5: A Câmara dos Deputados aprovou o projeto que autoriza o porte de armas de fogo para oficiais de justiça e auditores fiscais federais agropecuários. O projeto altera o Estatuto do Desarmamento para incluir essas duas categorias entre aquelas que já têm direito ao porte de arma no país. Hoje, essa autorização já vale para policiais, militares e outras carreiras ligadas à segurança pública, desde que cumpram os requisitos legais, como comprovação de capacidade técnica e aptidão psicológica. Pelo texto aprovado, esses profissionais poderão portar arma de fogo de propriedade própria ou fornecida pelas instituições, inclusive fora do horário de serviço, com validade em todo o território nacional, conforme as regras previstas em lei. Outro ponto do projeto é a atualização de regras relacionadas à idade mínima para aquisição de armas. A proibição para menores de 25 anos continua valendo, com exceção das categorias que têm autorização legal para o porte, incluindo agora os oficiais de justiça e os auditores fiscais agropecuários. Relator da proposta, o deputado Jonas Donizete, do PSB de São Paulo, argumentou que a medida reconhece o risco enfrentado por esses profissionais no exercício das funções. Segundo ele, oficiais de justiça e auditores fiscais atuam diretamente na execução de decisões judiciais e em atividades de fiscalização, muitas vezes em situação de tensão e exposição a ameaças. No plenário, o relator foi o deputado Coronel Meira, do PL de Pernambuco. Ele justificou a necessidade de porte de arma para oficiais de justiça.
6: O oficial de justiça exerce, sim, uma atividade marcada pelo risco. É o oficial de justiça que sai dos fóruns dos tribunais para fazer com que a decisão judicial chegue às ruas, às residências, às empresas e tantas vezes aos locais de conflito. É ele quem cumpre mandados de prisão, medidas protetivas de urgência, ordens de busca e apreensão, reintegrações de posse, afastamentos do lar, em situação que podem envolver tensão, resistência, violência e risco concreto à própria vida.
5: O projeto que autoriza o porte de arma para oficiais de justiça e auditores fiscais federais agropecuários seguiu para análise do Senado. Da Rádio Câmara de Brasília, com informações de Daniela Lessa e Antônio Vital, Marcelo Larcher.
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2: Segurança Pública.
4: Júnior Ferrari, do PSD do Pará, é autor de projeto que altera a Lei Maria da Penha para obrigar o agressor a ressarcir os custos com o uso da tornozeleira eletrônica. Pela proposta, os valores arrecadados serão destinados a fundos de combate

0: A violência contra a mulher.
1: Júnior Ferrari argumenta que o custo médio mensal de monitoramento de cada tornozeleira varia entre R$ 200 e R$ 300, pagos integralmente pelo Estado. Ele salienta que a cobrança do agressor não será condição para aplicar a medida protetiva.
0: Júlio Arcoverde, do PP do Piauí, é favorável à redução da maioridade penal de 18 para 16 anos. Ele defende ainda a responsabilização de adolescentes entre 12 e 16 anos que pratiquem crimes com violência ou grave ameaça, crimes hediondos e crimes contra a vida.
1: Júlio Arcoverde argumenta que a medida endurece a punição de adolescentes envolvidos em crimes graves e reduz o uso de menores por organizações criminosas. Ele acredita que a proposta adequa a legislação à gravidade desses delitos e amplia a proteção da sociedade.
2: Comissões.
0: A comissão que analisa a redução da maioridade penal iniciou seus trabalhos sob questionamento de inconstitucionalidade. O repórter José Carlos Oliveira nos traz os argumentos.
3: O deputado Aloísio Mendes, do Republicanos do Maranhão, foi eleito presidente da Comissão Especial da Câmara dos Deputados sobre redução da maioridade penal. Os parlamentares vão analisar três propostas de emenda à Constituição que tratam de plena maioridade civil e penal aos 16 anos de idade, redução excepcional da maioridade penal em casos de crimes hediondos e de extrema crueldade e redução geral da maioridade penal para 16 anos, com previsão de que adolescentes entre 12 e 16 anos respondam criminalmente por crimes cometidos com violência ou grave ameaça, crimes hediondos e crimes contra a vida. Aloísio Mendes escolheu como relator o deputado Mendonça Filho, do PL de Pernambuco, que afirmou o foco na construção de uma proposta tecnicamente estruturada nas boas práticas internacionais e moralmente à altura da dor das vítimas e seus familiares.
4: A unificação das PECs que tratam do tema nos permite fazer uma discussão aprofundada sobre como constituir e futuramente regulamentar um sistema prisional juvenil no país, modernizado o sistema de justiça criminal brasileiro para dar uma resposta civilizada à demanda social por justiça.
3: Mendonça Filho apresentou um plano de trabalho para buscar, entre outros pontos, o diagnóstico sobre a promoção da justiça às vítimas, o dimensionamento do impacto civil e o estudo da viabilidade institucional da medida. As audiências na Câmara, os seminários nas cinco regiões do país e as reuniões técnicas com especialistas e entidades vão se basear em cinco eixos temáticos: constitucionalidade, direitos humanos e tratados internacionais, segurança pública, crime organizado e dissuasão penal, infraestrutura e gestão dos sistemas prisional e socioeducativo, impactos jurídicos e legitimidade de eventual referendo popular sobre o tema nas eleições municipais de 2028. Os canais de interação da Câmara com a população, como o E-Democracia, também serão usados para recebimento de perguntas e contribuições por escrito. O relator apresentou um cronograma até a votação da proposta.
4: O debate vai evoluir, certamente numa velocidade reduzida no período eleitoral, mas passada a eleição nós teremos a oportunidade de aprofundar as discussões para que, na minha intenção, até dezembro, tenhamos a votação dessa matéria na comissão especial e no plenário da casa.
3: A redução da maioridade penal é tema polêmico na sociedade, com forte oposição, principalmente de entidades ligadas a direitos humanos. Antes do início dos trabalhos, o deputado Tarcísio Mota, do PSOL do Rio de Janeiro, apresentou questão de ordem para tentar barrar a instalação da comissão. Depois, utilizou o mesmo instrumento para apontar nulidades e inconstitucionalidades do tema. Também citou jurisprudência do Supremo Tribunal Federal, desrespeito a tratados internacionais e risco de transferência de adolescente do sistema socioeducativo para o falido e superlotado sistema prisional comum.
5: A inimputabilidade penal até os 18 anos, assegurada pelo artigo 228 da Constituição Federal, constitui um direito individual do cidadão em desenvolvimento. O artigo 60 da Carta Magna proíbe terminantemente a deliberação de qualquer proposta de emenda tendente a abolir, entre aspas, direitos e garantias individuais. A instalação de uma comissão destinada a suprimir direitos fundamentais em meio a um período de funcionamento prioritariamente remoto dessa casa configura grave cerceamento democrático.
3: O presidente da comissão, Aloísio Mendes, contestou.
6: Os pontos levantados por Vossa Excelência já foram vencidos na CCJ com relação à admissibilidade desse assunto e com relação à votação remota, existem precedentes na casa e hoje o plenário da Câmara está funcionando de forma remota e a comissão segue mesmo o caminho.
3: A comissão é formada por 38 titulares e igual número de suplentes. Os deputados Guilherme Derrite, do PP de São Paulo, Benes Leocádio, do União do Rio Grande do Norte e Sargento Faul, do PL do Paraná, foram eleitos para para as 3 vice-presidências.

0: Da Rádio Câmara de Brasília, José Carlos Oliveira.
1: Trabalho.
2: Ercílio Coelho Diniz, do MDB de Minas Gerais, propõe a criação do Programa Nacional de Retorno Profissional da Mulher 50+. A iniciativa busca facilitar a reinserção no mercado de trabalho de mulheres com mais de 50 anos que tenham ficado afastadas por pelo menos 2 anos.
3: Ercílio Coelho Diniz alega que essas mulheres enfrentam uma dupla barreira ao tentar voltar ao emprego: o preconceito relacionado à idade e a interrupção da carreira. Para ele, o programa valoriza a experiência dessas profissionais e reduz desigualdades de gênero e de idade.
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1: Economia.
2: O Congresso Nacional instalou a comissão que vai analisar a medida provisória que reduz a chamada taxa das blusinhas. A repórter Maria Neves acompanhou.
5: Deputados e senadores instalaram comissão especial para analisar a medida provisória que trata da chamada taxa das blusinhas. Apresentada pelo governo em maio, a proposta reduz a zero a alíquota do imposto de importação de produtos que custem até 50 dólares dos Estados Unidos, taxa que atualmente é de 20%. Se não for votada até 8 de setembro, a MP perde a validade. O presidente da Câmara, deputado Hugo Mota, adiantou que irá discutir o assunto com o Colégio de Líderes e o presidente do Senado, Davi Alcolumbre, para votar a proposta nas próximas semanas.
6: Para que essa taxação não volte, é necessário que o Congresso Nacional se debruce sobre esse tema nas próximas semanas e eu irei tratar disso no Colégio de Líderes, bem como também com o presidente do Senado, o senador Davi, sobre o que nós iremos fazer juntos, já que é uma comissão mista que depende da participação das duas casas.
5: Para presidir a comissão, deputados e senadores elegeram o deputado Dorinaldo Malafaia, do PDT do Amapá. O vice-presidente será o senador Randolfe Rodrigues, do PT do Amapá, e o relator escolhido foi o senador Eduardo Gomes, do PL do Tocantins. Além de zerar o imposto de importação de produtos de até 50 dólares, a medida provisória reduz a alíquota do tributo de compras internacionais com valores entre 50 dólares e 3 mil dólares para 30%. Até a edição da MP, a alíquota era de 60%. Na justificativa da proposta, o governo sustenta que a medida visa simplificar a tributação e incentivar a adesão dos importadores a programas de regularidade fiscal. A tributação das compras internacionais de baixo valor foi criada no Brasil por meio de uma lei de 2024 que vigorou até a edição da medida provisória em maio. Antes da lei, um decreto de 1980 isentava essas compras do imposto de importação. Da Rádio Câmara de Brasília, Maria Neves.
1: Esporte.
3: Wellington Roberto, do PSD da Paraíba, é um dos autores de PEC que concede imunidade de impostos a entidades esportivas sem fins lucrativos. O texto impede a cobrança sobre patrimônio, renda e serviços das organizações que cumprirem as exigências do Código Tributário Nacional.
2: Wellington Roberto ressalta que o benefício será restrito a entidades certificadas dos setores olímpico, paralímpico, clubístico ou educacional. Ele afirma que a proposta busca ampliar os recursos disponíveis para a formação de atletas e manutenção de projetos esportivos com finalidade social.
3: João Carlos Bacelar, do PL da Bahia, também assina a proposta de emenda à Constituição que pretende incluir as entidades esportivas sem fins lucrativos entre as instituições com imunidade tributária. O objetivo, segundo ele, é equipará-las às áreas de educação e assistência social.
2: João Carlos Bacelar justifica que a medida fortalece o esporte como política pública e garante mais segurança financeira às entidades esportivas.

0: certificadas. O deputado diz ainda que o texto mantém a exigência de cumprimento dos requisitos legais para acesso à imunidade.
1: Educação.
2: André Fufuca, do PP do Maranhão, defende a criação de um incentivo educacional no programa Bolsa Atleta. Proposta nesse sentido prevê um adicional de 10% no benefício para atletas que comprovem matrícula e frequência regular em instituição de ensino.
0: Relator da matéria na Comissão de Esporte, André Fufuca avalia que a medida estimula a continuidade dos estudos sem afetar a categoria estudantil, que já exige matrícula como requisito. O deputado acredita que a iniciativa amplia as oportunidades dos atletas após o fim da carreira esportiva.
2: Termina agora o Jornal Câmara dos Deputados, produzido pela Rádio Câmara, com trabalhos técnicos de Wellington Teles, apresentação de Márcio Aquilissardi e Tércia Guimarães. Boa noite para você.
0: A Voz do Brasil volta na segunda-feira. Boa noite e bom final de semana.
1: 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Boa noite.

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5: A hora certa para você ligado na Diário, 8 da noite, 2 minutos.
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5: Rodrigo Silva. Salve, salve, galera querida. Muito boa noite. Seja bem-vindo. Começando a partir de agora, mais uma mega cobertura do Sistema Diário de Comunicação, Jornal Diário do Amapá, portal diariodoamapá.com.br, Rádio Diário FM 90,9 e TV Diário Macapá. Hoje, sétima noite de Expofeira, hoje, sexta-feira, dia 14 de agosto de 2026. E a gente já começa celebrando com uma notícia da melhor qualidade, uma notícia que o povo do Amapá guardava com muita expectativa no dia em que a Petrobras está aí divulgando, anunciando a descoberta de hidrocarbonetos, ou seja, petróleo em águas ultraprofundas aqui do Amapá. E todo mundo celebrando, o povo do Amapá celebrando, as nossas autoridades, pessoal aí que estava nessa expectativa dessa pesquisa que está sendo feita aqui na foz do Amapá, na foz do Rio Amazonas. E é claro, daqui a pouquinho a gente vai trazer todos os detalhes do que representa esse anúncio que foi feito pela Petrobras, essa descoberta de petróleo em águas ultraprofundas aqui na costa do Amapá. Então, daqui a pouquinho, todos os detalhes da nossa cobertura aqui no clima da Expofeira. A Expofeira que conta aí também com o stand da Petrobras, falando exatamente a respeito dessa pesquisa que está acontecendo, o que isso representa para o nosso estado. Tem um stand de petróleo.

0: óleo e gás do governo do estado. E daqui a pouquinho, os nossos repórteres estarão ouvindo aí, portanto, as nossas autoridades a respeito deste anúncio. Fiquem ligados conosco, porque hoje vamos informar tudo do que está rolando aqui no Parque de Exposições da Fazendinha, nesta noite de sexta-feira, com muitos acontecimentos, com muita coisa boa acontecendo. Depois do sucesso de ontem, tivemos aí um grande público marcando presença aqui no Parque de Exposições. Show do Wesley Safadão, acompanhado aí. Eu até ouso dizer que foi o show com o maior público até aqui da Expofeira. Não sei se os colegas vão concordar, daqui a pouquinho o pessoal fala conosco exatamente a respeito da programação de ontem, abertura do rodeio nacional. Tivemos uma vasta programação também, que foi realizada aí nos diversos palcos espalhados aqui pelo Parque de Exposições. Vamos apresentando a nossa equipe de trabalho, todos os profissionais que integram aqui o Sistema Diário de Comunicação. A equipe mais completa da comunicação do estado do Amapá, acompanhando para e passo tudo que rola aqui na Expofeira. Agradecendo a nossa equipe técnica na recepção do nosso som alto, forte e cristalino aqui direto do Parque de Exposições. Em nossos estúdios da Coriolano Jucá 456, está ele, Elielson Lacerda, o Mister Eli. E enviando, transmitindo o nosso sinal sonoro aqui diretamente do Parque de Exposições, está ele, o bom palmeirense Joca Narita. Pela TV Diário Macapá, trabalhando todos os nossos vídeos, dando um show de imagens em parceria com a Web Flash, está ele, o nosso mago das lives, Fabrício Ferrari. Na edição de vídeo, o Alisson Brito.
1: Fala, Patinho.
0: Na editoração está Bruno Ítalo.
2: Por quê?
0: É, Bruno Ítalo, o nosso Bruno Agro. É, porque o Bruno é Ítalo, Bruno é agro, Bruno é pop, Bruno é top. É, meu patrão. Gostou da moral aí?
1: Repita.
0: É isso, é.
1: Repita.
0: Bruno é Ítalo, Bruno é pop, Bruno é agro.
1: Pois não é, me falaram.
0: É, tá aí, a nossa equipe já apostos aqui pra deixar você bem informado. Na direção de jornalismo, Zilana Melo, direção administrativa de Márlio Melo e na direção comercial Rafael Ribeiro. Na apresentação comigo está ele, na apresentação e nas reportagens, o nosso Gito Pequeno. Summer, summer, summer, Elson, summer. Que a tia Maria carinhosamente o chama de Jabuti da Xuxa. Alô, alô, Samer! Boa noite, Samer!
3: Fala, Rodrigo Silva! Tudo boa noite, beleza, pra né? Você, boa noite pra todo Sextou. Mundo. Tudo maravilhoso, tudo sensacional e tudo especial. E você começando com essa notícia maravilhosa que e notícia. Excelente. A descoberta, de fato, de petróleo no Amapá. Um grande momento, celebrado por todo mundo. E que precisa realmente ser celebrado e ser comemorado por todo mundo. Com muito otimismo, com muita felicidade e com muita expectativa também. Ó, um abraço todo especial a você que está nos acompanhando. Nosso sextou hoje aqui direto do Parque de Exposições da Fazendinha. Hoje é a sétima noite de Expofeira, Rodrigo Silva. E hoje sextou com o Daniel. E hoje sextou com muito rock doido. E uma grande, uma vasta programação hoje também aqui na Expofeira 2026. E a gente já começa falando que diversos palcos estão recebendo aí os artistas amapaenses. Tem o palco Afro que está recebendo o Festival de Capoeira hoje. Já começou agora há pouco. São vários, inúmeros grupos de capoeira. São mais de 15 grupos de capoeira que estarão se apresentando hoje no palco Afro. Tem o Mini Teatro Caboclo também que vai receber o Festival de Teatro. É, nós temos também o Palco da Rainha com o Festival de Aparelhagens. E a equipe de Melodies aqui do Amapá, a equipe de Melodies Vingadores, a equipe Família Playboy, a equipe Majestosos, a Companhia Melody para Todos, o fã-clube Copilotos e também os Guerreiros de Macapá vão estar mais uma vez se apresentando lá no Palco da Rainha com o Festival de Aparelhagens, além do Palco Circo e também o Palco Arena Rio Amazonas, que hoje apresenta, além do

0: Rodeio Nacional, mais uma noite da etapa nacional do rodeio. Tem também o super show do cantor Daniel Rodrigo Silva, uma grande programação nessa sexta-feira e um grande público, apesar da chuva que caiu por volta das 6, 7 horas da noite.
1: A chuva chegou sem ser convidada, né?
0: Exatamente.
1: Ela veio aqui depois de um dia de muito sol na capital amapaense, mas a região amazônica, ela tem essas nuances, né? Volta e meia acontece isso. O dia tá bem ensolarado e quando a gente menos espera, a chuva resolve dar o ar da graça, né, Samir?
0: Por volta de 7 da noite, ela apareceu, mas já foi embora e agora faz um clima bem agradável. Aliás, agradável, mas tá quente, viu? Depois da chuva, essa parte aqui, essa região aqui da Zona Sul, já no caminho para o município de Santana, eu vou te contar, viu? Mas um clima agradável, onde as famílias estão vindo. Sexta-feira é dia de você aproveitar. Muita gente amanhã já não trabalha, né, Rodrigo Silva? Então vai poder hoje curtir um pouquinho mais, até um pouco mais tarde aqui, a Expofeira. Vai poder curtir o show do Daniel, vai poder curtir ali o rodeio também. Vai poder passear aí, conhecer os estantes, conhecer cada parte, os palcos, ver os artistas se apresentando. Então, uma grande festa, uma grande celebração hoje, sexta-feira. Dia de Expofeira, no seu 7º dia, e tá demais. Um abraço especial a você que está nos acompanhando. Estamos trazendo notícia aqui do Sistema Diário de Comunicação, através do jornal Diário do Amapá, do nosso portal, da Rádio 90.9 e também da TV Diário Macapá. O nosso muito obrigado pela sua audiência. E olha o seguinte, viu, gente? O portal atualizado com todas as informações, com um show de informações aqui que a nossa equipe traz todos os dias, viu, Rodrigo Silva? Deixando todo mundo muito bem atualizado, te dando informações, te dando dicas, mostrando o que de melhor tem na Expofeira, passando pelos estantes, conversando com os profissionais, mostrando as inovações tecnológicas, as ideias também que a Expofeira traz. Então, uma grande oportunidade de você conhecer um pouquinho mais da Expofeira através do nosso portal Diário do Amapá. Rodrigo.
1: Opa, valeu, tá aí, portanto, Elson Samer, que está conosco aqui nesta mega cobertura do Sistema Diário de Comunicação, Jornal Diário do Amapá, portal diariodamapá.com.br, Rádio Diário FM 90,9 e TV Diário Macapá. Agradecer também os trabalhos do nosso repórter cinematográfico Joelso Palheta, que está aqui acompanhando, cobrindo, dando um show de cobertura e de imagens para você que acompanha aqui o Sistema Diário de Comunicação. E também dela, a nossa Chumbo Grosso, atiradora de elite, Ellen Costa, que está aqui. É, Chumbo Grosso, Ellen Costa, foi criadora do portal Chumbo Grosso. É, o programa, aliás, ela apresentava na TV o programa Chumbo Grosso. E batizada pelo Douglas Lima, atiradora de elite. Grande Ellen Costa, que está aí, daqui a pouquinho estará conosco aqui também em nossos estúdios. Olha só, nesse dia importante, o Elcio Sam destacou agora há pouco em relação à descoberta do petróleo, agora já confirmado, não é? Confirmado pela Petrobras, que continua os trabalhos de pesquisa, mas que hoje já divulgou aí, fez esse anúncio importante, que com certeza enche o povo amapaense de esperança, de um estado que, através do petróleo, esteja desenvolvido, esteja dando mais oportunidades aos amapaenses, que melhore a sua infraestrutura e melhore, de modo geral, a vida do seu povo. O senador Davi Alcolumbre lançou nota à imprensa, o senador Davi Alcolumbre, que está em Brasília, tratando a respeito de pautas importantes, mas ele acabou aí de divulgar uma nota à imprensa que diz o seguinte: hoje é um dia histórico para o Amapá e para o Brasil. Um dia que confirma aquilo em que sempre acreditamos. O Amapá é gigante e tem muito a contribuir para o desenvolvimento do nosso país. Acabei de ser informado pela presidente da Petrobras, Magda Chambriard, de que a companhia identificou a presença de petróleo em águas profundas da margem equatorial. Estávamos certos, foram anos de luta para chegar até aqui. Lutamos pelo direito de pesquisar a margem equatorial e conhecer as nossas riquezas. Lutamos para que, sendo possível a exploração, essa riqueza

0: seja transformada em emprego, renda, oportunidades e qualidade de vida para o povo amapaense e contribua para o desenvolvimento do Brasil. Esse resultado também mostra a excelência da nossa Petrobras. Meu reconhecimento a todos os técnicos e profissionais da companhia que conduzem esse trabalho com competência, segurança e respeito ao meio ambiente e às pessoas. Esse é o Amapá gigante que a gente quer, protagonista de um Brasil que cresce com desenvolvimento, preservação e oportunidades para a nossa população. Viva a nossa gente! Viva o Amapá gigante! Viva o Brasil! Davi Alcolumbre, presidente do Senado Federal e do Congresso Nacional, Elson Summit. Tá aí, portanto, as nossas autoridades, senador Randolfo Rodrigues, também já se manifestou. Daqui a pouquinho a gente vai transmitir a mensagem do senador Randolfo Rodrigues, que sem dúvida nenhuma também é um dos grandes entusiastas dessa descoberta do petróleo aqui no estado do Amapá, líder do governo federal no Congresso Nacional, e daqui a pouquinho também teremos aí a manifestação do senador Randolfo Rodrigues, do governador Clécio Luiz e das demais autoridades que estão aí, portanto, celebrando essa conquista, esse feito inédito e muito importante para o Amapá. Vamos colocar o vídeo do senador Davi Alcolumbre, senador Davi, que gravou o vídeo, li a nota que foi passada aí para a imprensa, e agora vamos ao vídeo aí do senador Davi Alcolumbre celebrando esta importante conquista para o povo do Amapá.
1: Hoje é um dia histórico para o povo amapaense que faz o Amapá gigante. Eu acabei de receber um telefonema da doutora Magda, presidente da Petrobras, informando que foi encontrado petróleo na costa do Amapá, em águas profundas. Hoje, o Amapá que lutou há mais de 10 anos para podermos termos o direito de pesquisar esta riqueza, que eu sempre defendi, que era do povo amapaense e que era do Brasil, foi descoberta. Um sonho se torna realidade no dia de hoje com esta informação. Hoje, o Amapá poderá, a partir desta riqueza, trazer frutos, desenvolvimento e progresso para o povo do Amapá, do extremo norte do Brasil. A nossa luta não foi em vão. Agradeço a todos que construíram a oportunidade de estarmos aqui. E isso faz cada vez mais o Amapá gigante no mapa do Brasil. Viva o desenvolvimento, viva o progresso, viva o petróleo do Amapá!
0: Aí, portanto, mensagem do senador Davi Alcolumbre, falando, se referindo diretamente a essa importante conquista hoje, a descoberta do petróleo na foz do Amazonas, na margem equatorial, e celebrando esse momento importante para todos os amapaenses, hein, Elson Summer?
2: Exatamente, Rodrigo Silva. E olha, a gente já começa também a observar que os principais portais, o Sistema Diário de Comunicação já atualizando também o portal, falando detalhadamente sobre esse assunto, mas também outros principais sites e portais do Brasil todo também falando e destacando sobre essa descoberta. E também tem o vídeo do senador Randolfo Rodrigues, né, também celebrando esse momento, falando sobre essa grande novidade, essa grande notícia para o estado do Amapá. Vamos acompanhar o que falou aí o senador Randolfo Rodrigues.
3: Está confirmado o dia de hoje, anotem aí, sexta, 14 de agosto de 2026, será uma data para a história. Foi encontrado petróleo na costa do Oiapoque. A Petrobras acaba de confirmar que o Poço de Morfo, a 170 quilômetros da costa, encontrou as primeiras ocorrências de óleo. A partir de agora, começa uma nova fase, a pesquisa para exploração de petróleo em escala comercial. Se abre um enorme horizonte para o Amapá. Valeu a pena a luta até aqui, para garantir as nossas riquezas e, sobretudo, para apontar para os próximos anos, para gerações atuais e para gerações futuras, como essa riqueza.

0: vai melhorar a qualidade de vida do Amapá. Anotem, 14 de agosto, uma data para sempre, uma data para a história do Amapá.
1: Aí, portanto, palavras do senador Randolfo Rodrigues, celebrando aí o 14 de agosto de 2006, que entra para a história do Amapá. A Petrobras confirmou nesta sexta-feira a presença de hidrocarbonetos no poço exploratório Morfo, localizado no bloco FZA-M59, em águas profundas da bacia da Foz do Amazonas, na margem equatorial brasileira. A descoberta foi anunciada pela Petrobras e imediatamente repercutida pelo senador Randolfo Rodrigues, que destacou o potencial histórico do resultado para o desenvolvimento do Amapá. O Poço Morfo, identificado tecnicamente como 1-BRSA-1405-APS, está localizado a aproximadamente 175 quilômetros da costa do Amapá, em uma lâmina d'água de 2.886 metros. A presença de hidrocarbonetos foi identificada por meio de perfis elétricos e indicativos em rocha. A perfuração continua para aprofundar a avaliação exploratória e determinar as características e o potencial da ocorrência. O governador Clécio Luiz, também, ele que está presente aqui na Expofeira, no Parque de Exposições, acompanhando aqui toda a programação da Expofeira, juntamente com toda a sua equipe de governo, ele também comemora bastante aí esse momento, esse anúncio feito pela Petrobras. Em suas redes sociais, o governador destaca que hoje é um dia histórico, a confirmação de petróleo na margem equatorial abre novas perspectivas de desenvolvimento, investimentos e empregos para o Estado. Uma conquista construída com união, ao lado de Davi Alcolumbre, Randolfo Rodrigues e Teles Júnior. O governador falou com a imprensa agora há pouco e destacou aí a importância deste momento e respondeu aí às diversas indagações, às perguntas por parte da imprensa amapaense. Vamos acompanhar.
2: A nota fala em descoberta de hidrocarbonetos. Hidrocarbonetos significa necessariamente a existência, a confirmação de petróleo? Do que se trata exatamente?
3: Exatamente. Hidrocarbonetos significa, são os indicadores, os marcadores da presença de óleo e gás em determinada região. Neste caso, a gente está falando de um campo específico chamado Campo Morfo, que fica a 175 quilômetros da costa do Oiapoque, em águas profundas, de lâmina d'água, de profundidade, vocês terem uma ideia, de 2.886 metros. A perfuração em rocha deve ter alcançado aí próximo de 7 mil metros, além dessa lâmina d'água. Portanto, nós estamos falando de um petróleo descoberto a quase 10 mil metros de profundidade. Então, só realmente a Petrobras, que é a maior empresa brasileira, um orgulho de todo o povo brasileiro, seria capaz de uma empreitada como essa e em pouco tempo fazer essa campanha de pesquisa e já ter, em menos de 6 meses, né, por aí, ter a comprovação da existência do petróleo. As operações continuam. Eu recebi a mensagem diretamente da presidente da Petrobras, Magda Chambriard, e isso aqui é fruto de muito trabalho, viu? Porque o primeiro grande conquista foi realmente garantir as condições da Petrobras vir para o Amapá. Porque uma vez que duas grandes empresas multinacionais não haviam conseguido licenciamento, a Total francesa, que foi a vencedora dos lotes, depois a British Petroleum, não conseguiram licenciamento, a Petrobras também tinha um caminho mais fácil de ir para o Suriname ou para a Guiana. E através de uma articulação política da nossa bancada, muito especialmente do senador Davi Alcolumbre, a Petrobras veio para o Amapá. Começou, enfrentou todas as dificuldades para o licenciamento, mas veio de forma definitiva, fez a pesquisa. Primeira grande vitória, trazer a Petrobras para o Amapá. Segunda grande vitória, trazer a base da Petrobras, que estava em Belém, para o Oiapoque. Terceira grande vitória, conseguirmos o licenciamento da Petrobras antes da COP. Quarta grande vitória, essa que nós estamos vivendo nesse momento, que é a implantação

0: da Petrobras, da Transpetro, da Constellation, da CBO e várias outras empresas que estão se implantando no Amapá para a produção de petróleo. E hoje, o anúncio da quinta grande vitória, que foi a descoberta pela Petrobras, a descoberta pelo navio sonda de petróleo na costa do Amapá, na nossa margem equatorial brasileira e amapaense. Está todo mundo muito feliz, de verdade, nós estamos aqui incontidos, porque é a notícia do século, porque é a notícia de uma redenção econômica que está sendo cuidada com muito zelo, com zelo ambiental, com zelo e respeito às pessoas. O petróleo não nos pegou de surpresa. Desde que eu era prefeito, a gente trabalha nessa causa e como governador e com as condições que o governo me deu, muito mais eu, Telinho, Davi, Randolph, toda a bancada federal, lutamos muito para essas conquistas e para que esse anúncio pudesse ser feito hoje, nesse clima de alegria, nesse ambiente de convergência, nesse ambiente de construção de consensos em favor do Amapá. Eu falei ainda há pouco, vou repetir aqui. Se nós tivéssemos tido, por exemplo, na classe política ou na classe empresarial, entre os intelectuais, entre a população do Amapá, divergências sobre petróleo, divergências profundas sobre petróleo, talvez nós não estivéssemos aqui, porque a Petrobras não viria para um ambiente de guerra, para um ambiente de discórdia, para um ambiente de não entendimento. E foi esse ambiente que o Amapá vive hoje, que é um ambiente de construção coletiva, um ambiente de construção de concórdia, um ambiente onde os licenciamentos ambientais estão saindo, onde as empresas estão vindo. Está aqui a prova viva, é essa expofeira. Aqui está desde o artesanato, do artesão amapaense, o ambulante, que nós não esquecemos nunca, até a Petrobras, até o grande empresário do agro, empresas de pesquisa, grandes investidores, todos aqui no mesmo ambiente, nessa expofeira, que é a grande vitrine da economia amapaense e, ao mesmo tempo, também é a grande turbina da nossa economia. E agora, com essa notícia, vocês vão ver, porque a economia está aqui, um dos grandes, talvez o maior economista do Amapá, aqui ao meu lado, o Telinho, que eu tenho a honra de ser o nosso vice-governador. E isso deve ser motivo de honra de todo amapaense, ter um governador, um vice-governador como o Telinho, economista que sabe que a economia se faz com trabalho no presente, com os enfrentamentos que nós fizemos aqui, mudança de legislação, tudo que foi preciso fazer nós fizemos, criamos um programa de incentivo ao petróleo, o Repetro, mas também olhando para o futuro. Essa expectativa criada hoje com o anúncio da descoberta do petróleo no Amapá já vai gerar, a partir de agora, inúmeros, incontáveis empregos, incontáveis investimentos, incontáveis movimentações econômicas que vão gerar mais emprego, que vão ajudar e muito a desenvolver o Amapá. Nós estamos vivendo e metendo a mão na massa para transformar esse Amapá. Nós estamos vivendo uma transformação. O que para alguns é promessa, para nós, nós estamos vivendo na prática essa transformação. É só andar aqui na expofeira que você vai ver um pouquinho da transformação que o nosso Amapá vive hoje. E essa transformação não é fruto do acaso, não é fruto de sorte apenas. Nós devemos muito a Deus, sim, acima de tudo, mas é fruto de muito trabalho. Não é fruto de personagem de rede social, é fruto de gente de carne e osso que resolveu arregaçar as mangas, enfrentar o que tinha que enfrentar para trazer a Petrobras para cá, para trazer a pesquisa para cá, para enfrentar os debates do ponto de vista jurídico, ambiental, desenvolvimento, para a gente ter o que nós tivemos hoje. O anúncio da descoberta do petróleo na costa do Amapá. O Brasil inteiro queria poder estar no lugar do Amapá, queria poder estar fazendo esse anúncio que nós estamos fazendo hoje aqui. E eu estou muito feliz por isso, Telinho.
1: Obrigado, governador.
0: Bora para cima, meu irmão. Valeu.
1: Governador, chegou o dia.
0: Chegou o dia.
1: Do petróleo.
0: Bora para cima agora.
2: Aí, portanto, palavras do governador Clécio Luiz, falando aí, bastante feliz, não é para menos, né?
3: Com toda certeza. Árdua, né? Entusiasmo, né? Alegria, expectativa de realmente um Amapá que continua no caminho do desenvolvimento. E ele ressaltou, viu, Rodrigo Silva, nas palavras do

0: do governador Clécio Luiz, ele falou justamente sobre essa questão dessa união. É acreditar na união, é de ter um Estado que é comprometido, que acima de tudo...
1: Né? O consenso, né?
0: Exatamente. É mostrar realmente que tem um Estado que está organizado. Isso fez com que a Petrobras pudesse acreditar nessa descoberta, mandasse para cá todo o seu aparato e tudo aquilo que é necessário. E hoje, dia 14, como também disse o senador Randolfo Rodrigues, é um dia histórico para o Amapá, né?
1: Pois aí, a imprensa nacional já começa a destacar também, né? A imprensa do Brasil inteiro já divulgando desde o anúncio feito pela Petrobras e ganhando uma repercussão nos principais portais de notícias da imprensa nacional, Elcio Sami.
0: Exatamente. Olha, no Metrópolis, Petrobras descobre petróleo na bacia da Foz do Amazonas. A Petrobras anunciou na tarde desta sexta-feira, 14, ter identificado a presença de hidrocarbonetos em poço exploratório durante perfuração do bloco FZA-M59 em águas profundas do Amapá, na bacia sedimentar da Foz do Amazonas. Nosso otimismo em relação à margem equatorial brasileira se confirma hoje. Essa é a primeira descoberta na costa do Amapá e esse é resultado da dedicação e da competência da Petrobras, que está comprometida com a recomposição das reservas de petróleo e com a segurança energética do país, disse a presidente da Petrobras, Magda Chambriar, que também já colocou aqui, ressaltou e exaltou esse grande momento e essa descoberta aqui no Amapá, o petróleo no Amapá pela Petrobras, Rodrigo.
1: Olha, o jornal Folha de São Paulo também destaca aí que Petrobras descobre indícios de petróleo em poço na bacia da Foz do Amazonas. A Petrobras anunciou nesta sexta-feira, 14, que identificou a presença de hidrocarbonetos em um poço exploratório na bacia sedimentar da Foz do Amazonas, em águas ultra profundas na costa do Amapá. A presença de hidrocarbonetos não garante que há um reservatório comercial de petróleo ou gás, embora fontes da empresa acreditem que se trate de petróleo. A avaliação geralmente demanda a perfuração de outros poços para delimitar as reservas. Segundo a companhia, a descoberta foi constatada por meio de perfis elétricos e de indicativos identificados nas rochas. A perfuração do poço ainda está em andamento e a estatal afirma que as operações têm como objetivo dar continuidade à avaliação exploratória da área. Nosso otimismo em relação à margem equatorial se confirma hoje, disse em nota a presidente da Petrobras, Magda Chambriar. A executiva disse a Reuters que a descoberta ainda não é comercial, mas significa um passo adiante na busca pela reposição de reservas a partir de 2034, 2035, quando o pré-sal deve atingir seu pico de produção e começar a declinar. Vamos continuar os trabalhos lá para ver a comercialidade. A Petrobras, o governo e petroleiras privadas, com atuação no país, enxergam a região como a principal fronteira para novas descobertas de petróleo no Brasil, ajudando a repor o declínio das reservas do pré-sal, hoje a principal área produtora, Elson Sami.
0: Pois é, e ainda falando justamente sobre esses principais portais nacionais, falando, trazendo essa informação da descoberta do petróleo aqui no Amapá, a CNN Brasil também colocou a seguinte informação. A Petrobras realizou uma descoberta de hidrocarbonetos em um poço exploratório na bacia da Foz do Rio Amazonas, em águas ultra profundas do Amapá, informou a companhia em comunicado nesta sexta-feira, 14. O intervalo portador de hidrocarbonetos foi constatado através de perfis elétricos e indicativos em rocha, disse a petroleira. As operações de perfuração permanecem em curso, visando a continuidade da avaliação exploratória de forma segura e com respeito ao meio ambiente e às pessoas. É o que destaca a CNN Brasil, Rodrigo.
1: Que maravilha! Está aí, portanto, a notícia divulgada pela Petrobras, ganhando repercussão nacional e também internacional. 8:34, 8:34, hora certa para você ligado aqui no nosso Estúdio 2 do Sistema Diário de Comunicação.

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0: A hora certa para você ligado aqui nas ondas da Diário, 8h36. Abraçando os nossos amigos motoristas por aplicativo que estão aqui se dirigindo ao Parque de Exposições da Fazendinha. Dirigir com muita atenção, muito cuidado. Se você está a caminho aqui do Parque de Exposições, manda uma mensagem pra gente, 984-35-3121. Diga como é que está o trânsito para quem está vindo de Macapá via rodovia JP, quem está vindo via Santana de Mazagão, o pessoal que está vindo também da zona norte da cidade, pegando primeiramente a rodovia Norte-Sul, depois pegando a Ducasserra, ganhando aí o município de Santana e depois chegando até a Cláudio Lúcio Monteiro, descendo aí a rodovia JP, passando pelo Igarapé da Fortaleza até chegar aqui em Fazendinha. Você tem essas vias. Em breve, teremos também a Zona Oeste interligando pelo Goiabal aqui o Parque de Exposições. É um sonho que realmente também vai contribuir bastante para desafogar o trânsito aqui para o Parque de Exposições da Fazendinha. Abraçando você também que está vindo aí com a família para curtir a programação. Já já vamos falar um pouco mais de tudo que está rolando aqui nos palcos, diversos palcos espalhados aqui pelo Parque de Exposições. Elson Sami falou agora há pouco da Capoeira, Mini Teatro Caboclo, Afro Amapá, Palco da Rainha, a Arena Rio Amazonas. Já já vamos mostrar como é que está o clima do rodeio. Ontem abriu com chave de ouro, reuniu um grande público, depois tivemos o show de Wesley Safadão, fechando com Nana e Alex. Mandar um abraço aí, a dupla Nana e Alex, Sami, que ontem fizeram o after, né, que é o depois do show aí do Wesley Safadão, que lotou a Arena Rio Amazonas, arquibancadas, a área da arena de rodeio, os camarotes, as áreas próximas aí, pra galera que curtiu esse grande show, e parabenizar aí a dupla Nana e Alex, que mandou ver.
4: Pois é, olha, ontem foi um grande show, um grande espetáculo, apesar do Wesley Safadão ter feito quase 3 horas de show ontem, subiu no palco, começou a cantar, falou bastante também, brincou com todo mundo, chamou Letícia Wally, gostou do show, se empolgou e foi quase 3 horas de shows, mas depois teve, como você bem informou agora, Rodrigo Silva, o after, o super show com Nani Alex, dupla sertaneja, que representa muito bem a música mapaense, que fez o show lá no palco Rio Amazonas, o palco principal, um super show, a galera pôde curtir e cantar os grandes sucessos, né, de vários cantores consagrados, e as músicas autorais também dessa grande dupla sertaneja. Então, parabenizar o Alex, parabenizar a Nana aí, toda a produção, os produtores que fazem aí o super show de Nana e Alex também, e mais uma vez ganhando essa oportunidade de poder se apresentar, de poder mostrar o seu trabalho e seu talento também na Expofeira do Amapá. Alô, Alex, alô, Nana, aquele abraço pra vocês e parabéns aí pelo super show ontem.
0: Maravilha, maravilha. Olha, mandar um abraço ao meu amigo André Souza. Já mandou aqui um vídeo dele, mostrando o trânsito movimentadíssimo.
3: Um abraço pra você.
0: Um abraço, André. Obrigado aí, nosso ouvinte de carteirinha, rapaz. Ele completou.

0: completou 50ão no Dia dos Pais. Um abraço aí pra ele, meu amigo André Souza. Obrigado aí pela audiência. Mandar um abraço ao meu amigo Mestre Renatinho. Grande Mestre Renatinho. Boa noite aí pra ele. Valeu, Mestre Renatinho. Tá aproveitando pra agradecer o carinho aí. Ele que faz parte também. É músico da dupla Nana e Alex. Faz parte aí dessa equipe maravilhosa de músicos. Um abraço, meu amigo Mestre Renatinho, que mandou ver. Meu amigo compadre Jackson Reis, grande Jadru. Ele tá dizendo aí que está vindo de Mazagão. Acabou de chegar aqui no estacionamento, gastou 37 minutos e disse que o trânsito tá fluindo bacana. Para quem tá vindo aí de Mazagão para curtir e acompanhar a programação desta sexta-feira, sétima noite de Expo Feira do Amapá 2026. Continue interagindo, continue mandando mensagem. Ó, vem pra cá pro Parque de Exposições que tá tudo bonito. Hoje tem Daniel fazendo um grande show e a galera vai com certeza curtir de montão. Vamos pro apoio cultural? Apoio cultural daqui a pouquinho. A gente volta no show de cobertura que o Sistema Diário de Comunicação preparou pra você. Fique ligado.
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1: A hora certa pra você ligado aqui nas ondas da Diário FM. 8:47, 8:47. É o sistema diário de comunicação na maior e melhor cobertura da Expofeira 2026, Jornal Diário do Amapá, portal diariodoamapá.com.br, Rádio Diário FM 90,9 e TV Diário Macapá. No clima do show do Daniel, olha o Daniel aí, ó. É hoje, aqui no

0: saber. Olha, ainda dá tempo, hein? Ainda dá tempo de você vir aqui, curtir legal, pega essa namorada, a sua esposa, e aproveite que hoje o show promete fortes emoções. Meu compadre Jackson Reis, Jackson, dá uma boa noite aí, nosso ouvinte de carteirinha. Só fechar a porta antes. Minha comadre Daniele tá aqui também, seja bem-vindo. Só ligar aqui o microfone. Meu amigo Jackson Reis, que é diretor do Instituto de Promoção da Igualdade Racial, lá do município de Mazagão, tá aqui prestigiando a Expofeira. Quantas vezes já conhece aí nessa Expofeira, Jackson?
1: É boa noite. Boa noite, Rodrigo Silva, boa noite a todos os ouvintes. É a segunda noite vindo na Expofeira e parabenizar o governo do estado, todas as pessoas envolvidas pelo belíssimo evento, muito lindo, coisa de primeiro mundo. Parabéns a todos envolvidos, ao governador Clécio, não sei se pode falar, parabéns ao governador. Está todo mundo feliz, nosso prefeito manda um abraço ao governador e todos os envolvidos. Estou muito satisfeito pelo evento, muito bonito. E ó, Rodrigo Silva, uma boa notícia, que bacana, nós conseguimos hoje... quinta-feira, ser aprovado na Câmara de Vereadores do

0: município o projeto de lei onde cria a Coordenadoria de Igualdade Racial e onde cria isso. O Conselho Municipal de Igualdade Racial.
1: Mas, Sagão, que tem essa identidade toda aí com os povos africanos, né? Isso é muito importante também.
0: Nós temos uma ligação direta com povos negros, que é aquele povo que atravessou a África, que chegou aqui, e tem uma comunidade quilombola, que é a Conceição de Maracá. Muito obrigado, Rodrigo Silva. Um abraço, sucesso a todos e boa espoveira.
1: Um abraço, grande Jackson Reis. Meu compadre Jadru, um abraço aí, Daniel, um abraço, minha querida. A Bita não veio, não, né? Ah, tá, beleza. Pessoal de Massagão que tá vindo aqui participar, prestigiar aqui da programação da Expofeira 2026. O pessoal tá dizendo que o trânsito tá tranquilo pra quem tá vindo aí de Massagão, pra quem tá passando aqui pela rodovia JP no sentido da Fazendinha. É, e a turma aproveitando, logicamente, pra curtir aí mais uma noite de Expofeira 2026. 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
1: A hora certa para você ligado aqui na 90,9 Diário FM, 8:54.
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1: Olha, aproveitar aqui para mandar uma boa noite para minha amiga Jamaira, nossa colega de Sistema Diário de Comunicação.

0: Jamaira Salles está ligada aí acompanhando a nossa cobertura. Um abraço, Jamaira, ela e a mãe. Alô, Jamaira! Tá baluda, né? Tá baluda, Jamaira. Como é o nome da tua mãe, Jamaira? Manda um nome aí pra gente mandar um alô pra ela também aí. Grande Jamaira, sempre nos acompanhando, sempre ligada aqui acompanhando a nossa programação. Jamaira Salles, que está também sintonizada aqui acompanhando a programação da 90,9 Diário FM Macapá. Um abraço aí para Jamaira e a sua genitora. Vamos girar aqui, vamos sobrevoar aqui o Parque de Exposições. Imagens aéreas, abertura do rodeio. É o rodeio, a arena, molhada a arena de rodeio aqui pela chuva que caiu agora há pouco. Mas olha, um show de iluminação, show pirotécnico da melhor qualidade, saudando. E a nossa câmera flagrando o exato momento em que é dada a largada para mais uma noite de rodeio na arena aqui de rodeio da Expofeira 2026. Estamos aqui com imagens exatamente da arena de rodeio. Olha, nosso helicóptero sobrevoando, levantando o voo agora. Público já presente nas arquibancadas, no entorno da arena de rodeio. Daqui a pouquinho começa mais uma etapa nacional, com peões aí que participam de rodadas de rodeio pelo Brasil inteiro, renomados peões que estão aí participando da etapa do Amapá, que fazem parte também da Expofeira, equipe de narração, né, a equipe da RL Rodeios, que é uma empresa também pioneira nesse segmento de rodeio, garantindo um belíssimo espetáculo, uma grande festa no colorido Parque de Exposições da Fazendinha. E aqui no Sistema Diário de Comunicação você não perde nenhum lance, você sempre fica muito bem informado, acompanha sempre as melhores imagens. E agora o rodeio já rolando na arena, para logo após o rodeio temos aí o show, a atração nacional desta noite, Daniel, que vai reviver grandes sucessos e promete emocionar o público aqui no Parque de Exposições da Expofeira do Amapá. É a Diário FM, Sistema Diário de Comunicação, Jornal Diário do Amapá, portal diariodoamapá.com.br, Rádio Diário FM 90,9 e TV Diário Macapá, no clima da Expofeira.
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0: 8 da noite e mais 57 minutos, 8:57. Hora certa para você que está ligado aqui acompanhando a programação 90,9 Diário FM. Mandar um alô aí para dona Divanete. A dona Divanete é a mãe da nossa querida Jamaira. Alô, Jamaira. Alô, dona Divanete. Boa noite. Obrigado aí pelo carinho. Obrigado pela audiência. Já recebendo aqui os mimos da equipe da Web Flash. Já trazendo aqui os mimos de sempre. Para você que visita o stand da Web Flash, também pode ganhar esse mimo que a Ellen está trazendo aqui para o Kleber Barbosa, para a Zilana, para toda a equipe aqui da Diário FM, do Sistema Diário de Comunicação. Ellen, boa noite.
4: Opa, boa noite.
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